0: para você que nos acompanha em todo o país.
1: Terça-feira, 9 de junho de 2026.
0: Vamos ao destaque do dia, Estatuto da Segurança Privada.
1: Presidente Lula regulamenta a lei que traz mais controle das autoridades sobre esse tipo de serviço.
0: Segurança jurídica também deve estimular a abertura de mais empresas no setor.
1: O presidente também destacou a legitimidade para trabalhadores que fazem serviços de vigília e segurança.
2: Da cidadania para vocês, né? Vocês andarem de cabeça erguida, não sendo tratado como clandestino e não recebendo calote.
0: E ainda, Conselho de Política Energética vai avaliar aumento da mistura de etanol na gasolina.
1: Proposta do governo e de empresários é que composição passe a ter 32% de álcool combustível. Márcia Fernandes.
3: Se a medida for acatada, 450 milhões de litros de gasolina deixarão de ser importados.
0: E a gente vai falar também da prevenção aos incêndios florestais esse ano.
1: Com a possibilidade de termos El Niño no segundo semestre, o governo do Brasil já vem se preparando com contratação de profissionais e equipamentos.
0: A gente conversa sobre isso em entrevista ao vivo com o ministro do Meio Ambiente e Mudança do Clima, João Paulo Capobianco.
1: Hoje, na apresentação da Voz do Brasil, Mariana Jungmann e Luciano Seixas.
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1: O governo pretende aumentar novamente o percentual de etanol presente na gasolina, agora para 32%.
0: A proposta, que é defendida também por empresários do setor, será avaliada nas próximas semanas pelo Conselho Nacional de Política Energética.
1: E se aprovada, deve contribuir para aumentar a autonomia do país no setor de combustíveis e diminuir os preços para o consumidor.
3: Empresários e representantes do setor de etanol levaram ao governo federal a proposta de um aumento no percentual de etanol na gasolina para 32%. Hoje, esse percentual é de 30%. De acordo com o ministro de Minas e Energia, Alexandre Silveira, a medida pode ajudar a reduzir o preço do combustível e acelerar o processo de descarbonização.
4: Um tema fundamental para a segurança energética, para aumentar ainda mais a mistura do etanol. Etanol anidro na gasolina, deixando de ser necessária a importação de gasolina e, com isso, minimizando os impactos também da guerra, como temos conseguido, tanto com as subvenções quanto com as desonerações, a gente possa chegar na bomba com o menor preço de combustível no Brasil.
3: Se a medida for acatada, de acordo com o ministro, 450 milhões de litros de gasolina deixarão de ser importados. O anúncio foi feito nesta terça-feira, após uma reunião entre representantes do setor, ministros e o presidente Lula. Um dos participantes, Evandro Gussi, presidente da União da Indústria de Cana-de-Açúcar e Bioenergia, destacou a viabilidade desse aumento do percentual do etanol.
5: A mistura de 32% ela já foi testada com sucesso quando a mistura foi elevada para 30%. Então nós estamos aqui muito animados. Para se ter uma ideia, desde que a guerra começou, essa diferença de preço entre etanol e gasolina já fez com que o consumidor brasileiro economizasse cerca de 2 bilhões de reais.
3: O aumento no percentual de etanol na gasolina deve ser avaliado pelo Conselho Nacional de Política Energética em até 15 dias. Reportagem Márcia Fernandes.
0: Mais legitimidade para os profissionais e empresas do setor de segurança privada.
1: O presidente Lula regulamentou hoje, por meio de decreto, o Estatuto da Segurança Privada.
0: O documento traz regras e obrigações para o funcionamento das empresas, facilitando a fiscalização e o combate a serviços clandestinos.
6: Maior controle das autoridades e mais segurança para os profissionais da área. A lei que criou o Estatuto da Segurança Privada, de 2024, ganhou agora regulamentação. O decreto, assinado pelo presidente Lula, define, por exemplo, o número mínimo de vigilantes por atividade e a quantidade mínima de veículos, além de trazer regras sobre a circulação de carros fortes, a obrigação de comunicar crimes em prazo definido e quais disciplinas devem constar nos cursos de formação. O presidente Lula destacou que a medida traz dignidade aos profissionais da segurança privada.
2: Da cidadania para vocês, né? Vocês andarem de cabeça erguida, não sendo tratado como clandestino e não recebendo calote. É reconhecimento de que vocês não são um estorvo na segurança pública. Vocês fazem um processo de complementariedade à questão da segurança pública nesse país.
6: Com as novas regras, a expectativa é que o controle da Polícia Federal sobre o setor seja mais efetivo, impedindo o funcionamento de grupos clandestinos. A ideia é evitar que empresas que operam na informalidade continuem sendo um risco à população, principalmente quando há uso de armas de fogo e outros equipamentos de uso controlado ou restrito. De acordo com o diretor-geral da Polícia Federal, Andrei Rodrigues, há no país 7 mil empresas de segurança privada. Com a regulamentação, a expectativa é que o número de empresas aumente.
7: Serão mais de 17 mil empresas no setor, que empregarão cerca de 1 milhão de pessoas. Mais do que ampliar o escopo, o normativo organiza o setor, confere previsibilidade, reduz litígios e cria um ambiente mais seguro para as empresas, trabalhadores e, sobretudo, para a sociedade brasileira.
6: Entre as inovações da lei está a ampliação dos serviços compreendidos como de segurança privada, incluindo nesse entendimento o serviço de segurança pessoal e o monitoramento de sistemas eletrônicos de segurança. As empresas têm até o segundo semestre de 2027 para se adaptarem às novas regras. Reportagem Luana Karen.
1: Desde o início desse ano, o governo do Brasil vem fazendo ações preparatórias para um fenômeno climático que deve ocorrer no segundo semestre, o El Niño.
0: A previsão é que ele torne a estação seca mais severa, o que pode ocasionar mais incêndios florestais.
1: A prevenção e redução dos danos causados pelo El Niño é um dos temas que estão sendo apresentados esta semana em Brasília, durante a Semana do Meio Ambiente.
0: E hoje nós temos aqui no estúdio o ministro do Meio Ambiente e Mudança do Clima, João Paulo Capobianco, que vai nos falar mais sobre a contratação de brigadistas, a compra de equipamentos e outras ações já efetivadas. Boa noite, ministro.
8: Boa noite, é um prazer estar com vocês e falando para todo o Brasil.
0: Ministro, o Dia do Meio Ambiente foi comemorado agora há pouco, no dia 5, ontem foi Dia dos Oceanos. O Ministério do Meio Ambiente está fazendo uma série de eventos ao longo dessa semana, né? O que, que são esses eventos? Quais as ações que o senhor destacaria nessas datas?
8: Bom, primeiro, uma exposição inédita, aberta a todo o público, toda a sociedade, mostrando não apenas a riqueza do meio ambiente brasileiro, com exposições fotográficas, a exposição Afluentes, que nós temos junto com o BNDES e o Fundo Amazônia, que mostra todos os investimentos do Brasil na promoção do desenvolvimento sustentável da Amazônia, dos demais biomas, mas também algo muito bacana, que é apresentar à sociedade os equipamentos que hoje o governo federal dispõe para fazer o enfrentamento a incêndios e melhorar a fiscalização ambiental. Então temos uma vila operacional do IBAMA e ICMBio montados ali na Biblioteca Nacional, no pátio, aberto a toda a sociedade, para conhecer esses equipamentos, interagir com os profissionais do IBAMA e do ICMBio, entender como funciona as ações preventivas e de combate a incêndios. E também temos ali um veículo que está fazendo o chamado manejo ético de animais domésticos, né? A castração, a colocação da microchipagem, aberto ao público gratuito, para que as pessoas também vejam uma ação importante, que é o tratamento adequado dos animais domésticos, cães e gatos, né, no nosso país.
1: Ministro, esse ano há a previsão daquele fenômeno climático que a gente sempre ouve falar, né, o tal El Niño. Por que que ano de El Niño preocupa mais do ponto de vista ambiental? E o que que o Ministério vem fazendo de maneira preventiva em relação a isso?
8: O El Niño é um fenômeno natural, né, que sempre ocorreu, mas com o agravamento da situação climática, o aquecimento global, ele vem ocorrendo com mais intensidade e reduzindo os seus períodos de ocorrência. Por exemplo, tivemos El Niño em 2024, muito forte. Todos se lembram do esforço feito pelo governo brasileiro, juntamente com os estados, municípios e sociedade, para reduzir os incêndios, mas que assim mesmo, com todo o esforço, foram bastante significativos. Nós temos monitorado, desde o final do ano passado, os cenários de El Niño. Temos aí os maiores especialistas, os grandes meteorologistas brasileiros trabalhando em parceria com o governo federal, monitorando reuniões mensais, e estamos verificando, infelizmente, que os indícios de que será um El Niño forte estão crescendo. E o que significa um El Niño forte? Significa secas mais intensas e prolongadas na região norte, nordeste e centro-oeste, que inclui aí a Amazônia, a Caatinga, o Cerrado e o Pantanal, e chuvas intensas na região sul, Rio Grande do Sul, Paraná e Santa Catarina, com chances de novas enchentes importantes. Então, o que nós estamos fazendo? Atuando de forma preventiva em várias frentes. Primeira frente importante é o aumento da capacidade do governo federal de fazer frente aos incêndios florestais. Nós teremos esse ano o maior número de brigadistas atuando no enfrentamento. São mais de 4.630 profissionais do governo federal que vão estar monitorando e atuando nas frentes de incêndio. Também fizemos, já o ano passado, um desembolso, que na realidade começou em 2024, se intensificou em 2025, de repasses de recursos para os corpos de bombeiro dos estados mais críticos, principalmente em toda a Amazônia. Foram mais de 430 milhões de reais que nós transferimos para os corpos de bombeiros nos estados da Amazônia, recursos do Fundo Amazônia. E agora, este ano, fizemos repasse para vários estados da região do Cerrado brasileiro e Pantanal. Então, nós temos esse ano, somando para a Amazônia com o Cerrado e Pantanal, nós temos aí mais de 500 milhões, quase 600 milhões de reais que foram investidos nos corpos de bombeiros. Então, nós temos mais preparação dos estados, mais preparação do governo federal, mas evidentemente o elo fundamental aqui é a sociedade, e aí a importância desse programa nosso para poder se comunicar diretamente com o cidadão e com a cidadã que estão na linha de frente. E aí eu gostaria de aproveitar essa oportunidade para fazer um apelo a todos que estão nos ouvindo: não use fogo. O fogo muitas vezes é usado no Brasil para queima de lixo, para limpar um pasto, para abrir um terreno. O problema é que, na situação que nós vamos enfrentar, isso se torna incontrolável. Uma pequena ignição que a gente faça...
0: As pessoas subestimam, né, ministro?
8: As pessoas subestimam.
0: O poder do fogo durante o período de seca, né?
8: Exatamente, porque o fogo, quando você evita ele, é o ideal. Agora, quando você combate ele no início, é o segundo passo importante. Se você não faz isso, ele pode adquirir a potência de um grande incêndio, às vezes de quilômetros de extensão, tornando o trabalho dos brigadistas, dos bombeiros, extremamente difícil. Portanto, é importantíssimo que a sociedade esteja atenta, não use fogo a partir agora de junho, evite ao máximo, porque a situação climática vai ser muito desfavorável. Além disso, é importante também lembrar um fato novo: o Brasil aprovou no Congresso Nacional, em 2024, a nova lei, a Lei do Manejo Integrado do Fogo. E a responsabilidade em prevenir, combater incêndios, hoje é de toda a sociedade, não é apenas do governo federal. O governo federal tem capacidade de atuação? Tem. Está se preparando? Está. Aumentou a sua capacidade de intervenção com equipamentos e recursos humanos? Sim. Mas o mais importante aqui é compartilhar essa responsabilidade com os estados, municípios e com os proprietários rurais, que hoje, pela nova lei, passam a ter responsabilidade de montar brigadas, ter equipamentos e atuar na prevenção de incêndios.
0: Pois é, falando nos equipamentos, o Ministério do Meio Ambiente, o IBAMA, o Instituto Chico Mendes, foi feito também um investimento na compra de equipamentos, aeronaves, veículos, né? Que equipamentos são esses e que investimento foi esse?
8: Olha, juntando o IBAMA e ICMBio, nós temos aí 19 helicópteros e 19 aviões. Então, é o maior investimento já feito. Nós temos também, sob a coordenação da Casa Civil da Presidência da República, a Sala de Situação, que já começou a se reunir. Ela reúne 19 ministérios e autarquias e órgãos vinculados que se reúnem e planejam ação. Então, Forças Armadas, Aeronáutica, Exército, Marinha, oferecendo apoio logístico e de equipamentos também. Nós temos ali os estados envolvidos, que aportam com seus corpos de bombeiros. Temos uma mobilização de equipamentos que são destinados às brigadas locais. Então, abafadores, sopradores, EPIs, isso é muito importante. Hoje o IBAMA e o ICMBio distribuem milhares de equipamentos para pessoas lá na ponta, mesmo que não sejam profissionais do governo federal, mas que sejam brigadas voluntárias, por exemplo, ou

0: consciência de que a mudança do clima criou um problema novo. Nós não estávamos acostumados. O Brasil não era um país de grandes incêndios florestais. E, infelizmente, se tornou um país com muito risco. E a cidadã e o cidadão na ponta podem fazer toda a diferença.
1: Muito bem, nós conversamos com o ministro do Meio Ambiente e Mudança do Clima, João Paulo Capobianco. Muito obrigado pela entrevista aqui à Voz do Brasil, ministro.
0: Foi um prazer, obrigado pela oportunidade que nós podemos falar com todo o Brasil de um assunto tão importante que todos podem ajudar a resolver.
2: E lembrando sempre que a prevenção é melhor do que o remédio, é melhor do que correr atrás do fogo depois, né, ministro?
0: Exatamente, a prevenção é tudo.
2: Gestores públicos, representantes de órgãos de controle e organizações da sociedade civil.
1: Mais de 7 mil integrantes da rede de parcerias, coordenada pelo governo federal, estão em Brasília para discutir melhorias na gestão dos recursos públicos.
2: A ideia é propor soluções para que a aplicação do dinheiro e a gestão desses recursos seja mais eficiente, melhorando a vida do cidadão nas cidades brasileiras.
3: O dinheiro que chega às escolas e postos de saúde, a aplicação de recursos em obras, compras públicas e convênios. Para garantir que tudo isso seja aplicado com eficiência e transparência, existe uma rede criada pelo governo federal há mais de 10 anos. É a rede de parcerias, formada por órgãos públicos, estados, municípios, instituições de controle, organizações e sociedade civil. E para discutir esses temas, nos próximos 3 dias, mais de 7 mil representantes dessa rede estarão reunidos em Brasília, no Fórum Nacional da Rede de Parcerias, Transferências e Compras Públicas. Na abertura do evento, a ministra da Gestão e da Inovação em Serviços Públicos, Esther Dweck, lembrou que o objetivo é fortalecer a cooperação e melhorar a gestão das políticas públicas.
4: A gente tem realidades administrativas, fiscais, institucionais muito distintas entre cada uma das experiências que a gente tem aqui juntos. A gente tem trabalhado para entender essas diferenças e para construir, com diálogo, soluções que respeitem essa diversidade brasileira. A cooperação federativa, que é um eixo prioritário do nosso governo, é um mote grande desse nosso fórum.
3: Realizado todos os anos, no mês de junho, o fórum é um espaço de troca de experiências, capacitação e construção de soluções para a gestão pública brasileira. Nesta edição, são mais de 200 atividades, entre painéis, palestras e oficinas. Em salas temáticas, os gestores podem consultar especialistas de cada ministério sobre os temas do seu município. Para o analista de planejamento e orçamento do Rio Grande do Sul, Sérgio Carlos dos Santos, o evento é importante para que o resultado das políticas públicas chegue até o cidadão.
5: O Fórum Nacional, ele tangibiliza, né, a rede, né, porque a rede está espalhada. A gente está conversando com os municípios, com os estados, com o governo federal, porque a gente se conversa, mas estar presente no evento é bastante importante e todo estruturado, né, para poder compartilhar as informações, participar de palestras, isso é muito interessante.
3: Durante o encontro, os gestores também poderão tirar dúvidas sobre o Contrata Mais Brasil. A plataforma aproxima órgãos públicos de pequenos negócios, como os microempreendedores individuais, fortalecendo economias locais e promovendo a inclusão produtiva. Mais informações sobre a plataforma estão no site gov.br/Contrata Mais Brasil. Reportagem Gabriela Noronha.
1: O governo do Brasil vai divulgar os processos já concluídos relacionados à autorização de empresas de apostas de cota fixa, conhecidas como bets.
2: O anúncio foi feito essa semana pelo ministro da Fazenda, Dario Durigão.
1: Ele garantiu que serão preservados os dados pessoais dos proprietários e dirigentes das empresas, sem comprometer o compromisso do governo com a transparência.
6: Nós estamos falando de 25 mil documentos, mais ou menos, que foram exigidos pelo Ministério da Fazenda para que a gente pudesse fazer uma avaliação de origem de capital, do imposto de renda das pessoas que se dizem dirigentes das BETs. Nós vamos fazer transparência das empresas, de todos os processos que já foram concluídos, processos que seguem em tramitação, nós vamos aguardar a conclusão. Claro que a gente vai precisar fazer isso com uma força-tarefa para tarjar os nomes, não implicando em responsabilidade para os servidores públicos.
2: Pois é, a força-tarefa mencionada pelo ministro será conduzida em parceria com a Controladoria Geral da União, com o objetivo de acelerar a disponibilização dos documentos.
1: As informações serão publicadas no portal oficial do Ministério da Fazenda e ficarão disponíveis para consulta.
2: A Secretaria de Prêmios e Apostas

0: Também informou que está reforçando as ações de monitoramento e fiscalização sobre os jogos online em razão da realização da Copa do Mundo de Clubes.
1: No Brasil, estima-se que cerca de 8 milhões de mulheres convivem com a endometriose, sendo 2 milhões delas adolescentes.
0: A doença, que afeta o útero, é crônica e causa dores intensas na região pélvica, cólicas menstruais fora do normal e pode levar à infertilidade.
1: Para estimular pesquisas que ajudem a descobrir novas formas de prevenção, diagnóstico e tratamento para a doença, o Ministério da Ciência e Tecnologia e Inovação anunciou um investimento de 50 milhões de reais.
0: O valor vai se somar a mais 10 milhões do Instituto Alana, organização voltada para os direitos das crianças.
1: É o maior já investido pelo governo em ciência sobre a saúde feminina.
2: 60 milhões de reais vão ser investidos em pesquisas sobre endometriose, dor pélvica e saúde menstrual no Brasil. Os recursos são de uma parceria entre o Ministério de Ciência, Tecnologia e Inovação e o Instituto Alana, anunciada nesta terça-feira. Desses 60 milhões de reais, 50 milhões de reais serão do Ministério da Ciência, Tecnologia e Inovação via Conselho Nacional de Desenvolvimento Científico e Tecnológico, o CNPq, para criar soluções que possam ser aplicadas no Sistema Único de Saúde, o SUS. Esse é o maior investimento já feito pelo MCTI em pesquisas sobre saúde da mulher. As propostas vão ser selecionadas por chamada pública do CNPq e devem abordar temas como causa e prevenção, diagnóstico, tratamento e impacto social. Segundo o Ministério da Ciência, Tecnologia e Inovação, as pesquisas vão reduzir lacunas de conhecimento sobre a endometriose, uma doença crônica que afeta cerca de uma em cada 10 meninas e mulheres e que pode levar anos para ser diagnosticada. A estimativa é que 8 milhões de brasileiras em idade reprodutiva convivam com endometriose, sendo 2 milhões de adolescentes. Priscila Machado para a Voz do Brasil.
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0: Antes de encerrar a Voz do Brasil de hoje, a gente passa para dar um recado para os estudantes que ainda não fizeram a inscrição do Exame Nacional do Ensino Médio.
1: O prazo vai até sexta-feira, dia 12.
0: Alunos de escolas públicas e beneficiários do PEDMEIA têm a inscrição pré-preenchida esse ano, mas eles precisam entrar na página do participante e confirmar a participação.
1: O pedido de isenção da taxa também não elimina a necessidade de fazer a inscrição.
0: Por isso, se a sua ainda estiver pendente, confira lá na página do participante e conclua o processo para fazer as provas que estão marcadas para os dias 8 e 15 de novembro.
1: Para os candidatos não isentos, a taxa de inscrição é de R$ 85,00 e agora pode ser paga até 17 de junho.
0: E essas foram as notícias do Governo do Brasil.
1: Uma realização da Secretaria de Comunicação Social da Presidência da República.
0: Com produção da empresa Brasil de Comunicação.
1: Fique agora com as notícias do Poder Judiciário e do Congresso Nacional. Boa noite.
0: Boa noite para você e até amanhã.
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6: O Supremo Tribunal Federal impõe multa diária a estados e municípios que não prestaram contas sobre emendas PICs.
7: Presidente do TSE assina acordo de cooperação com defensorias públicas.
6: TST fará audiência pública sobre o controle do uso de banheiro durante jornada de trabalho.
7: Boa noite, eu sou Marcela Luiza.
6: E eu sou Walter Lima.
7: Supremo Tribunal Federal determina novas medidas sobre a execução e fiscalização das emendas parlamentares, sobretudo as chamadas emendas PIX, direcionadas ao setor de eventos.
6: A decisão é do ministro Flávio Dino, relator do caso no STF. Pablo Lemos.
8: A medida mira estados e municípios que receberam repasses entre 2020 e 2024 e ainda não esclareceram a destinação dos recursos. O relator, ministro Flávio Dino, impôs multa diária de 1% do valor da emenda recebida aos que continuarem omissos ou em falta na apresentação de planos de trabalho ou em relatórios de gestão online. Flávio Dino também deu 10 dias para o Ministério do Turismo identificar e notificar os entes federados e determinou à Controladoria Geral da União a auditoria profunda nos dados já enviados. A CGU terá 5 dias úteis para apresentar um cronograma de trabalho.
7: Presidente do TSE assina acordo de cooperação com as defensorias públicas.
6: A ideia é garantir assistência jurídica gratuita a eleitores e candidatos. Estevão Furtado.
9: Segundo o presidente do Tribunal Superior Eleitoral, ministro Cássio Nunes Marques, a iniciativa ajuda a remover barreiras e garantir uma participação mais igualitária no processo democrático.
10: Nosso compromisso é assegurar que nenhuma cidadã e nenhum cidadão deixe de exercer plenamente seus direitos políticos por ausência de orientação ou assistência jurídica. Como tenho dito, ninguém será deixado para trás em nossa jornada democrática. A Justiça Eleitoral brasileira continuará trabalhando para garantir eleições íntegras, transparentes, acessíveis e confiáveis, com especial atenção à proteção das pessoas historicamente minorizadas e daquelas em maior situação de vulnerabilidade.
9: A parceria busca ampliar o acesso à justiça eleitoral e prevê atuação prioritária em casos de fraude à cota de gênero, violência política, assédio político e assédio eleitoral no ambiente de trabalho.
7: Tribunal Superior do Trabalho fará audiência pública sobre controle do uso de banheiro durante jornada de trabalho.
6: O debate vai auxiliar o julgamento sobre os limites do poder do empregador e eventual configuração de dano moral. Marla Lacerda.
11: Você pode dar a sua opinião. A audiência pública vai tratar de situações bem específicas, como no caso das linhas de produção, por exemplo, em que o posto não pode ficar desocupado em momento algum. E se a empresa pode ser punida por dano moral, caso tente controlar ou limitar o número de vezes que o trabalhador ou trabalhadora vai ao banheiro, considerando inclusive as condições de saúde do empregado. A audiência vai ser em agosto, mas o formulário para participar já está no site do TST.
7: São nulos os contratos de empréstimo bancário feitos por pessoa analfabeta em terminais de autoatendimento como caixas eletrônicos.
6: Essa conclusão é do Superior Tribunal de Justiça, Fátima Uchoa.
12: A terceira turma do STJ declarou a nulidade de empréstimos contratados por um homem analfabeto e determinou a devolução dos valores descontados da conta dele em razão de contratos e outras despesas, mas compensando com quantias que o banco já havia disponibilizado. Segundo o relator ministro Ricardo Vilas Boas Cueva, a pessoa analfabeta tem plena capacidade para praticar atos da vida civil, mas para a validade de contratos escritos, a lei exige formalidades como a assinatura a rogo, ou seja, com a assinatura de outra pessoa a pedido do analfabeto e na presença de duas testemunhas, a fim de garantir a compreensão e a manifestação da própria vontade do contratante.
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7: Uma boa noite.
6: E até amanhã.
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14: Eu sou Paula Groba.
15: E eu sou Humberto Pinheiro.
14: E estes são os destaques de hoje do Jornal do Senado, que começa agora.
15: Senado aprova projeto que amplia apoio a vítimas de trabalho escravo.
14: Avança projeto que permite internação de adolescentes por até 10 anos.
15: Presidente do BRB presta esclarecimentos no Senado sobre acordo com Banco Master.
14: Boa noite.
16: Boa noite.
14: Senadores da Comissão de Assuntos Econômicos ouviram hoje o presidente do Banco de Brasília, BRB, Nelson Antônio de Souza, e pediram esclarecimentos sobre a negociação com o Banco Master, fechada sem que o balanço de 2025 da instituição adquirida tivesse sido apresentado.
16: Aos senadores, Nelson de Souza defendeu que o BRB tem condições de recuperação. A repórter Marcela Cunha tem mais detalhes.
17: O presidente do BRB, Nelson Antônio de Souza, disse à Comissão de Assuntos Econômicos que o banco precisa de um aporte de 8 bilhões e 800 milhões de reais para enfrentar os efeitos das operações com o Banco Master. O plano prevê um empréstimo do Fundo Garantidor de Créditos ao governo do Distrito Federal e securitização de dívida do GDF. Mas o presidente da CAI, Renan Calheiros, do MDB de Alagoas, questionou a homologação do acordo pelo Supremo Tribunal Federal antes da divulgação do balanço de 2025 do banco.
18: Eu não entendo como é que o Supremo aprova um plano sem que o BRB publique o balanço de 2025. Como se faz um plano? Um plano nas nuvens.
17: Nelson afirmou que não havia decisão judicial impedindo a publicação do balanço, mas explicou que as demonstrações financeiras precisaram ser revisadas a cada novo achado da auditoria independente. Ele disse que o BRB adotou medidas de governança e troca de dirigentes e defendeu que o banco tem condições de recuperação. O senador Isalci Lucas, do PL do Distrito Federal, questionou o risco transferido aos cidadãos do DF, considerando que o GDF é o garantidor da operação.
18: A garantia desse 16% compromete, né, a saúde, a educação, a segurança, porque o Fundo de Participação de Estado e de Município é para isso.
17: As críticas foram reforçadas pela senadora Leila Barros, do PDT do Distrito Federal, que destacou que a conta para salvar o banco representaria mais de R$ 2.200 por habitante do DF.
14: A sanção da lei que aumenta as punições para o exercício ilegal da medicina veterinária teve repercussão no Senado.
16: A nova legislação passa a tratar a prática como crime previsto no Código Penal e tem como objetivo ampliar a proteção dos animais, preservar a saúde pública e fortalecer a segurança sanitária do país. Repórter Henrique Nascimento.
19: Quem atuar como médico veterinário sem autorização legal poderá ser punido com detenção de 6 meses a 2 anos. A medida está prevista na nova lei, que passa a incluir a medicina veterinária entre as profissões protegidas pelo Código Penal contra o exercício ilegal. Ao comentar a sanção da norma, o senador Sérgio Moro, do PL do Paraná, relator da proposta no Senado, disse que a medida vai ajudar no combate à atuação de pessoas sem qualificação profissional.
20: Muitas vezes acabam exercitando legalmente essa profissão, até realizando às vezes cirurgias médicas veterinárias com resultados desastrosos. E eu creio que é um avanço importante, tanto para proteger a profissão, como igualmente para proteger, né, os animais, e a gente tem esse grande apreço.
19: O senador Esperidião Amin, do Progressistas de Santa Catarina, destacou a contribuição dos veterinários para que o Brasil avançasse no combate à febre aftosa.
21: E eu celebro a importância do veterinário por registrar o seguinte: o meu estado, quando eu estava no governo, em 99, 2000, conseguiu, graças aos veterinários catarinenses e brasileiros, a condição de primeira unidade política da América Latina livre de aftosa sem vacinação.
19: Antes da mudança, o exercício ilegal da medicina veterinária era tratado apenas como contravenção penal. Agora, a atividade passa a receber o mesmo tratamento previsto para médicos, dentistas e farmacêuticos.
14: O furto ou o roubo de combustíveis poderão receber punições mais severas.
16: A Comissão de Infraestrutura do Senado aprovou um projeto que cria uma modalidade específica para esses crimes, com penas que podem chegar a 10 anos de reclusão. Repórter Márcio Maturana.
22: Furto ou roubo de petróleo, gás natural e outros combustíveis podem ter pena de 4 a 10 anos de reclusão, segundo um projeto aprovado pela Comissão de Infraestrutura. O texto, já aprovado pela Câmara, segue para a Comissão de Segurança Pública com parecer favorável de Jaime Bagatoli, do PL de Rondônia.
23: Tem que ter punições mais severas para esses tipos de furto, para esses tipos de roubo, para esse tipo de danos que essas pessoas estão causando, prejuízo econômico e prejuízo ambiental.
22: O projeto prevê que a pena vai ser aumentada em 1/3 se o crime for praticado por 2 ou mais pessoas, por ex-empregado e quando houver destruição de algum obstáculo. E em 2/3, quando o crime causar paralisação das atividades, incêndio, poluição, lesão corporal grave ou morte.
14: E hoje a legislação brasileira limita a 3 anos o tempo de internação de adolescentes em conflito com a lei, mas esse prazo pode aumentar.
16: A Comissão de Segurança Pública aprovou um projeto que prevê até 10 anos de internação para jovens envolvidos em crimes violentos. Os detalhes na reportagem de Bruno Lourenço.
0: O projeto de lei aumenta de 3 para até 5 anos o tempo máximo de internação de adolescentes infratores. Já para as infrações praticadas com violência, grave ameaça ou equiparadas a crime hediondo, o período de restrição de liberdade pode chegar a 10 anos. O texto aproveitou a iniciativa já aprovada no ano passado do senador Fabiano Contarato, do PT do Espírito Santo. Ele espera que, com a pressão do Senado, essas matérias, enfim, sejam votadas na Câmara dos Deputados.
1: Eu não acho razoável você explicar para uma mãe que teve a filha vítima de estupro, para um rapaz de 17 anos, que após estuprar, matou e ocultou o cadáver, ele vai ficar internado até 3 anos. Não quer dizer nem que ele vai pegar 3 anos.
0: A proposta prevê a audiência de custódia no prazo de 24 horas, também altera atenuantes por idade que diminuem o tempo de prescrição da pena e especifica que o adolescente que atingir a maioridade durante o cumprimento de medida socioeducativa deverá ser transferido para unidade específica e separada dos demais adolescentes e distinta de estabelecimentos prisionais destinados a adultos.
14: O senador Humberto Costa, do PT de Pernambuco, defendeu a decisão do Ministério da Saúde de suspender preventivamente a aplicação da vacina contra a dengue produzida pelo Instituto Butantan após o registro de 2 mortes sob investigação. Médico, ele ressaltou que ainda não há evidências de relação entre os casos e o imunizante.
16: Segundo o senador, a suspensão temporária demonstra cautela das autoridades sanitárias e não representa uma condenação da vacina. Humberto Costa destacou que a vacina passou por todas as etapas de testes clínicos, foi aprovada pela Anvisa e já foi aplicada em mais de 500 mil pessoas.
2: Os estudos demonstraram eficácia geral de 65% contra a doença e eficácia superior a 80% contra os casos mais graves. Esses números são extremamente relevantes diante de uma enfermidade que há décadas desafia a saúde pública brasileira.
14: E o plenário do Senado aprovou uma proposta que estabelece medidas para proteger e acolher trabalhadores resgatados de condições análogas à escravidão.
16: O projeto também altera diversas leis para incluir disposições sobre o combate ao trabalho escravo, a priorização de benefícios sociais para as vítimas e a facilitação do acesso à justiça. Repórter Douglas Castilho.
3: Uma das novidades é a preferência da população vitimada para receber o Bolsa Família. Outra inovação é que, para a fiscalização, será possível entrar no domicílio em que ocorre a possível violação sem mandado judicial, necessitando para isso apenas de autorização do empregador ou do empregado residente no local. O relator do projeto, o senador Paulo Paim, do PT do Rio Grande do Sul, explicou a iniciativa.
24: Prevê proteção efetiva aos trabalhadores e trabalhadoras domésticos resgatados da condição análoga à de escravo, para garantir, por exemplo, a fiscalização do trabalho e a autuação imediata.
3: O texto ainda prevê a concessão de 6 parcelas do seguro-desemprego à pessoa resgatada e o direito ao abrigamento emergencial, bem como a alteração do Código Penal para incluir pessoas em relação de trabalho doméstico como vítimas de lesão corporal no contexto de violência doméstica. O texto vai à sanção presidencial.
16: Com edição de Paula Groba e trabalhos técnicos de João Lira, o Jornal do Senado fica por aqui. Acompanhe agora as notícias da Câmara dos Deputados. Boa noite.
14: Boa noite e até amanhã.
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26: Câmara aprova inserção de doenças crônicas na carteira de identidade.
27: Comissão proíbe a inclusão de ração como supérfluo para fins fiscais.
26: Exigências de infraestrutura para escolas públicas já estão em vigência.
28: Boa noite.
27: já virou lei a proposta aprovada pela Câmara com exigências de infraestrutura para escolas públicas. Saiba mais na reportagem de José Carlos Oliveira.
4: As comissões da Câmara dos Deputados aprovaram um projeto de lei do Senado com requisitos mínimos obrigatórios para a infraestrutura de escolas da rede pública da educação básica. Entre as exigências estão biblioteca, cozinha, refeitório, banheiro e quadra poliesportiva coberta. As instalações devem ter acessibilidade garantida para pessoas com deficiência. Além disso, as escolas deverão apresentar número adequado de alunos por turma, manejo de resíduos, abastecimento de água tratada e esgotamento sanitário, como destaca a deputada Socorro Neri, do PP do Acre, relatora do texto na Comissão de Educação.
6: Trata de detalhar condições mínimas de infraestrutura para as escolas públicas de educação básica, que deveriam estar universalizadas em todas as unidades escolares, o que, lamentavelmente, ainda não é realidade. De fato, de acordo com o Censo Escolar de 2023, nas escolas municipais de educação infantil, por exemplo, apenas 46,6% contavam com banheiros adequados e 61,7% contavam com recursos de acessibilidade para pessoas com deficiência.
4: Para a deputada, a falta de padrões mínimos é uma realidade inadmissível nas escolas. Socorro Neri citou outros dados do Censo Escolar de 2023, agora relativos à internet e aos laboratórios de ciências.
6: Entre as escolas públicas de ensino fundamental, apenas 69,2% dos estabelecimentos municipais dispunham de internet banda larga. Entre as escolas públicas estaduais de ensino médio, observou-se que nas regiões norte e sul, menos de 80% das unidades escolares contavam com internet banda larga. Entre as escolas públicas estaduais e municipais de ensino fundamental, apenas 10% dispunham de laboratório de ciências. Essa instalação estava disponível apenas em 43,5% das escolas públicas estaduais de ensino médio.
4: O texto inclui as novas exigências de infraestrutura escolar na LDB, a Lei de Diretrizes e Bases da Educação Nacional. A proposta também foi aprovada na Comissão de Constituição e Justiça, onde a deputada Laura Carneiro, do PSD do Rio de Janeiro, ressaltou a busca por um padrão de qualidade na oferta de ensino público no país. Da Rádio Câmara de Brasília, José Carlos Oliveira.
25: Educação. Marcon, do PT do Rio Grande do Sul, destaca o programa Pé de Meia como uma importante política de incentivo à permanência de estudantes de baixa renda no ensino médio. Ele explica que a iniciativa oferece apoio financeiro aos jovens e contribui para reduzir a evasão escolar.
27: Marcon também ressalta as ações do governo federal voltadas ao setor produtivo, como a renegociação de dívidas rurais e a ampliação dos recursos do Plano Safra. Para o deputado, essas medidas fortalecem a atividade agropecuária e estimulam a economia.
25: Paulão, do PT de Alagoas, celebra o lançamento do programa MEC Idiomas, que oferece gratuitamente cursos de inglês e espanhol por meio de plataforma digital. Segundo o deputado, a medida cria novas oportunidades para estudantes e trabalhadores.
27: Paulão também menciona ações voltadas aos entregadores por aplicativo, como a implantação de pontos de apoio com estrutura básica para descanso. Ele defende ainda o avanço da regulamentação do setor, com a análise de propostas que ampliam os seus direitos.
25: Raimundo Santos, do PSD do Pará, celebra o Dia Nacional da Música Gospel. Ele ressalta a presença do gênero em diferentes espaços da sociedade, enfatizando sua relevância cultural e religiosa na transmissão de mensagens de fé, esperança e solidariedade.
7: Eleições.
27: Daiane Bittencourt, do União do Ceará, contesta a decisão do TSE que determinou a recontagem de votos para deputado federal nas eleições de 2022, podendo atingir seu mandato. Ela defende que a punição por suposto uso indevido de recursos eleitorais abranja apenas o candidato acusado.
25: Daiane Bittencourt sustenta que o julgamento teve falhas, como a inexistência de ampla defesa e do contraditório. Ela informa que aguarda a análise de pedido cautelar apresentado por seus advogados, enquanto reafirma a disposição de manter a atuação parlamentar.
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5: Comissões.
9: Comissão aprova projeto que proíbe a inclusão de ração animal como bem supérfluo para a cobrança de ICMS. Vamos ouvir mais informações sobre o tema com Luiz Cláudio Canuto.
10: Projeto aprovado pela Comissão de Meio Ambiente da Câmara dos Deputados proíbe que rações para animais de estimação sejam tratadas como supérfluos, algo que, para fins de incidência do ICMS, pode aumentar a tributação. O ICMS é um imposto estadual. O relator da proposta, deputado Célio Studart, do PSD do Ceará, argumenta que ração para animais de estimação deve ser considerada um item essencial para ter uma tributação mais justa e alinhada com o conceito de bem indispensável.
11: Ração é algo caro, um item caro e não é supérfluo, é um item vital para a vida de animais, especialmente daqueles que cuidam de 10, 20, 30, 40 animais. Então, o que esse projeto fez é reduzir o ICMS, ou seja, menos imposto, incidindo nessas rações para que possa baratear os custos e a gente tem aí, obviamente, mais avanços dentro da pauta animal e, obviamente, mais respeito, zelo e menos animais com fome, porque isso pesa caro no bolso daqueles que protegem os animais.
10: O projeto segue agora para análise nas comissões de Finanças e Tributação e de Constituição e Justiça. Para virar lei, precisa ser aprovado pela Câmara e pelo Senado. Da Rádio Câmara de Brasília, Luiz Cláudio Canuto.
5: Meio Ambiente.
25: Delegado Matheus Laiola, do União do Paraná, denuncia representantes políticos de Paranaguá que defenderam as rinhas de galo. O parlamentar lembra que a legislação e a jurisprudência dos tribunais brasileiros já classificam essa prática como crime ambiental.
9: Delegado Matheus Laiola informa que o partido instaurou um processo administrativo para expulsar os responsáveis. Segundo o deputado, a defesa das rinhas é incompatível com os princípios do partido e com a proteção ao bem-estar animal.
5: Agricultura.
25: Lucas Sedecker, do PSD, comemora o avanço da proposta que trata da securitização das dívidas dos produtores rurais atingidos por estiagens e enchentes no Rio Grande do Sul. Para ele, a medida garante a recuperação da produção e preserva a atividade econômica no campo.
9: Lucas Sedecker também frisa que a matéria foi aprovada pela Câmara há quase um ano e ainda aguarda a análise do Senado. Ele acredita que a lentidão do processo legislativo agravou a situação dos produtores, que, segundo ele, seguem com dificuldade para retomar suas atividades.
25: Daniel Trisesiak, do PSDB, cobra uma solução definitiva para os produtores rurais afetados por eventos climáticos no Rio Grande do Sul e defende a securitização das dívidas do setor. Ele afirma que tudo isso é necessário para que os agricultores continuem produzindo.
9: Daniel Trisesiak diz que o governo demora a adotar medidas de apoio ao campo, acrescentando que os produtores buscam instrumentos para a recuperação da sua atividade. Ele ressalta ainda a relevância do agronegócio para a geração de emprego, renda e riqueza no estado gaúcho.
25: Sérgio Turra, do PP do Rio Grande do Sul, cobra a aprovação da matéria que trata da securitização das dívidas dos produtores rurais. Na visão do deputado, a medida é essencial para garantir a continuação da atividade agropecuária após sucessivos eventos climáticos.
9: Sérgio Turra também destaca a importância do agronegócio para a economia nacional. O parlamentar afirma que auxiliar os produtores rurais significa preservar empregos, fortalecer a produção de alimentos e estimular o desenvolvimento do país.
5: Economia.
25: Coronel Assis, do PL de Mato Grosso, aponta risco de desequilíbrio nas contas públicas do país. O deputado critica a política econômica do governo federal e atribui o problema ao aumento dos gastos, ao crescimento da dívida pública e à perda de confiança de investidores.
9: Coronel Assis afirma que os juros elevados sufocam a economia, dificultando o crédito para famílias e empresas. Ele alerta que a trajetória das despesas pode levar a um colapso orçamentário a partir de 2027, caso não haja controle fiscal.
25: Luiz Lima, do Novo do Rio de Janeiro, aponta risco de agravamento das contas públicas diante de gastos acima da arrecadação, inflação alta e juros elevados. O parlamentar afirma que a situação compromete a capacidade do governo de controlar a dívida pública.
9: Luiz Lima cita a editorial da mídia que alerta para os perigos do crescimento dos gastos públicos e menciona também levantamento recente sobre medidas que reduzem receitas. Ele assinala que decisões eleitoreiras podem transferir para a população o custo do desequilíbrio orçamentário.
25: Márcio Gerri, do PCdoB do Maranhão, cita pesquisas recentes que indicam o fortalecimento político do governo e o enfraquecimento de parte da oposição. O deputado acredita que esses dados são reflexos da participação de lideranças da direita em denúncias sobre o Banco Master.
9: Benedita da Silva, do PT do Rio de Janeiro, apresentou o projeto que estabelece o PIX como infraestrutura estratégica nacional. A deputada salienta que o sistema de pagamentos instantâneos é uma tecnologia brasileira que ampliou o acesso da população a serviços financeiros.
25: De acordo com Benedita da Silva, a proposta busca garantir a gratuidade do sistema, proteger os dados dos usuários e impedir que o PIX seja utilizado em negociações internacionais. Para ela, cabe ao Congresso proteger políticas públicas que fortaleçam a autonomia econômica do país.
9: Helder Salomão, do PT do Espírito Santo, questiona a atuação de parlamentares que viajaram aos Estados Unidos para tratar de temas ligados à economia brasileira. Ele acredita que a articulação ameaça a soberania nacional por envolver debates sobre o PIX e minerais estratégicos.
25: Helder Salomão exalta o PIX como um patrimônio criado por técnicos do Banco Central com impacto direto no desenvolvimento do país. Ele também associa as novas tarifas dos Estados Unidos contra produtos brasileiros às articulações entre deputados da oposição e autoridades norte-americanas.
12: Turismo.
9: Hildo Rocha, do MDB do Maranhão, celebra o reconhecimento internacional da Praia de Atins, nos Lençóis Maranhenses, eleita a melhor praia do Brasil e a sétima melhor do mundo, no ranking Best Beaches in the World 2025.
25: Na visão de Hildo Rocha, o reconhecimento consolida o potencial turístico do estado, que reúne outras atrações naturais como o Rio Preguiças e o Delta das Américas. Ele aproveita para convidar a população a visitar o Maranhão durante o período dos festejos juninos.
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12: Saúde.
9: Câmara finaliza a votação de projeto que inclui doenças crônicas na nova carteira de identidade. Vamos saber mais na reportagem de Júlia Lopes.
15: Hipertensão, diabetes, asma e obesidade estão entre as doenças crônicas que mais afetam os brasileiros. Atualmente, 52% da população com 18 anos ou mais já recebeu o diagnóstico de pelo menos uma doença crônica. Diante desse cenário, a Comissão de Constituição e Justiça da Câmara dos Deputados aprovou um projeto de lei que permite incluir, de forma voluntária, informações sobre doenças crônicas na Identificação Civil Nacional, a ICN. A proposta é garantir cuidados especiais no atendimento a essas pessoas. Pelo texto, a inclusão da informação só será feita a pedido do próprio cidadão ou de seu representante legal. Além disso, será necessária a comprovação junto ao órgão estadual competente por meio de um relatório médico com a Classificação Internacional de Doenças, a CID. Para o relator da proposta, deputado Patrus Ananias, do PT de Minas Gerais, o projeto garante que ninguém será obrigado a expor sua condição de saúde, evitando constrangimentos ou qualquer tipo de discriminação. No Brasil e no mundo, as doenças crônicas são consideradas um dos maiores desafios de saúde pública. Elas estão associadas a mortes prematuras, perda de qualidade de vida e também a altos custos para a sociedade e para os sistemas de saúde. Segundo o relator da proposta na Comissão de Saúde, deputado Dr. Francisco, do PT do Piauí, em situações de emergência, a informação sobre uma doença crônica pode fazer toda a diferença no atendimento.
1: E uma vez identificado no seu documento de identificação civil nacional, possibilita em alguma situação de urgência e emergência essa pessoa ser percebida a sua situação e isso facilitar os órgãos de saúde, o local onde possa acontecer algum infortúnio e essa pessoa ter as condições de ser acolhida, ser atendida e direcionada para um atendimento mais rápido.
15: Entre 2010 e 2023, o número global de anos de vida saudável perdidos por incapacidade ou morte causada por doenças crônicas não transmissíveis aumentou de 1 bilhão e 450 milhões para 1 bilhão e 800 milhões. As principais responsáveis por esse crescimento foram a cardiopatia isquêmica, o acidente vascular cerebral, o AVC e o diabetes. Já os transtornos depressivos, de ansiedade e o diabetes apresentaram um crescimento mais acelerado no período. O projeto que permite a inclusão voluntária de doenças crônicas na nova carteira de identidade segue agora para análise no Senado. Da Rádio Câmara de Brasília, Júlia Lopes.
17: Direitos Humanos.
25: Vavá do Avante de Minas Gerais relata a realidade de abandono enfrentada pela comunidade autista em regiões vulneráveis do país. O parlamentar denuncia as barreiras burocráticas impostas pelo INSS, que exige laudos médicos especializados para a concessão do BPC.
9: De acordo com Vavá, a demora nas respostas administrativas gera uma crueldade institucional que sobrecarrega as mães solo. O deputado sugere a criação de centros regionalizados de diagnóstico e tratamento e a implementação de uma política nacional de neurodivergência.
18: Segurança Pública.
25: O Tony de Paula presta homenagem aos policiais militares mortos em confrontos nas comunidades do Rio de Janeiro. Na visão do deputado, as atuais ações de combate ao crime organizado são ineficientes e desgastantes para as forças policiais.
9: O Tony de Paula cobra a formulação de políticas baseadas em inteligência e planejamento estratégico. Ele argumenta que o parlamento e as demais autoridades precisam atuar de forma coordenada para proteger a vida dos agentes que estão na linha de frente do combate ao crime.
25: Delegado Paulo Bilin, que do PL de São Paulo defende o endurecimento das medidas de combate ao crime organizado. Além disso, o deputado apoia a classificação de facções criminosas brasileiras como organizações terroristas.
9: Delegado Paulo Bilinski pede que a segurança pública seja tratada como prioridade e cobra ações mais efetivas no enfrentamento à criminalidade. Ele afirma que é necessário ampliar os mecanismos de combate às facções para garantir mais proteção ao povo brasileiro.
18: Justiça.
25: Tadeu Venere, do PT do Paraná, critica o contexto em que a proposta de redução da maioridade penal volta à pauta da Comissão de Constituição e Justiça. Para ele, o debate está sendo impulsionado para desviar a atenção de outros temas em evidência no cenário nacional.
9: Tadeu Venere também questiona a condução do debate público sobre o assunto e afirma que a discussão tem sido utilizada com objetivos políticos. Segundo o deputado, é necessário analisar com cautela as motivações que cercam a retomada da discussão dessa pauta.
25: Dandara, do PT de Minas Gerais, repudia a proposta que reduz a maioridade penal no Brasil. A deputada argumenta que o sistema prisional brasileiro possui altos índices de reincidência e funciona como um espaço de fortalecimento de facções criminosas.
9: Para Dandara, o avanço do país depende da ampliação de oportunidades para a juventude e do fortalecimento de legislações protetivas, como a criminalização da misoginia. Ela afirma que o ódio e o preconceito direcionados contra as mulheres são a raiz do feminicídio.
25: Júlio César Ribeiro, do Republicanos do Distrito Federal, defende o equilíbrio nos debates sobre a violência de gênero. O parlamentar reitera seu compromisso com a proteção das mulheres, mas levanta preocupação com a criação de tipos penais de interpretação subjetiva.
9: Júlio César Ribeiro alerta que conceitos amplos de identidade de gênero trazem insegurança jurídica e colocam em risco garantias constitucionais, como as liberdades de expressão e religiosa. No entendimento dele, divergências filosóficas, biológicas ou religiosas não podem ser criminalizadas.
25: Termina agora o Jornal Câmara dos Deputados, produzido pela Rádio Câmara, com trabalhos técnicos de Everson Orani e apresentação de Márcio Aquilissardi e José Carlos Andrade. Uma ótima noite para você.
9: Boa noite, a Voz do Brasil volta amanhã.
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1: Alvorada. 10 horas.
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2: Boa noite, amigos e amigas. A nossa viagem ao passado começa agora. É o Back in Time no ar, tocando os melhores flashbacks de todos os tempos. Eu sou Roger Pires e com muito prazer lhe farei companhia a partir de agora. Air Supply, Unchanging Melody.

Ouvimos Gonzaguinha, Sangrando, Caetano Veloso, Você é Linda. Vamos ao intervalo rápido e o Back in Time já já estará de volta.

No melhor do flashback, ouvimos James Taylor, You've Got a Friend. Elvis Presley, Pool. Vamos fazer uma pausa para o intervalo e daqui a pouco estaremos de volta com o Back in

0: 10h42.
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2: 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Bryan Adams, Everything I Do.

0: Aqui no Back in Time tocamos Maria Bethânia, Negue, Luiz Airão, Os Amantes. Uma excelente noite para você. Vamos a um rápido intervalo. Back in Time.
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2: Alvorada! 11 e 2.

Aqui você recorda comigo os grandes sucessos de todos os tempos. Atlantic Stars, always.

mais 4 super sucessos especiais no Back in Time. Baby Consuelo, sem pecado e sem juízo.

Você ouviu no Back in Time, Fagner, Espumas ao Vento, Djavan, Correnteza. Vamos fazer uma pausa para o intervalo e daqui a pouco estaremos de volta com o Back in

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Joana, uma canção de amor.

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1: 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Meia-noite.
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1: Alvorada! Meia-noite, 59.
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1: Alvorada! 1:54.

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2: Alvorada 2:54.

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2: Alvorada! 3h50.
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0: Olá! Está começando agora o Acaerte Notícias desta quarta-feira, 10 de junho de 2026. Eu sou a Marilis Pequeno e convido você a acompanhar a partir de agora os fatos que movimentam Santa Catarina. Vamos aos destaques.
1: Quarta-feira começa com sol pela manhã, mas tem previsão de pancadas de chuva a partir da tarde no oeste e norte de Santa Catarina.
2: Aluguel residencial sobe em maio e acumula alta de mais de 5% em um ano, segundo a Fundação Getúlio Vargas.
3: Segurança Pública de Santa Catarina celebra menor número de homicídios para um mês de maio em 18 anos. Quantidade de ocorrências foi a mais baixa desde o início da série histórica de acompanhamento do indicador criminal.
4: FACISC e Ministério Público de Santa Catarina formalizam parceria para ampliar ações de cidadania e ética entre estudantes catarinenses. O projeto deve alcançar cerca de 1.500 jovens em 72 cidades do estado.
5: Governo federal libera a cota extra para a pesca artesanal da tainha em Santa Catarina.
6: Após o encerramento antecipado da safra da tainha para o arraço de praia, o governo federal estuda ampliar a cota destinada aos pescadores artesanais catarinenses para garantir a continuidade da atividade em regiões que ainda aguardam a chegada dos cardumes.
0: Ministério Público de Santa Catarina apresenta balanço da gestão de 2025 no Parlamento Estadual. Entre os destaques, o mapa do feminicídio.
7: Santa Catarina atingiu uma baixa histórica nas ocorrências de homicídios em maio. O repórter Cadu Reis está conosco para tratar desse assunto.
3: Olá, Marilis. Um abraço a você e aos ouvintes. 22 homicídios foram registrados em Santa Catarina em maio. Menor número para o mês em 18 anos, desde o início da série histórica de acompanhamento deste indicador criminal. O resultado corresponde a uma redução de 42% na comparação com o mesmo período do ano passado e de 75% frente a 2017, quando foi registrado o maior quantitativo com 90 ocorrências. O secretário de Estado da Segurança Pública, Coronel Flávio Graf, analisa.
8: Nós estamos muito contentes com esses números porque eles mostram exatamente uma estabilidade que nós vimos conseguindo ao longo dos meses de maio, dos diversos anos que nós pesquisamos e detalhamos. Nós atribuímos esses números ao forte trabalho das forças de segurança do nosso estado, aporte de recursos na segurança pública. A pasta recebeu um incremento aí de praticamente 12 bilhões de reais ao longo desses quase 3 anos e meio de governo, traduzindo-se em investimentos, em custeio dos próprios integrantes das forças de segurança, fazendo com que eles tenham as melhores condições para proporcionar entregas que alegram a todos nós, como está sendo divulgado.
3: Conforme a última edição do Atlas da Violência, Santa Catarina tem a menor taxa de homicídios do Brasil, com 8,8 casos estimados para cada 100 mil habitantes.
0: Uma parceria entre a FACISC e o Ministério Público de Santa Catarina vai levar conceitos de ética, cidadania e empreendedorismo a estudantes do ensino médio em todo o estado. A repórter Bárbara Amaral acompanhou o evento em Florianópolis e traz mais detalhes para a gente. Cerca de 1.500 estudantes catarinenses devem ser beneficiados com essa parceria. É isso mesmo, Bárbara?
4: Olá, é isso mesmo, Marilis. A parceria foi oficializada nesta segunda-feira na sede da FACISC em Florianópolis. A iniciativa une o programa Educando Cidadãos do Ministério Público de Santa Catarina ao Geração Empreendedora da FACISC. O objetivo é levar aos estudantes do ensino médio conteúdos sobre ética, cidadania, integridade e empreendedorismo. A expectativa é beneficiar cerca de 1.500 jovens em 72 cidades catarinenses. O coordenador do Educando Cidadãos, promotor de justiça Afonso Guizo Neto, destaca a importância dessa união.
9: Acho que o principal ganho do Educando Cidadãos é justamente essa rede. Então, cada entidade, hoje nos mais de 70 parceiros, acaba focando na sua área de atuação, empreender sim, ser bem sucedido sim, mas sem falcatrua, sem passar a perna no seu adversário, no seu concorrente.
4: Os estudantes vão aprender sobre gestão, marketing, finanças, sustentabilidade e responsabilidade social. A meta é formar jovens preparados para empreender e contribuir com o desenvolvimento das comunidades onde vivem. O diretor de sustentabilidade da FACISC, Henrique Martins, fala da expectativa para essa edição.
10: A FACISC, nessas 11 edições, nós já atingimos mais de 5 mil jovens e esse ano a gente espera que pelo menos mais 1.500 jovens sejam impactados.
4: A expectativa é ampliar ainda mais o alcance da iniciativa e fortalecer a formação cidadã e empreendedora dos jovens catarinenses.
11: Direto de Brasília.
0: Então agora vamos a Brasília, porque a repórter Rita Sardi tem informações de uma reunião que houve no Ministério da Pesca, em que o governo voltou atrás e liberou a cota adicional para a pesca da tainha.
5: Olá, Marilis e ouvintes. O governo federal voltou atrás e liberou uma cota adicional para a pesca artesanal da tainha em Santa Catarina. A medida foi tomada após a modalidade de arrasto de praia atingir antecipadamente 90% da cota estipulada para a safra, levando à paralisação temporária da atividade. A decisão foi confirmada após reunião entre o Ministério da Pesca e Aquicultura aqui em Brasília com lideranças catarinenses. O volume exato do remanejamento e os detalhes ainda estão sendo finalizados e devem ser divulgados nos próximos dias. O deputado catarinense Rafael Pezente, do MDB, questionou a atitude do governo.
12: O governo voltou atrás, tudo bem, mas a pergunta que fica é por quê? Por que propor um negócio desse? Não é a primeira vez. Aí a gente fica aqui em Brasília gastando energia, gastando dinheiro do povo, né? Porque custa. Gastando o nosso tempo, que podia ser usado de forma propositiva, mas tendo que atuar sempre para blindar, para proteger, para defender os setores que estão aí na ponta, trabalhando e produzindo.
5: Amarilis, a temporada deste ano teve início em 1º de maio e segue oficialmente até 31 de julho, mas a aproximação antecipada dos cardumes fez com que o limite inicial fosse atingido muito mais rápido do que o esperado, e foi essa a explicação do governo federal para a suspensão da modalidade de arrasto.
0: Obrigada, Rita. E agora a gente volta para Santa Catarina para repercutir esse assunto com a nossa repórter Vanessa Carini. O governo federal estuda ampliar a cota destinada aos pescadores artesanais catarinenses para garantir a continuidade da atividade em regiões que ainda aguardam a chegada dos cardumes.
6: O governo federal avalia a ampliação da cota destinada à pesca artesanal da tainha em Santa Catarina. A medida foi discutida em reunião do Ministério da Pesca e Aquicultura após o encerramento antecipado da modalidade de arrasto de praia no último domingo. O deputado estadual Fabiano da Luz, que participou das negociações, explica as tratativas para permitir a continuidade da atividade.
13: O governo federal está reunido agora para aumentar essa cota justamente porque algumas regiões do estado de Santa Catarina não conseguiram ainda ter o privilégio de conseguir fazer os arrastões e pescar a tainha. Mas acredito que agora, no dia de hoje, o Ministério da Pesca reunido já vai definir esse aumento da cota.
6: O secretário executivo da Aquicultura e Pesca de Santa Catarina, Fabiano Miller Silva, relata que o encontro terminou sem uma decisão concreta aos pescadores catarinenses.
14: Acabamos de sair da reunião do GT da tainha, foram quase 3 horas de reunião. Vários representantes do setor do arrasto de praia se pronunciaram, a federação, a colônia de pescadores, mas infelizmente não conseguimos sair dessa reunião com um posicionamento positivo para a ampliação da cota do arrasto de praia pelo Ministério da Pesca. Então aguardamos então um posicionamento oficial do Ministério para que os pescadores artesanais e arrasto de praia de Santa Catarina voltem a fazer essa pesca tão importante.
0: Daqui a pouco voltamos com a economia. Vamos falar sobre os custos do aluguel.
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15: O presidente da Fetran Sesc, Dagnor Schneider, integra a delegação brasileira do Sistema Transporte na Conferência Internacional do Trabalho, na edição 114 do evento, que é promovida pela Organização Internacional do Trabalho em Genebra, na Suíça. O encontro reúne representantes de governos, empregadores e trabalhadores de diversos países para debater os desafios e as transformações do mundo do trabalho. Nesta semana, a conferência entra em uma fase decisiva, com a definição dos textos que serão levados à votação em plenária. Um dos principais temas em discussão é a futura Convenção sobre Economia de Plataformas. A representação empresarial brasileira defende a inclusão do princípio da concorrência justa no documento. Também estão na pauta os impactos da inteligência artificial, das plataformas digitais e dos novos modelos de contratação nas relações de trabalho.
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0: 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Morar de aluguel ainda continua pesando no bolso dos brasileiros. Dados divulgados pela Fundação Getúlio Vargas mostram que os preços dos aluguéis residenciais voltaram a subir em maio e já acumulam alta de mais de 5% nos últimos 12 meses. O repórter Marco Aurélio Gomes explica pra gente como está esse cenário.
2: Então, Amarilis, o índice de variação de aluguéis residenciais subiu 0,33% em maio, após uma alta de 0,52% no mês anterior. Pode parecer pouco, mas o aumento vem se acumulando mês após mês. Nos últimos 12 meses, o índice passou de 4,49% para 5,42%. O levantamento é feito com base nas informações obtidas diretamente de contratos assinados entre proprietários e inquilinos, oferecendo um retrato mais próximo da realidade do mercado imobiliário brasileiro. Segundo a Fundação Getúlio Vargas, o resultado ainda reflete na oscilação observada entre os anos de 2024 e 2025. A expectativa dos economistas é que, ao longo deste ano, o mercado apresente uma maior estabilidade e uma desaceleração nos reajustes. Entre as capitais pesquisadas, São Paulo teve a maior alta em um ano, com um avanço de 7,56%. Belo Horizonte registrou um aumento de 5,28%. Porto Alegre, com 3,71%, e o Rio de Janeiro, com 2,10%.
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1: Olá, Marilis e ouvintes. Nessa quarta-feira, o dia começa com o sol, mas a nebulosidade aumenta ao longo do dia. Nas áreas próximas ao Paraná, o tempo segue nublado a encoberto. Há possibilidade de pancadas de chuva com trovoadas no Grande Oeste, principalmente a partir da tarde, quando atinge também o Planalto Norte, Litoral Norte e Vale de Itajaí. No Planalto Sul e Litoral Sul, o sol aparece entre variações de nuvens. As temperaturas ficam mais amenas no Litoral Norte e Vale de Itajaí. Em Concórdia, a máxima chega próximo dos 22 graus. Em Itupoá, Blumenau e Tubarão, fica em torno dos 20 graus. Em Florianópolis, Canoinhas e São Lourenço do Oeste, perto dos 18 graus. Já em Ituporanga, não passa dos 16 graus. Na quinta-feira, uma área de baixa pressão deixa o tempo instável, com condições para pancadas de chuva de forma mais abrangente em todo o estado. A chuva já pode ocorrer durante a madrugada no Grande Oeste e pela manhã no Planalto Norte e Litoral Norte, avançando ao longo do dia para as demais regiões. As mínimas variam de 6 a 12 graus na Serra, de 12 a 16 graus nos planaltos e meio oeste e ficam abaixo dos 18 graus nas demais regiões. À tarde, as máximas ficam próximas dos 21 graus no litoral e abaixo disso no interior. Para quem gosta de sol ou para quem prefere chuva, desejamos um dia leve e cheio de boas energias. Até breve!
0: Terminamos essa edição do AKERT Notícias. Foi um prazer ter a sua companhia. Continue ligado na programação e que o seu dia siga produtivo e repleto de boas notícias. Um abraço. Até amanhã.
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2: Vamos lá. Muito bom dia, Santa Cecília. Quarta-feira já, dia 10 de junho, tá começando o nosso Mateando. 8 graus a temperatura nesse momento. 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Nossos grandes parceiros aqui do Mateando na Alvorada, até às 8 horas da manhã, levando para você música, alegria e tudo mais, né? Porque é uma programação completa para você. 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
1: É o nosso Batendo na Alvorada pra você. Bom dia, bom dia. Bom, agradecendo você pela audiência, os nossos patrocinadores que mantêm o nosso programa no ar e também lembrando da nossa promoção, né? 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A gente já tá anotando todo mundo ali numa listinha aí, dia 12, depois de la mañana, a gente vai estar trazendo aí o sorteio especial, parceria com a nossa querida Ótica Cristal. 991063978 para você interagir com a gente nessa quarta-feira, dia 10 de junho, dia de número 161 no ano. É. As principais celebrações e acontecimentos associados a este dia, feriados municipais. A data é feriado em cidades catarinenses como Guabiruba e Urubici, além de municípios de outros estados, né, como Foz do Iguaçu, no Paraná, Cabedelo, na Paraíba, e Camarigibe, no Pernambuco. É o dia da arma de artilharia no Brasil, né, homenageando o Marechal Emílio Luiz Malé, e também celebra o dia da imigração portuguesa e o dia de Portugal, de Camões e das comunidades portuguesas. Legal. Abraçando você que tá aí ouvindo o nosso programa nos meios digitais também, né? Tá no rádio, tá no site, tá no aplicativo. Né? Lembrando que a Alvorada FM, muita gente ouve a Rádio Alvorada através de outros aplicativos, rádios.net, não sei o que lá. 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Isso é muito bom. E aí o site também para você acompanhar mais detalhes. Ah, eu quero saber que horário que começa tal programa. Aí você acessa lá o alvorada945.com.br. Tem as últimas notícias, né? É, você sabe um pouquinho sobre a Rádio Alvorada lá, tem a história da rádio, né? Muito, muito bacana. Tem a programação da Rádio Alvorada também, começando com o nosso Mateando aí, desde as 6 horas da manhã. E aí os meios de contato também, né, para você falar aí com a equipe da Alvorada FM, tem o nosso endereço, os e-mails, telefones. Então acesse alvorada945.com.br também. Além de você ouvir a nossa programação ao vivo, tem tudo isso que eu falei aqui, né? Legal? Então muito bom dia para você, tá começando o nosso Mateando na Alvorada.

0: começa com Walter Moraes, um fandango no meu pago. Muito bom dia pra você. Bom dia, bom dia, bom dia. É o Madiando na Alvorada nessa quarta-feira. Mais do que especial, né? Sabe por quê? Todo dia é especial. Todo dia que você acorda, tem saúde, tá esperto aí pra trabalhar, não tem nenhum perrengue que te obrigue a ficar em casa. Ou que Deus o livre sair de casa direto para um hospital. Então já é motivo de você agradecer, né? Todo esse dia é especial, meu amigo. Bom dia para você.
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0: A hora da FM 6:17.
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0: 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Já aproveita, já manda quanto tempo vocês estão juntos, né? Manda uma historinha bacana aí e vai estar concorrendo com certeza. Mandar um bom dia pra Josina, que diz assim, ó, bom dia, que hoje o dia seja inteirinho de bênçãos. Que Deus guarde o nosso caminho e nos livre de todo mal. Amém, né, Josina? Bom dia também, minha amiga Cândia Pires, do Campo do Arião, que diz assim, olá, cheguei para te desejar um bom dia, Deus te abençoe. Amém, né, minha amiga? Obrigado pela audiência aí, viu? Meu amigo Beto tá pedindo música pro Rosalvo, Tio Pio e Silvani, quem estiver ouvindo, Boi Soberano. Vamos mandar daqui a pouquinho aí. Hilda Silva, bom dia, Hilda, obrigado pela audiência. Bom dia pra Dani Sutil também, Dani. Bom dia pra você também, tá? Tá mandando um bom dia bem bonito aqui, né? Meu amigo Luciano Ribeiro, diga lá, Luciano.
1: Bom dia, Gilmar, bom dia. Deus
0: pode abençoe, crer.
1: Mais um dia nosso aí. Se puder colocar eu e a Vanessa ali pra concorrer um sorteio das alianças ali da Ótica Cristal. Te agradeço.
0: Valeu, amigão. Um abraço pra você aí. Bom dia, seu Luiz Tobias. Tá na audiência também, seu Luiz. Obrigado sempre pela audiência maravilhosa aí, viu? Ah, quero pedir uma música da o quê? Eu não sei o que que tá rodando junto com o áudio da Ivone aí.
2: Um bom dia, Ivone. Pediu a música da Nova Empreitada, não tem mato nem espinho, ofertando para meu minhas novo. Irmãs, para meus irmãos e para tudo que tiver nas cultas. Um bom dia, Ivone. Que Deus dê mais um...
0: Mais um quê, Ivone? Mais um quê? Mais um dia, né? 6h24, meu amigo Rosalvo tá com a gente lá também, Rosalvo?
3: Bom dia, meu amigo Gilmar Santo. Que Deus abençoe o seu dia. Manda música pro Beto Silvano, Sabiel, Pedro, o Dércio. Lá pro Amaury, Marafigo, lá pro Mário, para o Rose na Fazenda Sumidor. E para quem estiver ouvindo aí, e lá pro Miguezinho. E para vocês da rádio. E vamos aí de... Copo de Veneno.
0: Copo de Veneno, quarta-feira, meu Deus do céu, meu Deus do céu. Vamos com o Adair de Freitas, Deja Hoje.

0: maravilha, 6h31, Tião Carreira e Pardinho com a Empreitada Perigosa, Zezé de Camargo e Luciano também nessa aí, né? E o Adair de Freitas, desde hoje. Muito bom dia, meus amigos, onde quer que você esteja, já curtindo a nossa Alvorada FM, a líder em audiência aí, né? A Daniela Sutil e o Adriano Lima já estão aqui no sorteio do bairro Aparecida, né? Legal. Tá valendo um par de alianças lindíssimo, de qualidade lá da Ótica Cristal. 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Então é coisa boa, né? Meu amigo Toninho Pereira, tá curtindo o nosso programa em Lebon Reis aí, o Toninho? Um abraço aí, obrigado pela audiência. Sempre meu amigo Lebon Regis na escuta.
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3: Estamos de volta com o nosso Mateando na Alvorada às 6h38 aqui na nossa manhã, quarta-feira, um pouquinho mais fria hoje, né? Mas nada que te impeça de sair aí fazer o que é necessário, né? Sair trabalhar, sair para aquela viagem também que se faz necessária, né? A gente acostumado a sair abaixo de neve, rapaz. Então um friozinho desse aí para nós é de boa, é tranquilo, né? O que eu desejo para você é que você tenha um dia bom aí, né? E que tudo dê certo. Aquele plano que está fazendo aí, seja a trabalho, a passeio, enfim, ou para ajudar aquele amigo, aquele familiar, que tudo dê certo, meu amigo, minha amiga. Um abraço, meu amigo Iloir, que está na sintonia aí, Iloir. Está participando do sorteio das alianças também. Está pedindo a música da Mula Preta. Acho que é esse o nome. É o Iloir dos Santos. Paula, é isso? De Guaramirim. Um abraço aí, meu amigo. Vou mandar o nome da esposa aí também, Iloir.

0: Opa! 6h46. É 6-7. Chiquita e Bordoneio, de Vaneira pra Vaneira, Alma Serrana, o CD do Porca Véia, né? Do Tropa Véia. Música boa essa aí, ficou bonita, né? É, ficou bonita, ficou campeira. Deixa eu mandar um abraço lá pro meu amigo Arildo Lisboa, também, que tá na cinturinha. Ele diz assim, ó, Deus não explica qual é o plano, mas ele sempre diz, confia em mim. Lindo e abençoado seja o nosso dia, amém. Lá do bairro Menegatti, participando do sorteio aí também, do Par de Alianças, colocando o nome do amor, Marisa Lisboa. Fala, meu amigo Arildo, um abraço aí, viu? J. Lima tá pedindo a música Olhos de Luar, do Christy Ralph. Show de bola, show de bola, show de bola. Um abraço, meu amigo J. Lima, obrigado pela audiência especial aí, viu? Mandar um bom dia também lá pro meu amigo Luciano da Luz, lá pra Lauane, pra Márcia, lá no Cristo Rei, ao som aí da nossa Alvorada FM. Meu amigo Anderson Borges na sintonia, o Luciano Guetem lá da garagem também. Acorda cedo e já liga o rádio.
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0: Legal, 6:51 agora. Muito bom dia pra você. Continua participando, interagindo. E a programação é toda nossa. Um abraço, seu Moacir Góes. Tá pedindo José Mendes, Adeus Pampa Querido. Fala, seu Moacir. Será que eu tenho essa música aí? Vamos procurar ao vivo aqui mesmo, né? Adeus, Pampa Querido. Tem. Vamos mandar aí daqui a pouquinho na nossa... Essa vai pra você que deve por tudo. Né? Às vezes desvia até a rua, né? Porque...

0: Maravilha, 72, então o Tonique Tinoco, Moda da Mula Preta, e o Tião Carreiro e Fardinho, Boi Soberano, Alexandre Gaúcho, Osni do Grupo Herança, o Zé Mendes também, enfim, né? Vamos lá, 72, bom dia, meu primo Mário dos Santos, tá lá em Rio do Sul na sintonia aí, primo. Um abençoado dia aí pra você e família, obrigado pela audiência.
1: Bom dia, Gilmar, tudo bom? João da Escavadeira por aqui. É pra tocar pra nós aí, Solta o Cavalo, Grupo Rodeio. Beleza, valeu, tudo bom?
0: Valeu, meu amigo, um abraço e um bom dia aí, meu amigo João da Escavadeira. Quem tá curtindo também, meu amigo Osni Almeida, diga lá, Osni.
2: Bom dia, meu amigo, tudo bom, tudo certo? Um dia abençoado aí. Estamos indo por um dia de basquete, câmbia. É. Manda uma moda aí pra piazada aí da Guararapes. Pro Cristiano, Dael, pro Beloto e pro Filipinho. E pro resto da cambiada que estão indo mais pra frente. Se puder mandar aí, manda o corpo esgolepado aí pro João. Ou pro Tardeneguinho, câmbia.
0: Valeu, meu amigo, um abraço pra vocês aí, obrigado pela audiência e um bom dia de lida, né? Ainda mais desse jeito, né? 991063978 pra você participar com a gente aí. Bom dia, meu amigo Gilberto Chaves, está na audiência aí também, ô Gilberto? Lá pelas Brumenar. Acho que desce pra São Cristóvão, sobe, sei lá, né? Pra São Cristóvão do Sul só amanhã, quinta-feira. Desse jeitão mesmo, né? 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
1: Vamos lá, 7h10, de volta então com o nosso Mateando na Alvorada, que segue até as 8, né? Vou dar um bom dia meu amigo Marusco, que tá lá sempre na audiência, né, Marusco? Lá pra esposa dele lá também. O meu amigo Antônio Lopes, que tá com a gente aí, Antônio. Dá um bom dia pro meu amigo Anilson Quadra, que sintoniza o Alvorada FM também aí, Anilson.
2: Um abraço pro seu Arzumiro, para a Margarida do Mendegato e para todo mundo da Copecária. Eu também. Hoje eu vou, pro Fabiano também. Eu vou fazer uma visita para vocês aí. Um abraço.
1: Então tá bom, meu amigo. Um abraço para você aí também. Show de bola, né?
3: Opa, bom dia, meu amigo.
1: E aí, homem? E
3: aí, tudo certo? Dá um alô, pô. O povo da qualidade mineração, nossos companheiros de máquina pesada, os companheiros das caçambas, todo o povo do trecho aqui. Valeu,
1: meu amigo Antônio Lopes, sintonizado na Alvorada FM, é bom demais. Vamos matar a saudade com essa aqui, então, quarta-feira. Que Deus o livre, o copo de veneno, né?

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0: Olá, 7h20, bom dia pra você, meu amigo Elson Moraes, tá na sintonia aí, Elson? Vou dar um bom dia também lá pro meu amigo Edson. Bom dia aí, meu amigo. Tá participando do sorteio já aí também com a esposa Giovana, Giovânia M. Bueno. É? Casados há 30 anos. Uma quarta-feira abençoada para todo esse povo de Santa Cecília, Timbó Grande, Major Vieira. Um abraço, meu amigo Edson de Deus Bueno, na sintonia aí. Tá pedindo mais uma do Tião Carreira e Pardinho. Vou ver se eu consigo encaixar aí já já. Beleza, meu amigo? Um abraço para você aí. Vamos lá, José Mendes, e a gente mata a saudade com Adeus, Pampa Querido.

0: Aí, Corpo Esgolepado na programação às 7h29, Chino Missioneiro, José Mendes. Adeus, Pampa querido. Quem tá ouvindo nosso programa lá é a Célia, né, Célia? Bom dia também, meu amigo Edmilson José Duarte. Meu amigo Darcy Baiano.
1: Bom dia, bom dia. É o Darcy. Estamos se preparando para a lida aí. Oferecer para os meus companheiros de serviço. 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Estamos na lida. E para o povo do Arião aí que gostarem da música. E o copo de veneno nunca mais seca.
0: Que Deus o livre, né? Um abraço aí, meu amigo. Um abraço sempre. Obrigado pela audiência.
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2: 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A Comissão de Constituição e Justiça da Câmara dos Deputados adiou para hoje a votação da admissibilidade da proposta de emenda à Constituição que reduz a maioridade penal de 18 para 16 anos. A base governista obstruiu os trabalhos da CCJ durante toda a tarde desta terça-feira e o colegiado não conseguiu realizar a votação porque o plenário da Câmara iniciou a ordem do dia e as comissões precisam interromper os trabalhos. O tema volta ao centro do debate no Congresso Nacional e divide opiniões entre os parlamentares. Os defensores da proposta afirmam que a medida pode ajudar no combate à criminalidade e aumentar a punição para crimes violentos cometidos por menores de idade. A deputada catarinense Júlia Zanatta, do PL, que é membro da CCJ e uma das autoras de um dos textos em análise, disse que vai lutar para que ele seja revisto quando for para a comissão especial.
3: O povo brasileiro não aguenta mais e é chegada a hora da Câmara dos Deputados, do Congresso Nacional, enfrentar esse tema com muita responsabilidade, mas também com muita celeridade, porque já esperamos muito. Então, estamos enfrentando a obstrução da esquerda, do PSOL, do PT, do PCdoB, na CCJ, mas com certeza nós iremos instalar a comissão especial, nós vamos trabalhar para que o meu texto, que é o mais rigoroso de todos, que prevaleça na comissão especial.
2: Os críticos argumentam que a redução da maioridade penal não resolve o problema da violência e defendem mais investimentos em educação, políticas sociais e no fortalecimento das medidas socioeducativas previstas no Estatuto da Criança e do Adolescente. Se a proposta for aprovada na CCJ, o texto seguirá para análise de uma comissão especial por se tratar de uma emenda à Constituição. De Brasília, da Rede de Notícias Acaerte, repórter Rita Sardi.
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1: 7h38, bom dia, meu amigo Adriano de Souza, lá de Fraiburgo, tá na audiência aí, né, Luciano? É, Luciano não, Adriano, né? Vai dar um bom dia também aqui pro... pra Esilda. Oi, Esilda, bom dia. Bom dia também lá pro meu amigo Gildo dos Santos. Tá sintonizado aí na nossa 94.5. Um abraço e um bom dia lá pro João Paulo também, né, João Paulo? Pessoal que vai sintonizando aí nossa 94.5. Meu amigo Mário Caetano do Faxinal dos Rocha. Meu amigo Fernando Barbosa. Fala aí, Fernando, um abraço. Minha amiga Rafa, lá da Ótica Cristal, também com a gente, né? Rafa, Larissa, toda a família lá, obrigado sempre pela audiência. Vamos lá, tem música?
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0: 7h46, João Carreiro e Pardinho, a Justiça Divina e Cristi Ralph, Olhos de Luar aqui na programação. Manda um abraço, meu amigo Marcelão aí, já tá sintonizado com a gente também, o Marcelão. São José e Denise Linhares, sintonizado na Alvorada FM também, pessoal do Campo do Areião. Tamo aí curtindo a nossa Alvorada FM.
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0: Bom, nesse momento, 9 graus de temperatura. Tá tempo bem fechado aí, tá escuro, né? Previsão para hoje de sol com muitas nuvens, pancadas de chuva à tarde e à noite, mínimas de 8, com máximas de 16 graus. Para amanhã, quinta-feira, sol com muitas nuvens. Aliás, sol com algumas nuvens e chuva passageira. À noite, muitas nuvens, mas com tempo firme. Mínimas de 12 com máximas de 16 graus.
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0: Maravilha, 7h53 e a parte final do nosso programa. Deixa eu mandar um abraço lá pro meu amigo Emerson Lopes, seu Amadeus, estão sempre na audiência lá, né, meus amigos? Um abraço pra vocês, hein? Bom dia pro Evaldo também, que tá curtindo lá, né, Evaldo? A Lu do Centro, oi Lu! O amigo Nelson Vieira tá sintonizado aí com a gente. Um abraço pra você, pro Vicente. O Vicente já deve ter ficado na escola aí, né? Bom dia pra Janete Rosa também, que tá sintonizada aí, Janete. O amigo Setenarski na colônia Malhado Pinhãozinho hoje, Setenarski.
1: Aí, ó. Vou sair do cafezinho.
0: Pinhãozinho na chapa e um cafezinho sendo passado na hora. Minha avó de bicicleta.
2: Bom dia, bom dia, bom dia. Tamo aí ligadinho na alvorada. Marcia Setenarski na colônia Malhada. Hoje é dia meio carancudo. Previsão de chuva. Mas vamos que vamos, né? Tá uma mão de. Tá debaixo das cobertas, como diz. A música do Chiro Missioneiro. O doce eleito não dá vontade mais de levantar. Dá vontade de ficar debaixo das cobertas. Um abraço.
0: Valeu. Grande Setenarski, colônia Malhada sintonizada em 94.5. Meu amigo Zangão também tá com a gente lá, Zangão. Um abraço aí, obrigado pela sintonia. Bom, tem o grupo Rodeio atendendo a pedidos e eu volto para finalizar o nosso programa de hoje aí. Pode ser? Abençoado dia para você. Vamos que vamos.

Oliveira, 757. Tá aí o grupo Rodeio e Sorta Cavalotti. 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Um abraço, meu amigo. O Luiz Carlos Pano tá dirigindo o caminhão lá e tomando um chimarrão, né? Que coisa boa. Literalmente bateando ao som da Alvorada FM, né? Bom dia pra Zelanda também, com a família, sempre ouvindo a nossa Rádio Alvorada. Obrigado mais uma vez, meus amigos, pela maravilhosa audiência e obrigado aos nossos patrocinadores. Vem chegando aí o Fabiano Carlos e o Estação Alvorada. Um ótimo dia, meus amigos, e amanhã teremos aí algumas mudanças na nossa programação. Fica ligado aí para você saber quais mudanças serão essas. Ótimo dia e até amanhã. Não, até daqui a pouco, né? 10h15, estamos de volta com a Estação Alvorada Parte 2. Tem aquela passadinha no Alvorada Notícias também. Um abraço, ótimo dia para você. A gente fecha com o Eduardo Costa.

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7: 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Legal, gente, bom dia! Salve, salve! Tudo bem? Bom dia pra todo mundo. Você que se vê com o Mateando e o Gilmar Santos agora é comigo, hein? Até as 10 da manhã no Estação Alvorada, primeira parte. Bom dia, tudo certinho? 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Muito prazer, Fabiano Carlos. Bom dia, já pode mandar mensagem pro WhatsApp, já pode mandar o seu bom dia pra Alvorada. E aquele café da manhã que eu quero café, eu quero café! Bom dia, gente! Bom dia especial pra você!
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7: Começando Estação Alvorada, primeira parte com Menos é Mais, sucesso em Champagne Master, 8 horas e 3 minutos.

0: 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Aí o Grupo Menos é Mais, comecinho do nosso Estação Alvorada desta quarta.
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0: Oi, oi, oi, oi, bom dia, gente. Bom dia, bom dia. Que maravilha estar aqui mais uma vez. Pra ficarmos juntinhos a metade da manhã, até as 10 pelo menos, hein? 9 graus a temperatura, céu encoberto. 10 graus agora, pra ser mais exato. 10 graus a temperatura, céu encoberto. Hoje é quarta-feira, dia 10 de junho. Estamos ainda no outono. Semana que vem começa oficialmente o inverno brasileiro, hein? Bom, as datas que a gente relembra do passado, há 233 anos atrás, em 1793, o Museu Jardim das Plantas foi inaugurado em Paris. Um ano depois, torna-se o primeiro zoológico público. Há 23 anos atrás, em 2003, sonda espacial Spirit é lançada, iniciando a missão Mars Exploration Rovers da NASA. Aniversariantes famosos hoje: Carlo Ancelotti é o treinador da seleção brasileira, que está completando hoje 67 anos. O nosso treinador da seleção, que é sábado estreia na Copa do Mundo contra Marrocos. Carlo Ancelotti, italiano. Renata Vasconcelos, jornalista brasileira. Ela apresenta o Jornal Nacional, ao lado do César Trali. A Renata Vasconcelos completa hoje 54 anos. Hoje é dia da artilharia e dia de... que mais, hein? Ó, eu digo o seguinte pra você. Hoje é dia como todos os dias. É dia de ser feliz, gente. É dia de levantar a cabeça e dizer assim, ó: eu vou ser feliz e pronto! Show baixo astral, que vem a alegria. Show tristeza, que vem a felicidade. Show desânimo, que vem o alto astral e a felicidade. E a gratidão por estarmos vivos e com saúde. Daqui a pouco as manchetes dos principais jornais, daqui a pouquinho já, hein? Daqui a pouco já. Às 8h20 tem a reflexão do dia, 9h20 tem o nosso boletim do tempo com Leandro Puchalski, e às 9h35 por aí, mais ou menos, hein? Às vezes um pouco mais, um pouco menos, mas geralmente por esse horário, o nosso baú da 94, onde a gente mata a saudade. Bom dia, gente! Oh, que maravilha! Vamos lá, os primeiros ouvintes da manhã da Alvorada, Giovanni de Padilha, bom dia! Bom dia! Pra que acelerar o áudio, Gilmar Santos? Oh, meu Deus do céu, Gilmar! O Gilmar disse acelerado o áudio aqui, por que será? Agora sim, Giovanni, bom dia!
2: Bom dia, Fabiano, um abraço para o Margarida, meu negato. Hã? Para a turma da prefeitura.
0: Quem?
2: O Lourinho Furtado.
0: O Lourinho Furtado.
2: E para o Gilmar também.
0: E para o Gilmar também. Gilmar já foi, volta daqui a pouco, né? A Jurema, bom dia, Jurema! A Jurema chegou. Jurema acorda cedo, né, dona Jurema? Janete Rosa de Correia Pinto, bom dia. Eu quero te ouvir, Gilmar Miller.
3: Bom dia, bom dia. Bom dia. Pô, mensal.
0: E aí?
3: Hoje estamos felizes hoje.
0: Opa, que maravilha.
3: Arrumando as malas aqui para 10h30 pegar o ônibus para amanhã, às 4h da manhã, tá em Santa Cecília.
0: Que maravilha.
3: Gostaria de trazer toda a programação para todos os amigos aí. Um abraço.
0: Amanhã o Gilmar Miller tá em Brusque ainda trabalhando, mas amanhã vem para Santa Cecília. Então, vamos esperar aguardar o Gilmar Miller de braços abertos, hein? É, tá com saudade da família, claro, os filhos. Ô, papai, papai, estamos com saudade de você, papai. Ai, Antônio Pedroso, bom dia. Bom dia, São Antônio. Abraço, hein? Bom dia também pro Iloir Antônio de Ramos. Chegou. E você vai chegar ainda. Eu quero seu bom dia com muita alegria e energia. Bom dia, gente.
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0: Vai mandando sua mensagem no WhatsApp. 991063978. Já falo da promoção dos namorados que tá rolando. E ele chegou. Panda com o seu corpo nu. Ô, louco. 8 e 9.

0: O sucesso dele, Panda, Corpo Nu, segundo sucesso de hoje aqui na Alvorada FM, 8 horas e 12. Bom dia, o ouvinte tá chegando. O Juscelio chegou, né? Ô Juscelio, meu amigo, bom dia, tá? Bom trabalho pra ti também, tá bom, Juscelio? O seu Antônio mandou um áudio aqui de 3 minutos e 35 segundos. Eu não sei o que é, mas eu ouço depois, tá bom? Abraço pra quem mais aqui tá mandando áudio pra mim. Bom dia, bom dia, bom dia.
1: Bom dia, bom dia.
0: Oi.
1: Orlando Pedroso, Rio do Campo.
0: Sim.
1: Mandando pro meu Antônio Pedroso aqui do Rio do Campo, que tá de aniversário hoje.
0: Opa, legal.
1: Meu irmão Laércio aí de Santa Cecília.
0: Joia.
1: E pra toda a família Pedroso.
0: Abraço.
1: Valeu,
0: meu amigão. Esse é o nosso amigão aqui, o Orlando Pedroso. O seu Antônio Pedroso tá de parabéns hoje. Ô, seu Antônio, parabéns. Felicidades, muitos anos de vida, meu amigão Antônio Pedroso. Não conheço ele pessoalmente, mas conheço através de fotos, né? E sempre eu brinco com o seu Antônio Pedroso, de Rio do Campo. Ele com a sua companheira, não é a esposa, mas a cuia de chimarrão, né? Abraço, Antônio. Felicidades, saúde e paz aí pra ti, tá? Muitos anos de vida, parabéns. Vai pagar a festa, vai pagar o bolo, né? Luciane Vaz do Centro, bom dia. Bom dia na melhor companhia. Mandou um vídeo aqui, ouvindo Alvorada, confirmando audiência. Patrícia Rodrigues mandou aqui, hein? Ô, Patrícia, bom dia. Luiz Tobias, bom dia. A Jane Rodrigues, a minha amigona Janete, toda feliz. Importante ser feliz, né? Ô, Janete Rodrigues, bom dia. Vamos para as manchetes dos principais jornais do país. Como de praxe, como de costume, todas as manhãs aqui da Alvorada FM, para você que acompanha sempre as nossas manhãs mais que especiais. Bom, destaque do Folha de São Paulo, desta quarta-feira, dia 10 de junho. Taxas do Tesouro Nacional disparam e rolagem da dívida pública encarece. O estado de São Paulo, Vorcaro, muda a versão e diz ter pago propina a Ciro Nogueira. No jornal O Globo, Estados Unidos atacam o Irã após derrubada de helicóptero em maior ameaça ao cessar-fogo. Correio Brasiliense e distritais aprovam acordo que autoriza empréstimo ao BRB. Zero Hora Rio Grande do Sul, Estados Unidos lançam novos ataques contra o Irã após derrubada de helicóptero militar americano. Notícias do dia, Santa Catarina. Ministério da Pesca vai liberar cota extra para a captura de tainha. Rede de notícias Acaerte. Segurança Pública celebra menor número de homicídios para o mês de maio em 18 anos. Aqui no estado de Santa Catarina, claro. Procuradoria-Geral de Justiça apresenta balanço histórico do Ministério Público na Lesc. CCJ da Câmara adia mais uma vez a votação da redução da maioridade penal para 16 anos. Governo Federal sinaliza cota extra para manter pesca artesanal da tainha em Santa Catarina. Enfim, assuntos importantes, relevantes do estado que você acompanha na nossa programação aqui da Alvorada FM. Intervalo rápido, eu volto com a nossa reflexão. Palavras de otimismo já já.

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0: Maravilha, vamos lá, são 8h19, vai mandando sua mensagem, sua participação aqui no nosso Estação Alvorada, promoção Dia dos Namorados, né? 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Eu volto já com a participação do ouvinte. Enquanto isso, vai mandando sua mensagem, vai participando de montão aqui na programação da 94.5, aqui nesta manhã de quarta-feira, para você acompanhando nossa programação. Bom dia especial para os amigos, amigas que acompanham sempre em outras cidades, outras regiões, pelo site da rádio também, o alvorada945.com.br, pelo nosso aplicativo, por qualquer forma, né? Qualquer forma, pela Alexa, rádio tradicional, pelo computador, pelo celular, você que acompanha as nossas manhãs, sempre, enfim, a nossa programação aqui da Alvorada FM, com muito carinho e muito prazer, vamos juntos aqui, tá bom? Até às 10 horas, no nosso Estação Alvorada, na primeira parte, para você acompanhar a nossa programação. Nossa reflexão de hoje, vamos lá então, nossa reflexão nesta manhã de quarta-feira. Nossa reflexão de hoje traz como título: Não desista de ser feliz. As dificuldades surgem a qualquer momento. A vida é isso, uma prova de fogo a cada dia. Mas você tem que ser mais forte. Tem que se ajudar. Colocar um sorriso nos lábios, um sol no seu rosto e falar: eu consigo, eu vou sair dessa. Se liga, meu amigo, minha amiga, hein? Acha mesmo que essa dificuldade que você está passando vai destronar a sua vida? Vai destruir você? Por favor, tente, lute, não desista de ser feliz. Força! Gratidão! Vamos juntos batalhar por mais um dia. Excelente quarta-feira pra nós. Aproveite o dia, tá? Gratidão é a palavra de ordem. Pra ser feliz, a gente pode aproveitar as poucas coisas da vida. As poucas coisas e as mais simples. Pra ser feliz, de repente não precisa de luxo. Muito dinheiro no bolso, um pouco, claro, né? Que a gente precisa sobreviver com dinheiro, né? Com alguns bens materiais. Mas dá valor ao luxo, aos bens materiais, a esquecer um pouquinho da sua felicidade. Para ser feliz, basta o menos, basta o pouco. Muitas pessoas são felizes assim, ó, com o simples da vida, com aquele toque mais simples do dia a dia. Com aquela comida simples, daquela moradia simples, as coisas mais irrisórias da vida pode fazer alguém feliz. Tem tantas pessoas por aí.

0: Legal pra você, Tayana Castela. Tô voltando, 8 horas e 29 minutos aqui na Manhã da Alvorada. Bom dia, gente. Tudo bem? Tranquilos? Vamos juntos até as 10 horas da manhã. A nossa manhã especial de quarta-feira, tá? Nossa estação Alvorada na sua primeira parte aqui em 94.5. Já tem informação sobre o foragido da penitenciária da região de Curitibanos, ali da penitenciária de São Cristóvão do Sul, que fugiu no domingo. Noticiamos na segunda. Foi recapturado ontem em Pouso Redondo, hein? Destaque na programação da Alvorada, já também no Alvorada Notícias, tá? Participação do ouvinte, vamos lá, dá tempo, 8 horas e 30 minutos, mais bom dia do ouvinte, Cláudio Itacir da Rosa. Vamos ser, é isso aí, ó, mandou um recado pra mim, ó, vamos ser felizes, ó, Cláudio. Ah, tá, né? Tá bom, eu vou seguir o teu conselho, hein? Eu vou seguir o teu conselho. Em partes, tá bom, meu amigo Cláudio Tassir? Abraço, bom trabalho, excelente quarta-feira. Célia, bom dia, Célia! Mandou aqui uma figurinha tão bonitinha, tão legal aqui, de uma senhorinha, uma menina, né? Andando de bicicleta, com um pássaro na garupa, não sei que pássaro é. E um monte de flores, assim, carregando flores. Flores representa felicidade, amor, alegria e tudo mais, né? Bom dia, Elisângela Campos. E o meu café, Elisângela, cadê o meu café? Antônio Lopes já mandou foto do trabalho, tá lá pelejando, né? Em mais um dia de trabalho, mais um dia curtindo Alvorada. Antônio Lopes, aí em Fraiburgo. Abraço, amigo. Fátima Guetta, hein? Abraço pra você, Fátima. Bom dia, meu amigo Luciano. Tamo junto de novo, Luciano. Aqui é assim, ó. Todos os dias estamos juntos e vamos assim enquanto Deus quiser, né? Todos os dias juntos e vamos assim enquanto Deus quiser. Essa é a grande ideia da vida, o grande barato da vida. Tá bom? Voltamos já. Alvorada, bom dia pra você, são 8 horas e 32 minutos.
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0: Agora são 8 horas e 35. Foragido da penitenciária da região de Curitibanos, ali de São Cristóvão do Sul, é recapturado pela Polícia Militar em Pouso Redondo ontem. O detento Carlos César Ave, que havia fugido da penitenciária de São Cristóvão do Sul, em São Cristóvão do Sul, na tarde do último domingo, foi recapturado pela Polícia Militar em Pouso Redondo. A informação foi confirmada ainda ontem pela Secretaria de Estado de Justiça e Reintegração Social, a Sejuri. Em nota oficial, a pasta informou que após a captura, o preso foi reconduzido ao sistema penitenciário e permanece sob custódia da Polícia Penal. Após a recaptura, o preso foi reconduzido ao sistema penitenciário catarinense, onde permanece sob custódia da Polícia Penal. A Sejuri agradece o apoio das forças de segurança envolvidas na ocorrência e reforça o compromisso com a manutenção da ordem e da segurança no sistema prisional do Estado, destacou a Secretaria. Destacou em nota a Secretaria. A fuga havia sido registrada durante o período de permanência dos detentos no pátio da unidade prisional. Assim que a ausência do preso foi constatada, uma operação de busca foi iniciada mobilizando equipes da Polícia Penal e demais forças de segurança da região. O caso ganhou repercussão por ocorrer em meio a recentes preocupações envolvendo a segurança do sistema prisional. Há poucas semanas, três detentos fugiram da Penitenciária Industrial de São Cristóvão do Sul, episódio que desencadeou uma ampla mobilização policial, levantou questionamentos sobre os protocolos de segurança adotados na unidade e resultou no afastamento de integrantes da direção e da chefia da segurança do presídio. Com a recaptura de Carlos César Ave, as autoridades reforçam o trabalho integrado entre os órgãos de segurança pública para localizar foragidos.
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0: Olá, são 8h37, vamos seguindo com o nosso Estação Alvorada até às 10 com a primeira parte.
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0: Agora 11 graus a temperatura, nesta manhã com o céu encoberto. Bom, tem uma pequena chance, bem pequena, de algumas pancadas rápidas, né? Aqui tá marcando 3%, quase nada, né, gente? Mas enfim, pode mudar durante o dia. Assunto para daqui a pouco, às 9h20 da manhã, com o Leandro Puchowski no nosso Boletim do Tempo, beleza? Gente, promoção, Dia dos Namorados Alvorada FM, aqui no Estação 1. 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Muita gente já concorrendo aqui, hein? Muita gente. Bom dia, Fabiano! Feliz dia, Maria Sueli! Mandou café da manhã, obrigado! Fabiano, manda música pra minha mãe Solange e sua amiga Sirineide. Viva o amor, elas gostam muito dessa música e de certeza que estão ouvindo a rádio, beleza. Clarice tá no trabalho, essa menina. passando para desejar uma manhã abençoada para todos, hein? Que Deus ilumine o dia de cada um, trazendo saúde, paz, alegria e muitas realizações, hein? Que não falte fé para enfrentar os desafios. Um excelente dia. Aqui no salão, estamos sempre ouvindo o seu programa. Eu não posso falar o nome do salão, não. Mas, ô Clarice, valeu pela sintonia. Beijão pra você, tá bom, Clarice? Obrigado aí por estar ouvindo a nossa alvorada e pra todos aí, tá? Terezinha Melo mandou cafezinho da manhã. Chegou o cafezinho da Terezinha. Quase frio, né, ô Terezinha? Também veio, o café veio de Ponte Alta do Norte. Ia chegar frio, né? Mas não faz mal, o que importa é o carinho e a dedicação de vocês aí, tá bom? Ícaro e Gilmar Imperfeitos, 20 pras 9. Alô, Iloíri de Guaramirim, sua música, que era ontem, né? Tocando hoje, meu Deus.

0: Você é amor para recomeçar. Frejá, Ícaro e Gilmar Imperfeitos. 14 para as 9. É a nossa Estação Alvorada. É parte 1 para você até as 10 horas. Bom dia, gente. Tudo bem? Vocês estão tranquilos? Zico, que foi? Zico do céu, qual a música hoje, hein?
1: Eu gostaria de ouvir a música com Jean e Giovanni. Nem dormindo eu consigo te esquecer.
0: É louco. Sai fora, Zico. Nem dormindo consegue me esquecer. Tô brincando, Zico. É a música do Jean Giovanni. Essa das sofrências, né? As sofrências que a gente tem que tocar aqui, hein? Ah, bom dia, minha amigona Marlene Roça. Agradeça pela vida e tome seu café. Isso aí. Agradeça pela vida e tome seu café. Obrigado aí, ô Marlene. Quem mais tá ligadão, curtindo? Ronaldo. Ronaldo Pedreiro? Será que é o Ronaldo Pedreiro? Ô Ronaldo, bom dia. Abraço, tá? Abraço pra vocês ligados aí na programação da Alvorada. Bom dia, Fabiano. Ótima quarta. Meu amigo Gilberto, tá ouvindo a gente em Blumenau. Agora ele não é mais São Cristovense. Ele é blumenauense, meu amigo Gilberto, hein? Bom dia, Fabiano. Queremos participar do sorteio do Dia dos Namorados, Daniela Santos e Lucas Lima, do Cristo Rei. Abraço pra você, meus amigos. Boa sorte aí no sorteio, tá? Do presentão da promoção Dia dos Namorados, Alvorada FM. É, abraço aí pra Dani e pro Lucas, né? Nossos ouvintes de sempre aí, participando aqui da programação da Alvorada. E, com certeza, concorrendo aqui a uma cesta linda, hein? Presentão lá da Veste 10, parceira também da promoção Dia dos Namorados, tá? Que vai ser o sorteio na próxima sexta, dia 12, tá? Aqui na programação da Alvorada, beleza? 12 para as 9, volto já.

0: Alvorada, 12 minutos, então faltando para as 9 horas, eu volto já.
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0: 9 minutos faltando para as 9 horas da manhã. Vamos lá, seguindo com a nossa estação Alvorada.
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0: Parte 1, Isilda Colete, minha amigona, bom dia. Bom dia para você, ligada, Isilda. É, bom dia, Fabiano. Quero participar do sorteio do Dia dos Namorados, Luciano e Vanessa. Ô, meus amigos, é nome completo, tá? Luciano e Vanessa, mandem pra mim o nome completinho de vocês, do bairro Guilherme Raul, tá? Mas manda o nome completo, aí sim, vou colocar vocês no sorteio da cesta linda, uma enorme cesta, uma grande cesta recheada de produtos desse tamanho assim, ó. Desse tamanho assim, bem grandona, tá? Do Dia dos Namorados. Vamos sortear na sexta-feira. É, nome completo seu, tá? Do seu amor. E o nome onde vocês moram, onde você mora, tá? Munilo Rufi, tem nenhum de nós nesse bloco pra gente curtir. Munilo Rufi é nova, né? A recente do Munilo Rufi, Última Ex, versão acústico. Agora 7 pras 9.
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0: paz e amor é o que a gente precisa nos dias de hoje. Quanto antes, gente, paz e amor nesse mundo. Nenhum de nós. É um hino essa música aqui, né? Ela é antiga, mas é um hino, hein? Nenhum de nós. Murilo Rufi, Última Ex, também você curtiu aqui no nosso Estação Alvorada pra fechar nossa hora aqui, né? Já estamos fechando nossa primeira hora. Deixa eu mandar um abraço pro povo aqui, atender o ouvinte. Bom dia, Fabiano. Quero participar do sorteio dos namorados. Daniela Carneiro, Limas e Miguel Pires do Prado Marceliano. Vou colocar no sorteio, sim. Antoninho Pereira, alô, Lebon Regis, bom dia. Ah, o Luciano mandou aqui o nome completo dele e da Vanessa, né? Luciano Ribeiro e Vanessa Batista, agora sim, agora vou colocar vocês no sorteio, tá? Alessandra Fogues de Lima, o esposo Natiel Diogo Fernandes, do bairro Nossa Senhora Aparecida, boa sorte, tá? Bom dia, meu amigo Fabiano, quero participar do sorteio dos namorados. João Ronaldo Gil de Lima e a Simone Bento de Oliveira, do Marceliano, também concorrendo. Quem mais aqui, ó? O casal, a Josiane de Lima Carneiro e o mozão dela, o Osmar João Sikorski, do Guilherme Rau, hein? Promoção Dia dos Namorados rolando solto, gente, pra todo mundo participar aqui na programação da Alvorada, em todos os horários, inclusive, né? Em especial aqui no Estação 1, sorteio de uma linda cesta recheada de produtos aí pro casal, tá bom? Vou pro intervalo, tem informação direto da rede de notícias AKS e eu volto já já com a sequência do Estação Alvorada 1.
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0: 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Alvorada, bom dia pra você, agora 9 horas.
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2: 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Santa Catarina atingiu uma baixa histórica nas ocorrências de homicídios em maio. 22 casos foram registrados, menor número para o mês em 18 anos, desde o início da série histórica de acompanhamento deste indicador criminal. O resultado corresponde a uma redução de 42% na comparação com o mesmo período do ano passado e de 75% frente a 2017, quando foi registrado o maior quantitativo com 90 ocorrências. O secretário de Estado da Segurança Pública, Coronel Flávio Graf, analisa.
3: Nós estamos muito contentes com esses números porque eles mostram exatamente uma estabilidade que nós vimos conseguindo ao longo dos meses de maio, dos diversos anos que nós sempre pesquisamos e detalhamos. Nós atribuímos esses números ao forte trabalho das forças de segurança do nosso estado, a Polícia Militar, a Polícia Civil, a Polícia Científica e também o Corpo Bombeiros Militar, que integra a Secretaria de Segurança Pública, aporte de recursos na segurança pública. A pasta recebeu um incremento aí de praticamente 12 bilhões de reais ao longo desses quase 3 anos e meio de governo, traduzindo-se em investimentos, em custeio dos próprios integrantes das forças de segurança, fazendo com que eles tenham as melhores condições para proporcionar entregas que alegram a todos nós, como está sendo divulgado.
2: A série histórica de acompanhamento dos dados de homicídios em Santa Catarina foi iniciada em 2008. O atingimento da menor quantidade de ocorrências do crime para o mês de maio em 2026 demonstra a capacidade da segurança pública para manter e reduzir o indicador mesmo com o crescimento populacional do período no estado, como avalia o secretário Flávio Graf.
3: Levamos muito em consideração o aspecto de que o serviço está sendo feito a contento, porque hoje nós temos uma população no nosso estado bem superior àquela de quando iniciou a contagem dessa série histórica, o ano 2008. Vejo que hoje nós somos cerca de 8 milhões e 200 mil habitantes e tivemos esses 22 homicídios no mês de maio, o que ainda nos preocupa, porque para nós, integrantes da segurança pública, consideramos ainda um número que queremos diminuí-lo ainda mais, mas apenas para traçar um comparativo, há 2 anos atrás eram 39 homicídios. Em maio de 2017 eram 90 homicídios. Nós tínhamos aí no estado cerca de 6 milhões de habitantes, então vejo que tivemos um crescimento aí de mais de 35%, crescimento demográfico, né? E hoje temos esses números consolidados.
2: Conforme a última edição do Atlas da Violência, Santa Catarina tem a menor taxa de homicídios do Brasil, com 8,8 casos estimados para cada 100 mil habitantes. De Florianópolis, da Rede de Notícias AKERT, Cadu Reis.
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0: Opa, 9:07, bom dia, gente.
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0: 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Até às 10 tem a primeira parte, às 10 horas tem o momento de oração, e depois do momento de oração, segunda parte com Gilmar Santos, hein? Ei, bom dia. Bom dia, Evaldo. Amigão Evaldo, bom dia. Bom dia, meu amigo, estamos ouvindo a rádio e tomando um chimarrão. Quem tá ouvindo e tomando chimarrão é o Pretinho, mas não é o Pretinho básico, hein? Ô, Pretinho, abraço. Bom dia, Maria Estela e Valdeci de Souza. Gostaríamos de participar da promoção Dia dos Namorados. Agora me contem o seguinte: onde vocês moram? Onde a Maria Estela mora? Só preciso do local, hein? Pra mim colocar no sorteio. Maria Estela e Valdeci de Souza, qual é o bairro? Complementa pra mim o bairro, por favor, hein? Quem tá participando aqui através do áudio, bom dia!
2: Bom dia, Fabiano.
0: Opa!
2: Queria concorrer a sexta.
0: A sexta.
2: Mandar um abração pro meu amorzão, Leia, a Salete Siqueira. Nós moramos na garagem. Beleza, Ju? Beleza, Fabiano?
0: Beleza, mais ou menos. Mas mais ou menos por quê? Porque você tem que mandar o nome completo seu, dela e o bairro. Escreve pra mim, pode escrever agora, hein? Manda o seu nome completo, o nome dela e o bairro, né? Ali a garagem, né? Garagem compreende ao Marcelino Fernandes, tá bom? Só complementa com o seu nome completo ali. Acho que faltou o nome dele, né, produção? Pra colocar no sorteio da sexta, especial Dia dos Namorados, presentão da Veste 10, parceira da promoção Rádio Alvorada FM. 991 06

0: Maravilha, 9h15, tá aí Pericles, Simplesmente Acontece com Ana Castela. Essa música, essa parceria de Pericles e Ana Castela tá fazendo o maior sucesso, gente, hein? Ficou muito legal, hein? Corpo e Alma, Pra Não Pensar em Você, a versão, na versão cachaca, né? É cachaca, né? Do Corpo e Alma, aqui na programação da Alvorada. Gente, 991063938. Muita gente participando da promoção Dia dos Namorados da Alvorada aqui, hein? Legal, hein? É isso aí. Terezinha, bom dia. Fala, Beto. Beto, calma, Betinho do Sabiazinho. Calma, Beto. Não me deixe nervoso, Beto, hein? Não me deixe nervoso, Beto. Ai, ai, ai. Isolete Ferreira dos Santos e o seu amor, o Sérgio André dos Santos. É André ou Andrei, hein? Aqui tá André mesmo. Então eu vou colocar André, hein? Se for Sérgio Andrei, me corrija, somos de Gaspar concorrendo aí à promoção Dia dos Namorados. É a minha amiga Pedrolina, pretinha, né? É a Pedrolina Coimbra, amorinho esposo Sebastião Maia de Lima, do bairro São Cristóvão, também no sorteio aí do Dia dos Namorados. Fala, meu amigo Zé do Bento.
1: Bom dia, Fabiano. Estamos em Freiburgo, rumo à Videira. Eu quero, coloque meu nome aí para participar da sexta. Beleza? É o Zé do Bento, mas é José Edmir Correa.
0: Isso, certo.
1: E a minha namorada é a Nilceia Fabiá. Isso. Valeu, um abraço. Valeu. Fique com Deus e Deus abençoe a todos.
0: Abraço, Zé. Tudo de bom. Bom dia, meu amigo Narciso Iscariote. Bom dia, mandou uma foto do Pateta. Pateta com pijama de curumim. Ai, ai, ai. Feliz quarta-feira, hein? E André mesmo, né, Isolete? Valeu, abraço pra vocês aí, tá? Eu vou pro intervalo que tem daqui a pouquinho o nosso Boletim do Tempo com Leandro Puchalski, já aqui na Alvorada.

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0: Vamos lá, 9 horas e 21. Tempo aqui agora, nesse instante, fechado, hein? Coberto. Será que chove? Deixa eu ver como é que tá a situação aqui atualmente. Ô, Leandro Puchowski, como é que tá a situação atualmente? No momento 11 graus, aumentou um pouquinho as chances de chuva, né? De pancadas, 21%. Como é que fica o tempo, Leandro? Confirma pra mim aqui, pra região de Santa Cecília. Bom dia.
7: Bom dia, bom dia aos nossos ouvintes da Alvorada. Tempo instável durante as próximas horas da quarta-feira para todo o meio-oeste do estado. O dia já amanheceu com céu bastante nublado, pessoal, e com nuvens de chuva, principalmente atuando na parte ali do Paraná. E aos poucos essas nuvens vão avançando cada vez mais aqui para nós. E por isso, até terminar essa quarta-feira, tem previsão de chuva aqui na região. Bom, temperaturas baixas, o dia é frio, é gelado, máximas da tarde em torno de uns 14, 16 graus, não muito mais do que isso. Manutenção desse tempo instável entre quinta e sexta, a gente não vai ter chuva direto, vai intercalar períodos de melhoria, mas, de novo, tanto na quinta quanto na sexta, possibilidade de chuva aqui para a região. Continua com temperaturas baixas, continua o frio em torno de 15, 17 graus, as máximas das tardes dos dois próximos dias. Chance pequena, mas não vamos descartar que tem alguma trovoada, algum temporal isolado, acontecendo pouquíssimas áreas, mas deixamos essa condição. Quanto mais nós estivermos no meio final da tarde da sexta para a noite em direção ao sábado, volta um tempo mais seco, porque assim será no período do sábado. Abraço, até a próxima. Informações do tempo da Puchowski, meteorologia.
0: Até a próxima, ô Leandro. Abraço, obrigado aí pela participação do Leandro sempre aqui no nosso Boletim do Tempo na Alvorada. 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Opa, vamos lá, 9 horas e 23 minutos é o nosso Estação Parte 1 até as 10 horas.
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0: Maravilha, 9h23. Bom dia pra todo mundo ligados na Alvorada FM. Bom dia pra você em casa. Bom dia pra você trabalhando. Bom dia pra você que leva o Fabiano Carlos de carona aí no seu veículo. É caminhão, ônibus, taxi.

Eba, tá aí, 9h31, Jota Quest, acendo farol, participação do saudoso Tim Maia aqui na programação da Alvorada. E curtimos Matando Saudade, também do saudoso Marciano, na versão que ele gravou muito tempo atrás, né? Nem dormindo consigo te esquecer, versão ao vivo, a gente tocou aqui na nossa sofrência de hoje, tá bom? 9h32, 991063978, você ligado na Alvorada, em casa, trabalhando, curtindo. Ô Maria, tá ouvindo Alvorada? Bom dia, tá? Ô João, tá ouvindo Alvorada? Bom dia. Ô Bia, tudo bom? Abraço pra você. Ô Madalena, Madalena, minha amiga Mada, também ouvindo Alvorada sempre, curtindo nossa programação. Pra Ana Paula, também ouvindo nossa Alvorada sempre. Que mais aqui? A Jéssica também curtindo nossa Alvorada FM. O seu Juvenal, Dona Bina, em Ponte Alto do Norte, abração pra vocês aí. Que mais, hein? A Solange e o Lucas também ouvindo a nossa programação. Abraço pra vocês também, hein? A promoção Dia dos Namorados, Alvorada FM, em parceria com muitos parceiros, hein? Especial aqui, Estação Alvorada, parte 1. Dia dos Namorados chegando, gente, dia 12. Já é depois de amanhã, sexta-feira, hein? 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Para participar é muito fácil, envie seu nome completo, o nome completo do seu amor e onde você mora, tá? Ó, casais de namorados novos, ou seja, para quem começou a namorar ontem, por exemplo, firmou o compromisso ontem de namoro, tá valendo. Ah, Fabiano, mas eu tô conhecendo alguém e ainda não assumimos o namoro. Dá pra mim participar? Se você topar e ele topar também, tranquilo, pode participar, não tem problema não. Fabiano, estou casado com meu esposo, com a minha esposa, há quase 60 anos. Somos eternos namorados. Também pode participar da promoção Dia dos Namorados. É os amores, tá bom? Ou seja, você e o seu amor para participar. Fabiano, posso colocar o meu ex? Não, não pode. Se é ex, já não é mais amor, né? Posso colocar o nome do meu ex? Não, aí não pode, né? Se é ex, aí não é considerado mais amor, né? Por favor, né? Ah, mas eu amo ele. A gente tá separado. Ele tá com outra. Não, então deixa quieto esse negócio aí. Se ele tá com outra, não mexe em vespeiro, hein? Não. Então tá bom, gente. 9h34. Continua participando aqui na Manhã da Alvorada. Vou trazer já já o nosso baú da 94. Fica ligado.

0: Alvorada, bom dia. 9h34, antes do baú tem o esporte.
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2: O jogador do Palmeiras, Maurício, foi recentemente convocado para a seleção paraguaia e conquistou a sua vaga na Copa do Mundo. E agora pode ser titular da equipe do Paraguai na estreia contra os Estados Unidos. O meia Maurício é o principal candidato para ocupar a vaga de Julio Enciso, um dos destaques da seleção do Paraguai, que está lesionado e faz o trabalho à parte do grupo principal, visando sim a preparação, voltar para jogar ainda a Copa do Mundo, mas para a estreia está fora. Desde a lesão na coxa sofrida na última sexta-feira, o jogador segue fazendo o trabalho à parte e Maurício vai ganhando espaço cada vez mais no time. Treina normalmente com o grupo, é o favorito para jogar ao lado de Sanabria no ataque. Além de Maurício, outro jogador que atua no futebol brasileiro, Ramon Sosa, também do Palmeiras, é uma opção do técnico Gustavo Alfaro a começar o jogo contra a seleção dos Estados Unidos. Paraguai que joga contra os donos da casa na sexta-feira à noite, na estreia da Copa do Mundo 2026. Com as informações para o Giro do Esporte, Jean Andrade.
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1: Vamos lá então, 22 para as 10 neste Dia dos Namorados. 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Hoje temos uma música que ela foi lançada e tocada muito lá nos anos 2000, comecinho dos anos 2000, mais precisamente lançada originalmente em 2005. A música Amor, Amor, um dos maiores sucessos da Vanessa Camargo, composta por César Lemos e Carla Aponte. A música foi pioneira ao trazer o ritmo reggaeton para o Brasil. A canção destaca a autonomia da mulher após o término de um relacionamento. Em vez de retratar a figura feminina como fragilizada ou desesperada por um novo parceiro, os versos iniciais afirmam exatamente o oposto. Por exemplo, um trecho da música, abre aspas: "Não estou sofrendo, não estou morrendo, nem tô correndo atrás de um namorado", fecha aspas. A letra também aborda o consentimento e a independência, rejeitando a ideia de que um simples olhar ou gesto significa submissão ou interesse em um romance passageiro. Em seu lançamento, a faixa foi um marco na transição da cantora para uma sonoridade mais dançante, mais latina, hein? E com o passar dos anos, Amor, Amor tornou-se um clássico cultuado pelo público pop e também pela comunidade LGBTQIA+, né? E para celebrar os 25 anos da carreira na época de Vanessa Camargo, Amor, Amor, de 2005, é isso? 2005, matando saudade.

0: 5 aqui no Baú da 94. Hoje, Vanessa Camargo, Amor, Amor. Amanhã tem mais baú? Tem. Amanhã é quinta. Aí sexta tem também. Sábado não tem. Tem domingo? Não tem domingo, porque domingo nem programa estação não tem. Bom dia pra você, tá? É 9h44, já tem informação. 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
0: Gerente de banco e família são reféns, são feitos reféns durante tentativa de assalto em Santa Catarina. É, uma tentativa de roubo a uma agência bancária mobilizou forças de segurança e causou momentos de tensão no Alto Vale do Itajaí. Um gerente bancário e seus familiares foram mantidos reféns por criminosos armados após terem a residência invadida em Rio do Oeste na noite da última segunda-feira, anteontem. O objetivo do grupo era utilizar o funcionário para obter acesso ao cofre da agência onde ele trabalha. No entanto, a ação criminosa não teve sucesso e terminou com prisões, a apreensão de armas e a identificação dos envolvidos. Bom, a família ficou horas em cárcere privado. De acordo com informações da Polícia Militar, 5 homens armados invadiram a casa da vítima durante a noite e mantiveram a família sob ameaça por várias horas. Já na madrugada de ontem, terça, os criminosos levaram o gerente até uma agência do Banco do Brasil na tentativa de obrigá-lo a abrir o cofre. Enquanto isso, os demais familiares foram levados para uma área de mata na região da Serra Tomio, ou Tomio, Serra Tomio, né, em Rio do Sul. Além da pressão exercida pelos assaltantes, a tentativa de acesso ao cofre fracassou. Sem conseguir concluir o plano, o grupo acabou libertando as vítimas e fugiu. Após o acionamento das autoridades, a Polícia Militar iniciou uma operação conjunta envolvendo equipes especializadas, incluindo o Batalhão de Operações Policiais Especiais, o BOPE. As buscas levaram à prisão de 8 pessoas ainda durante ontem, terça-feira. Entre os detidos estão 4 suspeitos de participação direta no crime, 3 mulheres que teriam auxiliado na fuga e um homem acusado de fornecer hospedagem ao grupo. Um dos criminosos que participou da invasão à residência segue foragido e continua sendo procurado pelas forças de segurança. Durante a operação, os policiais apreenderam 2 armas de fogo, munições, carregadores de pistolas, celulares e 13 veículos supostamente utilizados pelos criminosos durante a ação. As investigações ainda continuam para esclarecer todos os detalhes da tentativa de assalto em Rio do Oeste, no Alto Vale do Itajaí.
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0: Alvorada, bom dia. 13 minutos faltando para as 10 horas.
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0: Aí sim, hein? 9 para as 10 da manhã de volta aqui no Estação.
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0: É, o Beto lá, o Beto tá muito nervoso. Beto, esperou 9 meses pra nascer, o Beto. Meu Deus do céu, vou tocar ainda, calma. Até o final do programa eu toco tua música, Betinho do coração. Ah, não se aveste, hein? Não se aveste. Aí você me deixa nervoso, rapaz, hein? Luciane Vaz mandou café da manhã, ela mandou tarde, hein, ô Luciane? Café da manhã eu aceito só até as 9h15, apesar que ela mandou nega maluca aqui pra... Ah, nega maluca eu adoro, hein? Ai, ai, ai, me deu água na boca agora, hein? Como diria a Julie Ferrari, salivei. Coloca meu nome, Genesi Pires de Moraes, e do meu esposo, Neri Veiga Simão, Guilherme Howen, pra concorrer. É, quem mais aqui? É, meu nome é Marcelo dos Santos Machado e a Larissa Aparecida de Matos. Queremos participar do sorteio de dos namorados. Moro em Ponte Alta do Norte, né? Abração pra vocês, meus amigos. Odair Simão e Ivonete Martins, do bairro Marcelino também, no sorteio aí. É, Dia dos Namorados. É... Nome do meu amor, eterno amor, é Adenilson Fernandes de Souza. E o meu é Maristela Ribeiro da Silva de Souza. Moramos na garagem, que compreende ali, ao bairro Marcelino Fernandes, né? E também é meu aniversário, mereço um presente. Ah, tá. Dia 12, aniversário da minha amiga, a... Como é que é o nome dela aqui? É... Maria... Maria? Maristela, né? Ah, tá bom, Maristela. Muito bem, Marilene Guetem, Marisa, tudo bom? Sou de Lebon Regis, quero concorrer à sexta, especial Dia dos Namorados, Marisa Carvalho, meu eterno namorado, há 4 anos juntos, Juarez Batista, Lenilda, Ponte Alta do Norte, bom dia, 7:10. Ô Beto, Beto, assim não dá, Beto. Ô José Hamilton, bom dia, abraço, hein? Ó, o meu amigo também me cobrando aqui, ó, cadê minha música? Ô, meu Deus! Até o final do programa eu toco, gente, calma, 7:10.

0: só faz barulho aí.
1: É quase todo dia, quase na segunda, quase na terça, na quarta e assim vai, hein? Gente, vamos encerrar o nosso Estação Alvorada, parte 1. Bom dia, Fabiano, tudo bem? Quero participar do sorteio. Já vou, deixa eu ver quem é aqui, rapidinho, Barra Aparecida. Manda o nome completo da turma aí, tá? Manda o nome completo da turma toda aí, tá? Turma, digo, você e a sua amada, né? Que mais? Queremos participar. Joelma Ferreira e o amor dela, o Gelson José dos Santos do Centro. Tá bom. Anderson Borges, fala, Anderson.
2: Bom dia, meu amigo Fabiano
1: Carlos. Bom dia.
2: Uma ótima, abençoada quarta-feira aí pra você e todos os ouvintes. Coloque meu nome no sorteio, Anderson Borges, certo. Minha esposa Cleonice Cordeiro.
1: Certo.
2: Bairro Cristo Rei.
1: Tá, boa tá. Sorte. Já estão no sorteio aqui, já estão. Maravilha, vamos fechar, gente. Vem um momento de oração já já. Erva Mate Mazuti com a gente até aqui. 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Hein? Já já eu começo o nosso momento de oração. Vamos lá? Já roda o prefixo que não vai dar tempo de música no final. Já são 10 horas da manhã.
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1: Vamos lá, 10 horas, 1 minuto, participação do ouvinte agora para o momento de oração, hein? 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Quem está participando? Vamos lá. Zelanda, é você, Zelanda. Bom dia.
6: Bom dia, Fabiano. É a Zelanda. Primeiro eu quero agradecer a Deus da gente ter saúde, estar junto com a família da gente. De oração de hoje eu peço para mim, para o meu esposo, para os meus filhos, para os meus netos. Peço que Deus, Nosso Senhor, Nossa Senhora da Aparecida, proteja sempre eles, para os meus tios e tias, primos e prima, para a dona Eluíra e a família dela, a Sandra e a família dela, e para quem estiver precisando de oração, Fabiano.
1: Obrigado, Zelanda. 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Bom, quem mais aqui participando do momento de oração? Terezinha, você, Terezinha.
7: Bom dia. Em primeiro lugar, quero agradecer a Deus por mais um dia abençoado. Coloco toda a minha família, meus filhos, meus netos, o Jean, que Deus proteja ele, para todos os meus vizinhos, para Nice, para Rose, para Cleonice e para vocês aí da rádio, para quem precisar de oração. Que Deus abençoe.
1: Obrigado, obrigado, Terezinha, pela participação. 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Quero pedir oração para mim e para todos da minha família e para vocês da rádio. Quem mandou aqui foi a Joama Ferreira. Fabiano, põe a minha mãe Solange, o pai Sabiá, todos em oração, sim. A mãe Solange e o pai Sabiá. Cândia Pires em oração para que restabeleça a alegria nos lares, né, Cândia? E que supere as perdas também. Rosa, bom dia, Rosa.
8: Bom dia, Fabiano.
0: Quero pedir oração para mim, para minha família, para vocês da rádio, para todos que precisam. Amém.
1: Isso, 10h04. Bom dia, obrigado, amiga. Obrigado pela participação também aqui na Alvorada. A Kátia de Ponte Alto Norte, família, amigos, vizinhos, né? É, saúde e paz para vocês aí, aqui no nosso momento de oração. Fechou, gente? Padre Reginaldo Manzotti chegando com a oração de hoje. Daqui a pouquinho tem Gilmar Santos comandando a segunda parte do Estação Alvorada. Padre Reginaldo Manzotti, oração desta quarta, dia 10 de junho. Bom dia, Padre.
8: Bom dia, queridos irmãos e irmãs. Louvado seja nosso Senhor Jesus Cristo. Que louvada seja nossa Mãe Maria Santíssima. Filhos queridos, povo amado do Senhor, vamos começar esse dia em oração. Eu lembro que nós estamos no mês de junho. Festa junina, sim, mas no Sagrado Coração de Jesus. Mande as suas intenções para as 24 horas através do site www.padrereginaldomanzotti.com.br. Em nome do Pai, do Filho, do Espírito Santo. Amém. Ó Deus, no início deste dia, queremos pedir a cura das feridas da vida sentimental. Ó Deus, por intercessão de Santo Antônio, pedimos que o casamento seja de fato abençoado e o amor constante. Bem sabemos, Senhor, que o matrimônio é um sacramento do amor, comparado ao amor de Cristo para com a Igreja. Por isso, pedimos, abençoai todos aqueles que se sentem chamados à vida matrimonial. Senhor, rezamos pelos namorados, pedindo que no coração de todos os namorados e dos casais haja verdadeiros sentimentos de afeto. Fazei com que cada um contemple no outro o bem e busque uma união abençoada por Deus. Senhor, que nos relacionamentos nunca falte compreensão e harmonia. Senhor Deus, bem sabemos que são muitas as feridas na vida sentimental. Por isso, que o amor seja permanente, o perdão seja constante, o diálogo abundante. Senhor, que todas as feridas da vida sentimental sejam curadas, superadas. Ó Deus, verdadeiro amor, afastai dos relacionamentos todos os perigos, a mentira, o ciúme, a inveja, as tribulações, e que o amor amadureça dia a dia, passo a passo, no caminho da felicidade. Como fruto deste Pai Nosso, peça a Deus, por intercessão de Santo Antônio, a cura das suas feridas na vida sentimental. Pai Nosso, que estais no céu, santificado seja o vosso nome. Venha a nós o vosso reino, seja feita a vossa vontade, assim na terra como no céu. O pão nosso de cada dia nos dai hoje, perdoai-nos nas nossas ofensas, assim como nós perdoamos a quem nos tem ofendido. E não nos deixeis cair em tentação, mas livrai-nos do mal. Amém. O Senhor esteja convosco. Ele está no meio de nós. Ó Deus, por intercessão de Santo Antônio, levai todos e cada um a ter saúde no corpo, na alma e na vida sentimental, afetiva, emocional. Abençoai a água, as fotos de família, as roupas dos enfermos, Em nome do Pai, do Filho e do Espírito Santo. Amém. Santo Antônio, rogai a Deus pelos namorados, rogai a Deus pelos casais. Amém.
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7: Olá você, muito bom dia Santa Cecília, toda nossa grande região. Quarta-feira, 10 de junho, tá começando Estação Alvorada Parte 2. 12 graus a temperatura e esse tempo, rapaz, não esquenta o sol, temperatura não sobe, mas faz parte, né? 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
7: Tá começando nosso Estação Alvorada 991063978. Obrigado você que tá no site, no aplicativo. E a gente já começa o nosso Estação assim, ó. Tá friozinho, estamos em clima de romantismo, de Dia dos Namorados. E a gente abre o programa com Zezé de Camargo e Luciano.

às 10h23, na programação tá aí Copacabana Beach, Mel da Sua Boca, Zezé de Camargo e Luciana Ferro e Fogo, pra começar muito bem o nosso programa aí, né? Coisa boa. Mandar um abraço lá pro João Ronaldo Gil de Lima e a Simone Bento de Oliveira, lá do Marcelino Fernandes, já estão participando com a gente aí, né? Bom dia, manda um alô pra galera da Cristo Rei, pro Marcelão da Irmãos Assini, estamos todos ligados na Alvorada. Eita, quem tá mandando aqui é o meu amigo Rodrigo de Oliveira Bueno, fala aí, Rodrigo. Bom dia pra Dona Maria Borges, tá na sintonia também aí, né? Meu amigo Antônio Lopes.

Estamos do meio para a parte final da manhã e eu digo para você o seguinte: que este novo dia, minha amiga, meu amigo, seja repleto de bênçãos para você, com muita paz, muitas conquistas. Nunca deixe de acreditar na força que existe dentro de cada um de vocês. A superação nasce da coragem de seguir em frente, mesmo diante dos desafios. Eu não sei nesse momento o que você está passando, né? Se está num momento muito feliz da sua vida, de alegria, de saúde, ou se está passando por um momento mais complicado aí, né? Está sendo de muito desafio para você. Mas uma coisa é certa: tem que ter fé, tem que ter esperança, que tudo isso e que a determinação iluminem os seus caminhos, trazendo motivação para vencer obstáculos e alcançar os seus objetivos. E lembre-se, cada amanhecer é uma nova oportunidade para recomeçar e fazer melhor. Que você tenha um dia abençoado, cheio de energia positiva, força, alegria. Um grande abraço especial para todos os ouvintes que acompanham a nossa programação. Lá para aquela amiga dona de casa, nossa grande audiência, inclusive, pessoal do comércio, você, meu amigo trabalhador.

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0: Bom, nesse momento, temperaturas ainda em 12 graus. Tá marcando aqui condição de chuva leve, então não descartamos chuva, né? Pelo menos garoa. Para hoje, sol com muitas nuvens, pancadas de chuva à tarde e à noite, mínimas de 8 com máximas de 16 graus. Para amanhã teremos sol com algumas nuvens e chuva passageira. À noite, muitas nuvens, mas com tempo firme. Mínimas de 12 com máximas de 16 graus.
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1: Estamos de volta com nossa Estação Alvorada Parte 2. Deixa eu agradecer aqui a minha amiga Pretinha, né? Oi, Pretinha. Queremos participar do sorteio Sebastião Maia de Lima, Petrolina, Coimbra, Amorim, bairro São Cristóvão. Um abraço pra vocês aí. Cida Oliveira, bom dia, meu amigo. Que Deus abençoe você e sua família. Amém, Cida. Bom dia, quero participar do sorteio da sexta, Cleuci Guetem e João Alves do Centro. Lembrando que tá valendo aqui uma cesta especial Dia dos Namorados no oferecimento do Big Bom. Para participar é assim como o povo está participando, né? Nome completo seu e também do seu amor e mais o endereço de vocês aí, tá bom? Vão estar concorrendo no dia 12 a essa cesta especial Dia dos Namorados aí no oferecimento do Big Bom, nosso grande parceiro aqui no Alvorada FM. Coisa boa. Quem mais está curtindo aí? Minha amiga Cândia. Oi, Cândia. Diga lá, minha amiga.
2: Bom dia, Gilmar.
1: Oi. É a Cândia. Tudo bom?
2: Ô, Gilmar, eu gostaria de concorrer todos os prêmios que...
1: Todos os prêmios.
2: A Alvorada está ajudando a patrocinar o Dia dos Namorados. Então, o meu eterno namorado, o nome dele é Adair Paliano dos Santos, Cândia Pires, moro no Campo do Areão, 35 anos de namoro. É o meu eterno namorado. E que Deus abençoe nós, tá bom?
1: Isso aí.
2: Longe dos olhos e perto do pensamento, você sabe, né, Gilmar? Ontem eu vi você, mas não quis mexer com você, porque a gente ainda tá triste. E eu não quero que meus amigos me vejam eu chorando e nem triste.
1: Verdade, minha amiga, verdade. Um abraço, minha amiga Cândia. Obrigado pela audiência. Você, o Aldair aí, que Deus sempre abençoe. Força, saúde e paz para vocês é o que a gente deseja, tá? Obrigado por estarem sempre com o radinho ligado. Deixa eu mandar um abraço lá pro Roberto. Fala, Roberto. Tá lá na marcenaria, né? Ao som da nossa Alvorada FM, cunhado do meu amigo Anderson Borges. Tá lá sempre curtindo a gente. Falando em Anderson Borges, tá mandando a mensagem aqui, né? Coloca meu nome no sorteio. Anderson Borges e Cleonice Cordeiro. Show de bola, é o bairro Cristo Rei, né? Isso aí. Vamos lá, 10h37, Fabiano tá chamando direto lá da Chuma.
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1: E daí, Fabiano, um abraço pessoal da Chuma com a gente aí, grandes parceiras.
3: Isso mesmo, Gilmar Santos, de volta na programação nesta manhã de quarta-feira. 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
1: Maravilha, 10h38, estamos de volta. Meu amigo Cláudio Tassir Rosa tá curtindo o nosso programa aí. Tá participando também da promoção aí, né? Cláudio Tassir Rosa e Maria Rosa Pedroso, lá de Monte Castelo. Vai que dá sorte, né? Já estamos completando 36 anos de vivência juntos e ainda não casamos. Vai que ganhamos esse presente e já casamos também. Uma excelente quarta-feira para todos, Cláudio e Tassir Rosa. Ô, rapaz, que coisa boa. Vai que, né? Vamos torcer aí então, meu amigo. Um abraço para você aí, viu? Saúde e felicidade sempre pro casal. certeza, sempre com o rádio ligado lá na nossa 94.5. Estação Alvorada Parte 2, parece que é a última edição comigo. É. Você que curtiu, você que gostou, deu boa, né? Você que não gostava também de eu apresentando esse programa, vai dar boa. A partir de amanhã a gente volta pro Bailão da 94. E aí a rapaziada comando aí o Estação Parte 2 também, tá? Vou voltar pra minha casa, eu acho que Bailão é mais a minha área, né? Mas, enfim, espero que você tenha gostado desses dias que a gente ficou aí apresentando Estação 2, da mesma forma que no Bailão, sempre com muito carinho, com muita alegria, esperando que você que está do outro lado do rádio, no aplicativo, no site, sempre goste, né? A gente faz sempre nesse intuito aí, agradar você que está do outro lado do rádio. Dilcinho Henrique Juliano.
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0: na programação, Paulo e Natan resolve seus B.O. com participação de Israel e Rodolfo, Dilcinho a sogra, com participação do Henrique e Juliano também, né? Vamos lá, vai participando com a gente, vai interagindo. Deixa eu agradecer a Andresa, lá do Campo do Areão. Tá participando dos sorteios também. O eterno namorado é o Cleverson Oziane. Eles estão casados há 12 anos, então é eterno namorado. É verdade, Andresa. Um abraço para vocês aí. Vamos colocar aqui, né, no, na nossa lista de sorteio. Dia 12, a gente vai estar sorteando então essa cesta, né? A gente tá confundindo aqui par de alianças com a cesta, mas não. Par de alianças é no Mateando, tá? Com a Ótica Cristal. Aqui no Estação 2 é uma cesta, uma linda cesta, no oferecimento do Big Bom. Ah, agora sim. Legal, quem mais que tá com a gente aí? Um abraço lá pro meu amigo Luciano da Luz, né, Luciano? Sempre trabalhandinho ao som do Alvorada FM, ouve no carro, ouve em casa. Um abraço pro Altamir também, que tá sintonizado com a gente. Meu amigo Cleiton dos Santos, sempre ouvindo, não participa todo dia, mas o rádio é todo dia na sintonia, né? E amiga Giza Pires também, um abraço, Giza. Obrigado aí, viu? Tem intervalinho chegando, voltamos já.
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1: E já estamos de volta com o nosso Estação Alvorada às 10h52. Bom dia lá pro Gerson Silva, que tá curtindo o programa. Bom dia pra Zilda, acordei viva. Amém, né, Zilda? Ai, ai, ai. Meu nome é Franciele Aguilera e o meu eterno namorado é o Luiz Roberto Domingues dos Santos, isso? 20 anos juntos. Parabéns, que seja pra sempre, né? Bom dia, quero participar do sorteio Ana Mello e o Juliano Moraes, lá do bairro Guilherme Rauen. Um abraço pra vocês aí. Oi, tudo bem? Também quero participar, é a Ana. Não lembro qual o tempo que estou casada, mas vou perguntar pro Emerson. Acho que 6 anos. Ô, Ana, geralmente é o homem que não lembra, né? Que a mulher lembra até dos dias, dos minutos. Um abraço pra vocês aí, viu? Já falei pra ele que quero um rádio novo também de presente. 6 anos eu mereço. Ô, radinho, então tá fácil, viu, Ana? Um abraço pra vocês aí. Gilberto Chaves, toca uma boa do Gustavo Lima pra nós curtir tomando uma. Mas já, rapaz, quarta-feira ainda. Meu Deus do céu. Vai derreter aí, homem do céu. Vai derreter, homem do céu. Vai derreter. Aparece aquelas cobras de laboratório, sabe? Um abraço, amigão. Tudo de bom pra você aí. Sabor Cowboy.

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0: programação, a gente fez amor. Ainda teve Marco Brasil Filho, Sabor Cowboy com João Nelore, Texano, DJ Kevin e Biro Leib. Bom dia, quero participar do sorteio. A Jaqueline do Guilherme Raul, casada há 9 anos com o meu amado Edilson Sampaio de Oliveira. Legal, um abraço, Jaqueline. Obrigado pela audiência de vocês aí, tá? A Marisa Bandeira e Lorival Fernandes do Centro participando com a gente também. Laércio e Soeli Pedroso, bairro São Cristóvão, 32 anos juntos. Ô, rapaz, que bacana. O Gregório Ziani, mais conhecido como Polaco, está participando com a gente também. Eterna namorada é a Maria de Lourdes. Estão casados há 40 anos. Lá do Campo do Areão. Um abraço para vocês aí, viu? Obrigado sempre pela audiência especial.
1: Bom dia.
0: Oi.
1: Eu quero participar do sorteio da sexta, do Dia dos Namorados. Já faz 53 anos
0: 53.
1: Que eu e Antônio Guilherme Fernandes somos casados e namorados. Então a gente merece ganhar essa sexta.
0: Merece, sim. Vamos torcer bastante. Obrigado, minha amiga. Bom dia, tudo bem? Manda pra nós aqui na Cozinha da Bonete a música do Henrique Juliano, Ele Quer Ser Eu. Desde já, obrigado. Ele Quer Ser Eu. Alô, Vivi. É isso? Tá ouvindo lá nossa programação. Um abraço especial pra vocês aí. Bom, tem intervalo, tá? Tem informações. E lembrando que às 11h15 tem a hora do aniversariante pra você participar muito comigo aí, viu?
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4: 11h02.
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6: Pela primeira vez na história de Santa Catarina, uma mulher subiu à tribuna da Assembleia Legislativa para apresentar o relatório de gestão institucional do Ministério Público. A Procuradora-Geral de Justiça, Vanessa Vendausen Cavalazzi, detalhou os resultados de 2025 e mostrou que a tecnologia e a escuta regionalizada mudaram o patamar do combate ao crime e da garantia de direitos no Estado. Entre os destaques, a procuradora Vanessa apontou como o mapa do feminicídio revelou uma realidade antes invisível.
7: Nós poderíamos citar de cara o mapa do feminicídio, porque ele traça uma rota de prioridades de fatos que nós não tínhamos percebido. E isso possibilita tanto a nossa instituição, tanto ao Ministério Público, quanto às demais instituições, orientar suas políticas públicas para implementação de direitos, a garantia de direitos fundamentais para essas mulheres. Como uma nota, a gente pode citar, por exemplo, os corredores de regiões no nosso estado com índices alarmantes de feminicídio. Cidades médias e pequenas e não, por acaso, cidades com menos estruturas para atendimento dessas políticas públicas. Essa deve ser uma prioridade institucional e também uma prioridade da atuação dos órgãos públicos.
6: Além da proteção às mulheres, a segurança pública e o sufocamento financeiro das facções criminosas deram um salto expressivo. Com o uso de inteligência de dados, o Ministério Público Catarinense elevou drasticamente o número de operações em todo o território estadual.
7: O combate às organizações criminosas. As nossas operações subiram de um ano para outro, de 82 operações para 125. Né? Nós tivemos um aumento substancial. Demonstra o esforço da instituição no combate a essa mazela. Nós não queremos no nosso estado o comprometimento das estruturas da economia e do Estado propriamente dito, das organizações estatais infiltradas por essa mazela. E é por isso que nós estamos combatendo com tecnologia, com aquisição de softwares, com ferramentas tecnológicas importantes para isso.
6: O relatório do MP também acendeu o alerta para áreas sociais críticas. Na saúde mental, houve um salto de 255% nas internações psiquiátricas de crianças e adolescentes. Já na educação, a prioridade é zerar a fila de creches em 135 municípios. O relatório completo pode ser acessado no site do Ministério Público Catarinense. De Florianópolis, da Rede de Notícias ACAERT, Carol Denardi.
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1: Vamos lá, nossa programação continua às 11h08 e daqui a pouquinho tem a hora do aniversariante, momento especial de parabenizar quem você ama. Vânia Fernandes do Campo do Areião, participando do sorteio também do Dia dos Namorados. O eterno namorado é o Kleber Oziane, estão casados há 18 anos. A Vânia Fernandes e o Kleber do Campo do Areião. Bom dia, participaram do sorteio também Ezequiel Oliveira Rodrigues e a namorada, esposa, companheira que ama muito, Camila Borges da Silva, do bairro Menegatti. Valeu, Ezequiel, um abraço pra você aí. Milena Gonçalves França, esposo do Lisete França, lá do, da garagem também, né? E a Márcia Siqueira e o Evilásio Fernandes dos Santos, casados há 30 anos lá do bairro Garagem. Ô, Márcia, um abraço pra vocês aí, viu? Obrigado sempre pela sintonia especial. Luan Pereira.
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1: com o Guilherme essa aqui, viu?
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0: Henrique Juliano atendendo a pedidos, ele quer ser eu, Luan Pereira, o Guilherme, o cheiro na minha camiseta. Bom dia, quero participar do sorteio do Dia dos Namorados, Daniela Carneiro Lima e Miguel Pires do Prado, do bairro Marciliano Fernandes. Um abraço pra vocês aí, obrigado pela sintonia. Bom, você sabe que tem virada de bloco e já já tem a hora do aniversariante, logo já, tá bom? Então, para você participar e homenagear aquela pessoa especial na sua vida, que hoje completa mais um ano, tá? 10 de junho. Vai lá e participa.
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0: Maravilha, estamos de volta então. E agora a hora do aniversariante, que é aquele momento especial que você liga pra mim e manda os parabéns pra quem você ama, tá? 991063978 com a Veste 10 e também com a Farmácia Brasil.

0: pressa.
1: Agora é a hora do aniversariante, viu? Hora do aniversariante. Mandar um abraço lá e os parabéns pro nosso amigo ex-colega aqui da nossa Rádio Alvorada, Lucas Oliveira. Ô, Lucão, parabéns, rapaz. Parabéns aí, saúde e felicidade pra você. Tá morando lá em Concórdia agora, né? Mas é lá direto da nossa Monte Carlo. Mas que barbaridade. Parabéns aí pra você, rapaz. Saúde e alegrias e Deus te abençoe sempre. Sucesso por onde quer que você vá. Que Deus abençoe nosso querido campeiro gaúcho, né? O nosso porca veinha. Os parabéns também aqui pra Tatiane Hoffmann Martiol, lá de Timbó Grande, né, Tatiane? Parabéns pra você aí, saúde e alegria sempre.
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1: O nosso amigo vendedor aí da região, Charles Krepek. Alô, Charles. Parabéns pra você aí, saúde e alegrias, rapaz. Que Deus te abençoe sempre.
0: O resto

0: 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A Marilene está participando com a gente. Aí, Marilene.
1: Ah, tô mandando aqui de novo para homenagear o Ezequiel e a Pastel. Carol hoje.
0: Ah, Carol também, né?
1: Aniversário dele, do Ezequiel é hoje, e da Carol foi ontem. Tá homenageando eles, tá bom? Agradeço. Os parabéns.
0: Valeu, Marilene. Tudo de bom pra eles. Alô, Marilene. Obrigado pela participação aí, viu? O aniversário hoje do nosso amigo Ezequiel Guetem, né? O Pastel. Ô, Pastel. Beleza. Parabéns pra você aí, saúde e alegrias, meu companheiro. E parabéns pela passagem do aniversário também da Carol, né? A Carol é filha da Débora. Deus abençoe sempre com saúde e alegrias, que não falte, né? O principal, que é saúde e bênçãos de Deus aí pra toda a família.
2: Muitos anos.
0: Bom dia, quero desejar um feliz aniversário pro meu filho Isaac Lamin. Ele é um filho muito amado pela mamãe Mônica e pelo papai Isaías. Alô, Isaac, parabéns pra você. Saúde e alegria sempre, sempre. Parabéns, viu? E que Deus abençoe a família toda aí. Quero desejar um feliz aniversário pro meu irmão Leandro, dizer que amamos ele, que Deus abençoe. Alô, Leandro, parabéns pra você. Os parabéns da sua irmã. Como é que é o nome aqui? Margarete Rodrigues, isso? Valeu, Margarete, obrigado pela participação aí, tá?
3: Bom dia. Gostaria de mandar os parabéns da vovó, da vó Terezinha, do Itamar, para a nossa princesinha Heloísa, que está de aniversário hoje, completando 5 aninhos. Que Deus abençoe e ilumine o caminho dela.
0: Amém, parabéns. Que Deus abençoe 5 aninhos, né? Que cresça com muita saúde e muita paz, principalmente, muitas bênçãos de Deus, né? Que Deus cuide da vidinha dela. Valeu, minha amiga. Obrigado pela participação aí, viu?
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0: Parabéns também pra Rosimari França Oliveira. Oi, Rosimari. Saúde e felicidades pra você aí. Que Deus abençoe, tá? Tudo de melhor na sua vida aí. 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

0: Nossa hora do aniversariante, sempre às 11h15 aqui na nossa manhã. Parabéns a todos os aniversariantes. A gente deseja sempre o principal, que é a saúde, né? Saúde, paz na mente, paz no coração, que se faz necessário nessa época que estamos, né, rapaz? Não pode ter a mente fraca e nem o seu coração fraco também. Então que Deus fortaleça, tá?
1: Feliz aniversário, parabéns.
0: Aproveite o dia especial aí que é todo de vocês, tá bom? 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
1: E a gente continua com Estação Alvorada Parte 2, até ao meio-dia. Dá tempo de você participar, deixar o seu alô, o seu bom dia. Aquele almoço especial, o pessoal já tá preparando aí, a dona de casa, né? Muitas estão trabalhando, curtindo o nosso programa também. Então chegaram agora para dar aquela descansada, almoçar, depois volta pro trabalho de novo, né? Pessoal do comércio que deixa Alvorada FM em seu ambiente, posto de combustível, um abraço para vocês, barzinhos, lanchonetes, pessoal nos consultórios, né? Escritórios, bom demais. Camila Silva tá curtindo nosso programa lá em Arroio 30, né, Camila? Um abraço, bom dia para você aí, viu?
2: Bom dia, Gilmar, e a todos que estão escutando a rádio aí, Ratão por cá.
1: Fala, Ratão.
2: Passando o Flyburg sentido Mineiro aí, estamos na rodagem aí, curtindo a rádio Alvorada aí.
1: Show!
2: E queria participar da promoção do Dia do Namorado aí, com minha esposa ali aí, que tá trabalhando aí a Santilha aí. Beleza? Um abraço aí, tudo de bom.
1: Valeu, Ratão, um abraço pra você aí, pra Lia também, que sempre deixa o rádio ligado na Alvorada. Luzia Machado, do Assentamento Vida Nova, Jair Gomes. Um abraço pra vocês, Fátima Guetem do Guilherme Howe, né, Fátima? Sempre na sintonia também. Legal, bom demais ter vocês com a gente. Banda Destaque Nacional, por amar demais.

0: Legal, fechando o bloco, banda Destaque Nacional por Te Amar Demais. Legal, quem mais tá curtindo lá? Nilson Fernandes, fala Nilson.
1: Bom dia, meu amigo, tudo certo?
0: Show de bola.
1: Manda um alô aí pro tio Nilson aí, te ouvindo aí em Fraiburgo aí, positivo?
0: Aí é boa. Um abraço, meu amigo Nilson, obrigado pela audiência. Alô?
2: Bom dia, Gilmar.
0: Câmbia.
2: Liguei pra te dar um bom dia e dizer que eu te assisto sem parar. Eu não ligo nunca porque...
0: Faustão?
2: Pra não atrapalhar vocês. Mas eu adoro você, Gilmar. Você e o Fabiano, pra mim, são especial.
0: Obrigado, Terezinha, pelo carinho aí, viu? Ótimo dia, Deus abençoe. Quem tá curtindo também a nossa Alvorada FM, o Trovoada e o Trovoadinha. Fala, meu amigo!
3: Fala, Gilmar Santos, bom dia, bom dia. Manda show. Um abraço lá pro meu afilhado, tio Nilson, que tá em Freiburg, de férias. Deus abençoe ele aí, bom trabalho pra você aí também, Gilmar. Nós aqui por Leborrégia, meu mundo velho acabando em água aqui, amo que céu.
0: Minhas armas. Bacaxi. Então deu boa. Um abraço, meu amigo Alexandre Silva, na audiência da Alvorada FM.
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2: A sequência da rodada da Série B, 12ª rodada, continua durante essa semana. Os jogos que começaram ainda na sexta-feira da semana passada, o Operário venceu o Juventude por 2-1, o Criciúma venceu o Londrina por 1-0, o CRB perdeu por São Bernardo por 3-2. Na última segunda-feira, o Vila Nova venceu o Botafogo por 1-0, o América Mineiro perdeu em casa para o Atlético Goianiense pelo placar de 2-1. Ontem à noite, o Cuiabá, fora de casa, venceu a Ponte Preta pelo placar de 2-1. E o Fortaleza, também fora de casa, venceu o Náutico pelo placar de 1-0. Hoje, tem bola rolando, mais 3 jogos para fechar a 12ª rodada da Série B do Campeonato Brasileiro. Às 20 horas, jogam Ceará e Avaí. No mesmo horário, tem Goiás e Novo Horizontino. Já às 21 horas, tem Sport e Atlético. Lembrando, a Série B não para durante a Copa do Mundo. A competição continua com as suas rodadas normais, tendo em vista que começou atrasado justamente devido a essa questão. Já no calendário da CBF no começo do ano, previa que a Série B continuaria normalmente durante o período da Copa do Mundo 2026. Com as informações para o Giro do Esporte, Jean Andrade.
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0: Já estamos de volta aqui com Estação Alvorada parte 2. Reta final já da nossa edição de hoje. Deixa eu mandar um abraço lá pro Evaldo, que tá sintonizado com a gente, né, Evaldo? A Roseli Carlin também, lá da garagem, né, Roseli? E pra Camila Silva, que tá curtindo o nosso programa em Arroio 30, a gente vai trazer um poporri de sucessos da Ana Castela. Você vai ver, e no dia em que eu saí de casa. Gilberto Chaves tá na audiência em Blumenau, Gilberto. Já tem Panda, Ícaro e Gilmar.

0: Valeu, Goiânia!
1: Cê tá doido?
0: Cê põe a língua de Gilmar.
2: Obrigado, gente.
0: Um cê tá doido pra fazer todo mundo chorar.
3: Legal, tá então o Panda com a Guerra Diária, participação do Ícaro e Gilmar, Deviana Castela, você vai ver no dia em que eu saí de casa. Vamos agora pra parte final, último bloco do nosso programa, tem intervalinho aí, mas dá tempo ainda de você mandar o nome do seu amor, o bairro que vocês moram, porque dia 12 tem sorteio aqui no Estação Alvorada, parte 2, viu? Em parceria com o Big Bom, a gente vai estar sorteando uma linda cesta pro Dia dos Namorados. É surpresa, nem eu não sei como que é essa cesta. Então mande os nomes e o bairro aí, participe, viu?
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0: Olá, já estamos de volta então, e agora a parte final do nosso programa, tá? Lembrando que amanhã já temos mudança na nossa grade de programação aí. Eu apresento Matiano das 6 às 8 da manhã. Vamos estar presentes também no Alvorada Notícias com aquela matéria em destaque. Vamos continuar visitando o nosso comércio, nossos parceiros, com os flashes aí, sempre com as novidades, promoções, enfim. E aí estaremos de volta no Bailão da 94 às 17 horas, tá? Não estarei mais aqui no Estação Parte 2, apenas com o Matiano e com o Bailão, que já era nossa programação de antes, né? Simone Mendes. Eu volto já fechando o nosso programa de hoje.

0: Foi.
1: Tá lagaço, quem de nós dois? Simone Mendes, direitos iguais. E assim vamos encerrando então. 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Daqui a pouquinho eu tô de volta aí, uma passagem rápida no Alvorada Notícias, mas amanhã a gente se fala a partir das 6 horas da manhã. E não esquece, viu? 6 horas da manhã e 17 horas no Bailão da 94. Eu espero você! A gente encerra com Cleiton e Romário, Não Namora. Com participação de Zenete Cristiano. Um ótimo almoço pra você, maravilhosa tarde e até mais.

0: Roberto e Romário.
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9: É 12 horas e 1 minuto. Boa tarde para você. Hoje, quarta-feira, dia 10 de junho de 2026. Em Santa Cecília, agora aqui no centro da cidade, céu encoberto e a temperatura marcando 12 graus, previsão de pancadas de chuva, probabilidade de 68%. Eu sou o Fabiano Carlos, começa agora o Alvorada Notícias. 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Vamos aos destaques desta edição. Governo federal sinaliza cota extra para manter pesca artesanal da tainha em Santa Catarina. Segurança Pública celebra menor número de homicídios para um mês de maio em 18 anos em Santa Catarina. Detento que fugiu da penitenciária regional de Curitibanos é recapturado no Vale de Itajaí. Notícias do esporte, também previsão do tempo, agora no Alvorada Notícias que está no ar.
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9: 12 horas e 2 minutos, Justiça Catarinense condena 5 pessoas por fraude milionária em empresa portuária. No Tribunal de Justiça de Santa Catarina, Marcelo Fernandes.
10: A segunda vara da comarca de Itapoá, no litoral norte catarinense, condenou 5 pessoas, 3 homens e 2 mulheres, pelos crimes de associação criminosa, lavagem de dinheiro e estelionato majorado, como maior sofisticação de fraude e outros fatores que elevam a reprovabilidade da conduta em um esquema de fraudes contra uma empresa do setor portuário. Ao mesmo tempo, 2 mulheres foram absolvidas da acusação de associação criminosa por ausência de prova de vínculo estável com o grupo. Segundo a acusação, os envolvidos teriam integrado um esquema estruturado de desvio de recursos dentro do setor de recursos humanos da empresa vítima. O funcionamento do grupo consistia na isenção de pagamentos indevidos no sistema de rescisões trabalhistas direcionados às pessoas sem vínculo com a companhia. Entre 2012 e 2016, foram registradas cerca de 105 operações fraudulentas, R$1 milhão. Ao final, a magistrada julgou parcialmente procedente a acusação e condenou 5 réus, com penas que variam conforme a participação individual. Ainda, o juízo determinou a reparação de danos materiais causados com valores individualizados conforme os montantes recebidos por cada acusado.
11: É isto então, Cris e Karen. É isto então, Fabiano. Do Tribunal de Justiça de Santa Catarina, em Florianópolis, Marcelo Fernandes para Alvorada FM.

0: bem, 12 horas e 5 minutos, agora tem Giro Rural para você, agricultor, pecuarista, as notícias do campo agora com Genaldo Stefanski.
1: A partir deste momento eu estou chegando com as informações do setor do agronegócio e quero agradecer a você, amigo, agradecer a você, minha amiga, que está sempre junto comigo aqui no nosso Giro Rural. E nós vamos trazer aqui na emissora do seu coração detalhes sobre a produção do agronegócio aqui no nosso país, porque nos últimos 50 anos a produção agropecuária brasileira, ela se desenvolveu de tal forma que o nosso país, que o nosso Brasil se transformou em um dos principais produtores e fornecedores de alimentos, fibras e de energia ao mundo. Essa evolução é fruto de sucessivos ganhos de produtividade decorrentes de investimentos em ciência e tecnologia, políticas públicas setoriais e de muita dedicação de cada um de vocês que são produtores rurais. Vocês que são os grandes protagonistas dessa trajetória nas suas atividades aí da porteira para dentro, não é mesmo? Gente, esse efeito transformador da revolução agrícola dos últimos 50 anos, ou 5 décadas, para falar mais bonitinho aqui no programa, é certamente o fato mais importante da história econômica recente do nosso Brasil. E vai continuar abrindo perspectivas para o futuro não somente aqui do nosso país, mas para o mundo. O resultado desse desenvolvimento, de tudo isso que nós fazemos aqui no nosso país, é que nós temos uma agricultura atual adaptada a regiões tropicais, intensiva em tecnologias e constituída por uma multidão de produtores rurais que pautam a produção na preservação dos recursos naturais, garantindo a sustentabilidade e a eficiência dos sistemas produtivos. Essas pessoas como você, que está agora ouvindo aqui na nossa emissora o nosso programa, são as que compõem o setor produtivo mais moderno e sustentável do mundo, que vem transformando de forma consistente a economia brasileira. Cada vez mais estamos produzindo excedentes, produzindo mais. O agro expande as suas vendas para o mundo, conquista novos mercados, gera superávit cambial que fortalece a economia brasileira. E o resultado não poderia ser outro. É a geração de excedentes produtivos aliado ao aumento da produtividade, que reduz drasticamente o preço do alimento para o consumidor, melhorando a qualidade de vida da população e liberando seu poder de compra para aquisição de bens produzidos pela indústria e pelo setor de serviços. Então, só nisso, nós podemos ver a importância que o agronegócio tem para o nosso país como um todo. É por isso que aqui no programa eu sempre falo que é o agronegócio que segura os pilares do nosso Brasil quando eles dão uma bambeada, quando eles ficam meio complicados em outros setores. O agro é forte e a prova está aí. Para o Giro Rural, Genaldo Stefanski.

0: Agora são 12 horas e 8 minutos. Brasileiro ainda tem mais de 10 bilhões de reais esquecidos no sistema financeiro. Dados do Banco Central mostram que quase 483 milhões de reais foram resgatados apenas em abril, mas milhões de pessoas e empresas ainda têm valores disponíveis para saque por meio do sistema de valores a receber. Reportagem Gilmar Santos.
1: Os brasileiros sacaram quase 483 milhões de reais em dinheiro esquecido no sistema financeiro só em abril deste ano. Os dados são do Banco Central. Desde a criação do sistema de valores a receber, já foram devolvidos 15 bilhões de reais a pessoas físicas e empresas. Ainda há dinheiro disponível. Mais de 50 milhões de beneficiários ainda não fizeram o resgate. A maioria tem direito a pequenas quantias. Mais de 64% dos casos envolvem valores de até R$ 10. Para consultar, acesse o site do Sistema de Valores a Receber, faça login com sua conta gov.br, nível prata ou ouro, e confira se há dinheiro no seu nome. O pagamento pode ser feito pelo Pix em até 12 dias úteis. Existe ainda a opção de resgate automático. Quando novos valores forem liberados, o crédito cai direto na conta, sem precisar consultar o sistema. O serviço é gratuito e vale para quem tem chave Pix vinculada ao CPF. O Banco Central alerta: desconfie de intermediários. O órgão não liga, não envia links e não pede dados pessoais. Nunca informe senhas a terceiros. Com informações para o Alvorada Notícias, Gilmar Santos.
0: Agora são 12 horas e 10 minutos, vamos para um intervalo comercial na volta. Mais informações aqui no Alvorada Notícias.
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0: Agora são 12 horas e 13 minutos. Detento que fugiu da penitenciária da Regional de Curitibanos, ali em São Cristóvão do Sul, é recapturado no Vale do Itajaí. Foragido desde domingo, Carlos César Ave foi localizado em Pouso Redondo. Após uma operação da Polícia Penal, e já foi transferido, né, para a unidade prisional de São Cristóvão do Sul. Reportagem Julie Ferrari.
5: O detento Carlos César Ave, que havia fugido da penitenciária da região de Curitibanos, localizado em São Cristóvão do Sul, na tarde do último domingo, dia 7, foi recapturado pela Polícia Militar em Pouso Redondo. A informação foi confirmada pela Secretaria de Estado de Justiça e Reintegração Social, a Sejuri. Em nota oficial, a pasta informou que após a captura, o preso foi reconduzido ao sistema penitenciário e permanece sob custódia da Polícia Penal. Após a recaptura, o preso foi reconduzido ao sistema penitenciário catarinense, onde permanece sob custódia da Polícia Penal. A Sejuri agradece ao apoio das forças de segurança envolvidas na ocorrência e reforça o compromisso com a manutenção da ordem e da segurança do sistema prisional do Estado, destacou a secretaria. A fuga havia sido registrada durante o período de permanência dos detentos no pátio da unidade prisional. Assim que a ausência do preso foi constatada, uma operação de busca foi iniciada, mobilizando equipes da Polícia Penal e demais forças de segurança da região. O caso ganhou repercussão por ocorrer em meio a recentes preocupações envolvendo a segurança do sistema prisional. Há poucas semanas, três detentos fugiram da penitenciária industrial de São Cristóvão do Sul, episódio que desencadeou uma ampla mobilização policial, levantando questionamentos sobre os protocolos de segurança adotados na unidade e resultando no afastamento de integrantes da direção e da chefia de segurança do presídio. Como a captura de Carlos César Ave, as autoridades reforçam o trabalho integrado entre os órgãos de segurança pública para localizar foragidos. Com informações para o Alvorada Notícias, Julie Ferrari.
0: Recupera mais dois. Se renegocia 3,7 bilhões de reais em débitos e bate recorde em Santa Catarina. O programa de recuperação fiscal do governo do estado superou os resultados da primeira edição com quase 72 mil adesões e mais de 938 milhões de reais arrecadados em pagamentos à vista. Reportagem Igor Marcondes.
6: O programa Recupera Mais 2 do governo de Santa Catarina foi um sucesso e superou todos os resultados da primeira edição. Encerrado no dia 29 de maio para renegociação de ICMS e ITCMD, o programa alcançou a marca histórica de 3,7 bilhões em débitos renegociados. Entre março e maio, o estado recuperou 938,8 milhões em impostos pagos à vista, um crescimento de 17% em relação à edição anterior. Além disso, cerca de 2,8 bilhões foram parcelados para pagamento até 2032, com descontos em multas e juros. O ICMS liderou os valores recuperados, com 804 milhões. O ITCMD trouxe 77,1 milhões e o IPVA 57,6 milhões. Este último ainda com o prazo aberto para adesão até setembro. Quase 72 mil contribuintes aderiram ao programa, número muito superior ao da primeira edição. Desses, mais de 57 mil eram devedores de IPVA. O Recupera Mais 2 é considerado o maior programa de recuperação fiscal já realizado em Santa Catarina. Com informações para o Alvorada Notícias, falou o repórter Igor Marcondes.
0: Segurança Pública celebra menor número de homicídios para um mês de maio em 18 anos em Santa Catarina. Reportagem direto de Florianópolis com Cadu Reis.
7: Santa Catarina atingiu uma baixa histórica nas ocorrências de homicídios em maio. 22 casos foram registrados, menor número para o mês em 18 anos, desde o início da série histórica de acompanhamento deste indicador criminal. O resultado corresponde a uma redução de 42% na comparação com o mesmo período do ano passado e de 75% frente a 2017, quando foi registrado o maior quantitativo com 90 ocorrências. O secretário de Estado da Segurança Pública, Coronel Flávio Graf, analisa.
8: Nós estamos muito contentes com esses números, porque eles mostram exatamente uma estabilidade que nós vimos conseguindo ao longo dos meses de maio, dos diversos anos, que nós sempre pesquisamos e detalhamos. Nós atribuímos esses números ao forte trabalho das forças de segurança do nosso estado, a Polícia Militar, a Polícia Civil, a Polícia Científica e também o Corpo Bombeiros Militar, que integra a Secretaria de Segurança Pública, aporte de recursos na segurança pública. A pasta recebeu um incremento aí de praticamente 12 bilhões de reais ao longo desses quase 3 anos e meio de governo, traduzindo-se em investimentos, em custeio dos próprios integrantes das forças de segurança, fazendo com que eles tenham as melhores condições para proporcionar entregas que alegram a todos nós, como está sendo divulgado.
7: A série histórica de acompanhamento dos dados de homicídios em Santa Catarina foi iniciada em 2008. O atingimento da menor quantidade de ocorrências do crime para o mês de maio em 2026 demonstra a capacidade da segurança pública para manter e reduzir o indicador mesmo com o crescimento populacional do período no estado, como avalia o secretário Flávio Graf.
8: Levamos muito em consideração o aspecto de que o serviço está sendo feito a contento, porque hoje nós temos uma população no nosso estado bem superior àquela de quando iniciou a contagem dessa série histórica, o ano 2008. Vejo que hoje nós somos cerca de 8 milhões e 200 mil habitantes e tivemos esses 22 homicídios no mês de maio, o que ainda nos preocupa, porque para nós, integrantes da segurança pública, consideramos ainda um número que queremos diminuí-lo ainda mais, mas apenas para traçar um comparativo, há 2 anos atrás eram 39 homicídios. Em maio de 2017 eram 90 homicídios. Nós tínhamos aí no estado cerca de 6 milhões de habitantes, então vejo que tivemos um crescimento aí de mais de 35%, crescimento demográfico, né? E hoje temos esses números consolidados.
7: Conforme a última edição do Atlas da Violência, Santa Catarina tem a menor taxa de homicídios do Brasil, com 8,8 casos estimados para cada 100 mil habitantes. De Florianópolis, da Rede de Notícias Acaerte, Cadu Reis.
0: Agora 12 horas e 20 minutos, intervalo comercial. Na volta tem as notícias do esporte com o Jean Andrade e o Leandro Puchalski, trazendo a previsão do tempo. Já, já.
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1: Bom, 12 horas e 23 minutos, agora tem esporte com Gian Andrade.
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5: Semana de início de Copa do Mundo, mas aqui no Brasil a Série B não para e tem bola rolando pela 12ª rodada, que começou ainda na última sexta-feira e tem a sua sequência durante essa semana. Alguns jogos aconteceram ainda na sexta-feira da semana passada e tivemos os seguintes resultados. O Operário venceu o Juventude por 2-1, o Criciúma venceu o Londrina por 1-0, o São Bernardo, de olho nesse São Bernardo, venceu fora de casa o CRB pelo placar de 3-2, é o vice-líder da competição. A grande decepção até o momento é o América Mineiro. Perdeu mais uma, perdeu em casa para o Atlético Goianiense pelo placar de 2-1. O América Mineiro é o lanterna, 3 pontos em 12 jogos. Vai ter que fazer uma campanha de recuperação logo, né? Começar logo, para se não quiser jogar a Série C do Brasileirão. Uma equipe que até alguns anos atrás figurava na elite do futebol brasileiro, era forte jogando em casa, com boas campanhas na Copa do Brasil, agora numa situação dificílima na Série B do Brasileirão. Hoje tem bola rolando para fechar a 12ª rodada, às 20 horas dois jogos, Ceará e Avaí, Goiás e Novo Horizontino, às 21 horas tem Sport e Atlético. Classificação atualizada da Série B, lembrando, mudou o sistema de disputa, o primeiro e o segundo colocado vão direto para a elite do futebol brasileiro. No ano passado, os 4 primeiros já garantiam a vaga diretamente. Esse ano, os 2 primeiros direto, o 3º, o 4º, o 5º e o 6º vão fazer jogos mata-matas no final da temporada. O 3º contra o 6º, o 4º contra o 5º, na busca das outras 2 vagas na elite do futebol brasileiro. Na zona de rebaixamento, os 4 últimos caem, Avaí no momento com 10 pontos, Londrina com 8, Ponte Preta com 8 e América Mineiro com apenas 3 pontos somados. Esse é o panorama da Série B 2026. Voltando a falar de Copa do Mundo, é o assunto do momento no futebol mundial, né? Todo mundo fala de Copa do Mundo. 48 seleções começam a partir da próxima quinta-feira a disputar o grande sonho de ser campeão mundial, campeão de uma Copa.

0: tratando de Messi, por tudo que já fez, pela história que tem, é um dos craques da Copa do Mundo 2026. A nossa seleção, o Brasil segue se preparando e o técnico Carlo Ancelotti vai fazendo alguns testes, principalmente na lateral direita, que teve o jogador Wesley cortado. Danilo ou Ibanez devem ocupar a lateral direita. Na lateral esquerda também dúvidas, né? Alexandre ou Douglas Santos. O que que tem já de esboço e que parece que vai a campo é o Alisson no gol. A dupla de zaga deve ser Marquinhos e Gabriel Magalhães. As laterais, as dúvidas que trouxe anteriormente. Meio de campo, Bruno Guimarães e também o jogador Casimiro. Paquetá deve ser o meio de criação com Matheus Cunha, Vini Júnior e Rafinha. Esse deve ser o primeiro Brasil para a estreia na Copa do Mundo, comandado pelo técnico Carlo Ancelotti. É claro, durante a competição, o técnico vai moldando a equipe conforme os desafios que o Brasil vai enfrentando pela frente. As informações de hoje eram essas. Desejo a todos uma ótima tarde. Volto amanhã com o Boletim do Esporte, Jean Andrade.
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2: Agora 12 horas e 27 minutos. Leandro Puchalski atualiza a previsão do tempo para hoje à tarde, para amanhã também. No momento aqui no centro, em Santa Cecília, céu encoberto e previsão de pancadas de chuva. Probabilidade 62%. Leandro, como é que fica o restante desta quarta e para amanhã também? Boa tarde para você.
3: Boa tarde, Fabiano. Boa tarde para todos os nossos ouvintes aqui da Alvorada. A tarde segue com tempo instável, pessoal. As nuvens seguem predominando e cada vez mais algumas associadas à chuva. E assim nós temos a sequência aí do dia, né? Com o céu encoberto e ainda com condições para chuva entre a tarde e a noite. Uma tarde fria, uma tarde de temperaturas aqui no meio oeste, na faixa de uns 15 graus, não muito mais do que isso. Nós teremos a manutenção do tempo instável entre quinta e sexta, não vai chover direto, vai intercalar períodos de melhoria com algumas aberturas, mas tanto amanhã quanto na sexta ainda vamos ter momentos de chuva. Durante esse período, nós teremos temperaturas que não sobem muito, 16, 17 graus, as máximas das tardes dos dois dias. Só que é a formação de um centro de baixa pressão que traz essas pancadas de chuva em momentos da quinta e da sexta. Então, além de ser irregular, tem condições de ter uma trovoada, uma descarga elétrica, algum temporal bem isolado. Isso é muita exceção, tá? Acontecendo pouquíssimas áreas, mas entre quinta e sexta eu deixo essa possibilidade. Abraço pra vocês, informações do tempo, da Puchalski, Meteorologia.
2: Agora 12 horas e 29 minutos. Obrigado, Leandro. Você volta amanhã no Estação Alvorada e também no Alvorada Notícias. 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A seguir, Frequência 94 com Julie Ferrari. Um abraço, até mais.
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Olá, sejam todos muito bem-vindos. Boa tarde, eu sou o Julie Ferrari e estou chegando para o nosso Frequência 94. Meio-dia e 30, esta é a hora certa. 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A temperatura neste momento em Santa Cecília, 12 graus, gelado pra caramba. Eu quero você participando, interagindo e mandando seu sinal de fumaça pelo 99106

R$ 89,78. É nós, Queiroz. Até às 17 horas, até às 15 horas, com o nosso Frequência 94. E, claro, tem aquela promoção do Dia dos Namorados. 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Vamos aproveitar juntos este dia, esta quarta-feira, porque a partir de amanhã, Julie off, offline, férias, 30 dias. Quero você comigo, participa. Começando com Henrique, Hugo Henrique Mala. Boa tarde pra mim, pra você, pra nós.

0: Débora Blando unicamente. Fechando por aqui o primeiro bloco dentro do nosso Frequência 94. Copacabana Beat, Balança Brasil. E na primeira, Hugo Henrique Mala. Eu estou aguardando, esperando o seu sinal de fumaça. Aquela mãozinha sua, aquele áudio, aquela sua participação que confirma a sua audiência. Como fez a nossa querida Karine. Oi, Ká, tudo bem? Ela mandou literalmente o sinal de fumaça. Quem não tem, mande para mim, que eu mando para você o nosso sinal de fumaça. Ele é oficial. Aí nós temos uma participação aqui, nós merecemos muito ganhar, estamos namorando fazem quase 7 anos. E o melhor dia do ano para a gente é o dia dos namorados. Quem está comigo? Oi, queremos participar da porção do Disney. Michael Jackson e Denise da Silva, moramos em Fraiburgo, centro, ao lado da Praça do Chaminé. Alô, Fraiburgo! Bom, o que temos no Frequência? 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Isaac comigo e o seu sinal de fumaça. Por que ele não aderiu ao sinal de fumaça aqui da rádio? Hein? Até já mandei para ele. A distância geográfica neste momento nos separa. Mas ele está aqui presente. Quem está comigo também? Tá chovendo já, gente? Nosso ouvinte mandou chuva, ele não mandou sinal de fumaça. É o Darcy Paiano. Boa tarde para você, meu querido. Bom almoço. A Lu está comigo. Sinal de fumaça, Lu. Adoro. Tô esperando aquele seu áudio, hein? Quem está comigo também, mandando seu sinal de fumaça. Boa tarde, tudo bem, querida? Lebon está chovendo. Alô, de Lebon Regis conosco. Que audiência maravilhosa. Eu amo muito tudo isso. Pedrolina, carinhosamente conhecida como Pretinha. Boa tarde. Minha amiga Julie, muito calor por aí? Não. Aqui chuva bastante. Quero participar do sorteio. Petrolina. Por que a gente chama de Pedrolina? É Petrolina Coimbra Amorim e o Sebastião Maia de Lima, do bairro São Cristóvão. Beijos, amiga, você também. Sil Novaes, boa tarde pra você. Alô, Ponte Alta do Norte. Na alegria e na dificuldade, quando tudo dá certo e quando os planos mudam, nos momentos de abundância e nos dias de aperto, existe uma verdade que não muda. Deus continua sendo bom. Nem sempre entendemos o caminho, mas quando sempre podemos confiar no seu cuidado. Deus é bom em todos os momentos e o tempo todo, né, Sil? Boa tarde pra você, meu querido. Obrigado por estar por aqui. Karine, minha linda, coloca nós no sorteio. Tony Rodrigues, Karine Melo, do bairro Adolfo Correia. Boa tarde pra você, lindona. Claro que está. Boa sorte é o que eu desejo. Seco! Boa tarde, Julie. Deus abençoe todos nós. E o sinal de fumaça, eu adoro. Ô, Seco, boa tarde para você. Quem comigo? Boa tarde.
1: Maravilhosa. Eu amo muito tudo isso. Petrolina.
2: Nós moramos no Guilherme Hall.
0: Boa tarde. Oi, Julie. Abraços para você. Feliz aniversário. É dia 12, mas pode adiantar. Eu aceito, porque eu não vou estar aqui mesmo. Um abraço para você, queridona. O que, que ela falou antes aqui?
2: Boa tarde, Júlia. Aqui é a Genesi Pires de Moraes. Queria participar da sexta do Dia dos Namorados. O nome do meu esposo é Neri Veiga Simão e o meu é Genesi Pires de Moraes. Beijo, querida. Abraço.
0: Ô, Genesi, um beijo pra você. Esse barulho ao fundo é de chuva, gente? Caiu o mundo e eu não tô vendo? Eita, quem mais comigo? Boa tarde. Boa tarde. Quem está? Jonas Alves. Oi, Jonas. Boa tarde a você. Se tem fumaça, tem fogo, né? Já dizia o velho sábio. Quem está comigo é o Edmilson José Duarte. Mas é o fogo bom. É só um sinalzinho de fumaça. Lu, comigo? Sim, tá chovendo. Julie, passando para te desejar um feliz aniversário antecipado. Quero te desejar tudo de bom. Sou muito feliz por você e espero que sua vida seja sempre repleta de coisas boas. Ô, Sil, eu é que agradeço, eu te desejo muitas felicidades. E se você deseja para mim, eu aceito, agradeço e retribuo. Obrigada por isso e por estar na minha vida. Um beijo. Terezinha mandou para mim uma foto. Nossa, fechou geral. É chuva que Deus manda. Tere, obrigada por estar confirmando a sua audiência. O meu amigo também está aqui, é o Emerson. Oi, Emerson. Boa tarde para você. Obrigada pela rosa, tá? Um beijo. Boa tarde, é a Nath. Uma ótima semana para você, lindona. A você também, Nath. Chuva forte, bom para tirar um cochilo. Ah, tá. Tire seu cochilo, Genesi. Amanhã vou poder desfrutar de um cochilo, quiçá. Boa tarde, querida. Não, não tem nada de querida. É queria, não quer mais? Participar do sorteio. Jair Meirelles e Cleonice de Souza, do bairro Guilherme Rauen. Boa sorte a vocês. Mais um? Quem?
2: Boa tarde, Julie. Oi. Aqui é Nelci Pires de Moraes Silva. Quero participar do sorteio da sexta do Dia dos Namorados. O nome do meu marido é Daniel Moreira da Silva, aqui do Marciliano Fernandes, da Estrada Nova. Uma boa tarde para você.
0: Boa tarde, minha querida. Boa sorte para você. Obrigado pela participação. Renan, se estiver ouvindo, tô no ar. Já abro a porta para você. Quem comigo? Ah, ô Thiago, bora que bora. Oi, obrigado pelo sinal de fumaça. Ótima tarde, boas férias, feliz aniversário, bora que bora. Gente, é muita participação, amo muito tudo isso. Vou abrir a porta pro Renan, vou trazer o show do intervalo e volto já.
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1: E eu já estou de volta com mais um bloco dentro do Frequência 94. Quem está comigo? Boa tarde.
5: Boa tarde, Julie. Oi. Aqui é Nelci Pires de Moraes Silva. Quero participar do sorteio da cesta do Dia dos Namorados. O nome do meu marido é Daniel Moreira da Silva, aqui do Marciliano Fernandes, da Estrada Nova. Uma boa tarde pra você.
1: Boa tarde, queridona. Boa sorte também. Oi, boa tarde. Olha, eu recebi a foto de muita chuva aqui. Então, se eu tinha alguma dúvida, agora não mais. Boa tarde.
6: Mas que pena que nós estamos esperando da hora pra voltar a trabalhar. É só final de semana, cochilo.
1: Tá bom.
6: Abraço, lindona.
1: Abraço. Bom trabalho pra você aí, bom descanso para logo voltar, né? Bora que bora. Quem está comigo? Boa tarde. Quero participar do sorteio do Dia dos Namorados. Daniela Carneiro Limas, Miguel Pires do Prado. O bairro é o Marceliano Fernandes. Boa sorte pra vocês. Julie, coloca meu nome no sorteio. É só eu mesma. Irene Pedroso, bairro Adolfo Correia da Silva. E aí você vai presentear quem? Dia dos Namorados. A promoção é pro casal. Tem que ver nessa nossa... nas regras aqui, se vale só pra pessoa, porque é pro casal, é Dia dos Namorados. Como é que faz agora, Irene? Me ajuda! Tiago de Fraiburgo. Alô, Fraiburgo. Obrigada pela audiência aí, gente. Lebon Regis também e Curitibanos. E quem tá chegando aqui... Ledo engano, é Pouso Redondo? É Pouso Redondo. Oi, Clenilson, boa tarde pra você. O Clenilson que carinhosamente apelidou sua esposa de Falta 2. É incrível esses homens carinhosos de hoje em dia. Boa tarde, toca a tribo da periferia? Toco. Toco pra você, sim. Muita chuva, né, Seco? Quem comigo? Boa tarde.
7: Oi, Julie.
1: Oi.
7: Tudo bem?
1: Tudo bem.
7: Como é que tá essa rainha do rádio aí? Tudo certo?
1: A rainha do rádio aí,
7: é
1: eu fico com uma idosa.
7: É o Alceu do Sul.
1: Oi.
7: Tô passando aqui na Santa Bela, Cecília. Muita chuva e serração. Por gentileza aí, já que é o dia dos namorados, domingo, toca aquela música lá só pra recordar, louvando. Eu tive um grande amor e um dia foi embora.
1: Gente.
7: Ai, essa é dolorida. Tá bom, minha querida?
1: Querido.
7: Abração aí, tudo de bom. Fui.
1: Tudo de bom, ao seu, boa viagem. Obrigado pela carona. Dia dos namorados não é domingo. É sexta. Agora, se você quiser, você pode fazer o Dia dos Namorados todos os dias, né? Pra ser romântico, pode ser todos os dias. Obrigado pela carona e pela participação. Vou procurar essa música para você. Certo? Bora que bora? Então tá. Falando em romantismo, olha o que tá chegando. Ou melhor, ouve o que está chegando. Maná Lábios Compartidos. É bem romântico pra ocasião, gente. Meio dia 56. Bom almoço, bom início de tarde, como queira.

0: Eita que assim nós fechamos a primeira meia hora do Frequência 94. E as nossas participações, porque no Frequência tem a parceria com a loja Veste 10 para sortear uma cesta muito legal, muito linda, para você presentear quem você ama no Dia dos Namorados. O sorteio é dia 12 de junho, sexta-feira, aqui na programação do Frequência. 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Julie, participei no outro programa, tem problema. Participa mais, quantas vezes você quiser. Vamos às nossas participações que não param. E eu amo muito tudo isso. A Josiane Carneiro está conosco. Boa tarde, Flor. Queremos participar do sorteio. Josiane de Lima Carneiro, Osmar João. Toca pra nós, Zezé de Camargo, irmão da Lua. Como está sendo pedido essa música depois que ele gravou sozinho, né, gente? Ontem o Dose Dupla foi isso. Alguém quer fazer indicação pro Dose Dupla? Que não seja Amado Batista nem Zezé de Camargo, porque daí a gente já fez, já tocou recentemente. Bora lá. Cleri, minha linda. Oi, Julie. Feliz aniversário dia 12. Obrigada. Já sentindo saudades de tu. Obrigada também. É, já pode tocar a nova do Amado? Pode ser, Julie? Somente para os fãs do Amado Batista. Levanta a mão aí. Levanta a mão, os fãs do Amado Batista. Renan tá aqui. Renan, a pergunta que rolou ontem é se você vai tocar Amado Batista para os fãs do Amado. Vamos lá falar com o Renan Caetano agora. Ele tá invertido ainda. Fala comigo pra ver.
1: Oi. Qual que será?
0: Já foi. Boa tarde, Renan Caetano. Seja muito bem-vindo de volta à sua casa.
1: Opa, muito obrigado, Julie. Igão também, né? Meu grande amigo. Julie, primeiramente, né? É um prazer estar retornando aí pra Rádio Alvorada, né? É, a qual, durante 3 anos e meio, eu já tive uma passagem por aqui. E daí a gente foi para novos desafios, né?
0: Sim.
1: Enfim, e agora, né, conversamos com a Neliege, né, com o Antônio também. E
0: o eu bom fico... filho a casa torna.
1: É, o bom filho a casa torna, né? Fico alegre, feliz, né, por encontrar, né, a equipe aqui, reencontrar, né, meus amigos, a Júlio, o Fabiano, o Gilmar, o Igor, a Marli. Agora tem a moça da recepção ali também, a Ingrid, né? É, então, eu fico muito feliz em voltar, né? E, claro, né, além de toda a equipe da Rádio Alvorada, eu fico feliz de reencontrar os ouvintes, né? É, os quais aí sempre eu tava ouvindo a rádio e vi que todos estão por aí, né? Acompanhando, sempre ouvindo as programações. E estamos aí pra fazer aquilo que gostamos, né? É, inclusive, desde os 15, 16 anos a gente trabalha nesse ramo e gosta realmente da comunicação, porque a comunicação é essencial, né? É para informar, a comunicação é essencial aí, é para noticiar e também para interagir e distrair, né? Às vezes a gente tá naquele dia difícil e tudo mais, a gente liga o rádio e se sente feliz, né? E se sente aí abraçado pelas ondas da 94,5.
0: Sempre falo, Renan, que todo mundo pode comunicar, a comunicação é importante, mas algumas pessoas, elas têm o dom de comunicar na leveza da comunicação, aquela que leva não só a transparência, mas também o dom de fazer os outros sorrir e ficar felizes, mesmo quando quem está comunicando não está tão bem assim. Eu acho isso muito importante. A pergunta você não respondeu.
1: Opa!
0: A galera quer saber se vai rolar na programação do Frequência e do Sertanejo Bom Demais o Amado Batista. A galera tá esperando.
1: Eu até nem respondi essa pergunta porque é algo óbvio, né, minha amiga Julie? Não. Com certeza a gente não pode faltar, né, o Amadão aí. Não pode faltar,
0: não tem como,
1: de maneira alguma.
0: A gente tem um fã-clube do Amado Batista aqui. A hora que um pede, os outros vêm assim, tá atrás.
1: Posso falar assim, ó, é Amado Batista, Renan e Raí, é Zezé de Camargo e Luciano. Esses são os imortais do sertanejo,
0: Leandro,
1: né?
0: Leandro Leonardo.
1: Enfim, né, são grandes nomes aí que a gente, com certeza, ó, Milionário José Rico. Chico, né, Igor? Que a gente com certeza vai tocar aí na programação com muito carinho pra toda essa galera, pra toda a nossa grande região, né? E pra quem tá fora da nossa grande região, onde não alcança os 94,5, tem o nosso aplicativo, né? Tem Exatamente. O site ali, enfim, né? É uma infinidade
0: não
1: de opções.
0: Não tem mais desculpa, né?
1: Isso aí.
0: Não tem mais desculpa. Pegando o gancho, ó, aqui é o Maico Padilha, estou conectado e muito feliz com o retorno do meu irmão Renan Caetano. Sucesso, merecedor demais.
1: Valeu, meu grande amigo, né, Maico Padilha, tá ligadão aí na programação. Muito obrigado pelas felicitações aí. E vamos tentar fazer um trabalho, com certeza, aí pra toda a nossa população de Santa Cecília e de toda a grande região, como falei aí, pra gente alegrar os corações.
0: Então, a partir de amanhã, 12:30, Renan Caetano, no Frequência e no Sertanejo Bom Demais. Não sabemos a confirmação ainda do flashback, não sabemos. Assim que soubermos, faremos o anúncio também. Vamos às nossas participações. Obrigadão, Renan. Qualquer coisa, voltamos. As nossas participações aqui, Giovanni, boa tarde.
2: Boa tarde, Julie.
0: Oi.
2: Já tive cedo aí, levar uma laranja pro Fabiano aí.
0: Aham.
2: Uhum. E pra vocês também.
0: Sim.
2: Um abraço pra quem tá ouvindo a Rádio Morada.
0: Obrigada pela laranja, meu querido. Já fui na cozinha almoçar, já vi a laranja ali. Fiquei muito feliz, recebi o recado que você trouxe, tá bom? Um abraço pra você. Recado para os amigos. Sábado, vai haver a nota de falecimento, pois meus planos para falta 2 já está ativo. Vou empatar o jogo. 1-0 para ela. Não vale. Ela me levou em uma apresentação da tribo de índio em vez de um show da tribo da periferia. Esse é o Clenilson. Mas aqui nós fazemos a trilha sonora para você, Clenilson. Antoninho Pereira, boa tarde para você. Obrigada pela confirmação de sua audiência. Mãozinha levantada para Amado Batista, temos. Toca aí aqui um fã de Amado Batista. Pretinho Ramos, meu querido amigo. Vai tocar, eu sei que você é fã. Boa tarde, Jane. Janete Rodrigues, um abraço para você. Obrigada pela confirmação. Amado Batista, né? Também aqui, ó, dose dupla de Renan e Raí. Será? Será? Vou pedir ajuda aos universitários. Boa tarde, quero uma música Tchechaleira? Tô bebendo demais. Tchechaleira é gaúcho, né, gente? Aí não rola no sertanejo. Ofereço pras minhas amigas Eliane e Sueli, que estão trabalhando. Marcelo, parabéns, Renan, seja bem-vindo. E assim nós continuamos, eu trago giro de notícias.
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0: 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Boa tarde pra você.
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5: A Assembleia Legislativa de Santa Catarina concluiu nesta quarta-feira a 10ª edição do programa Alesc Itinerante. 30 projetos de lei foram aprovados durante a passagem do parlamento por Araranguá, no sul do estado. A maioria relacionada com a concessão de títulos de utilidade pública para instituições locais. As sessões regionalizadas receberam cerca de 1.500 visitantes, com 120 autoridades registrando presença. Autor de 8 dos projetos de lei aprovados, o deputado estadual Pepe Colasso justifica.
6: Através desse reconhecimento, essas entidades podem também buscar recursos pro dia a dia deles. Então essa é uma oportunidade também que eles têm para se apresentar para a sociedade catarinense, mostrar um pouco do trabalho de cada um e com isso ter mais visibilidade.
5: O prefeito de Araranguá, César Antônio César, analisa a passagem da Alesc pelo município.
7: É extremamente importante o reconhecimento da Assembleia Legislativa, enxergar Araranguá, né? Nós temos algumas necessidades também, né? E é a oportunidade de poder fazer algumas reivindicações também.
5: 29 entidades do sul do estado ocuparam a tribuna nas sessões da Alesc Itinerante. O presidente da Associação Empresarial do Vale do Araranguá, Jadiel Bosa de la Vecchia, destaca.
8: Importantíssimo essa sessão itinerante da Alesc, nos aproxima de todos os parlamentares, passar nossas pautas. A nossa prioridade na solicitação é em torno de infraestrutura.
5: A Rede Feminina de Combate ao Câncer de Araranguá também apresentou seus pleitos por meio da secretária Roseli Rossi.
4: É uma demonstração que o Estado se preocupa com os municípios. As nossas necessidades são muitas, porque somos novas. Temos muita necessidade de espaço, de sala, de equipamento. Várias demandas mesmo nós precisamos.
5: Membro da bancada do Sul, o deputado estadual Volney Weber avalia.
9: As pessoas moram no município e é aqui que precisam as demandas. Então nós precisamos, como representante, ir ao encontro das pessoas, das lideranças, para entender as demandas que tem em cada região.
5: Escolas de Araranguá levaram os alunos para conferir as sessões da Alesc itinerante. O estudante do Instituto Federal de Santa Catarina, Roger Marques, de 17 anos, aproveitou a oportunidade para estudar antes de ir às urnas pela primeira vez em outubro.
10: A gente tem essa oportunidade de vir aqui, poder aprender sobre isso é muito importante. Pretendo estudar um pouco mais sobre antes para ter certeza da minha escolha.
5: A estudante Milena Emerich, do IFSC de Araranguá, reforça.
11: Diferente do que se eu pesquisasse no Google, aqui eu estou dando uma experiência real. Bem mais interessante, eu acho que eu posso aprender bem mais.
5: Membro da bancada do Sul, o deputado estadual Gessé Lopes celebra.
12: Muitas pessoas têm pouco conhecimento sobre a situação, às vezes nos acompanham na rede social e aqui teve a oportunidade de ver um pouquinho aqui nosso trabalho.
5: O programa Alesc Itinerante foi lançado em 2024 com o objetivo de aproximar o Parlamento Estadual da população catarinense. Especial de Araranguá para a Rede de Notícias Acaerte, Cadu Reis.
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1: Muito bem, de volta com você aqui, mais um bloco dentro do Frequência 94, mais um voto para Renan e Raí no Dose Dupla. A Marlene de Ponte Alta do Norte, alô Ponte Alta do Norte. Zé Medeiros, boa tarde para você.
2: Ô Julie, Deus abençoe teu dia, Julie.
1: Amém.
2: Minha amiga. Não vai estar se molhando aí, senão você pega a gripe, tá bom?
1: Tá bom, meu querido.
2: Você fique, pegue um guarda-chuva a hora que for pra sair do estúdio aí da Rádio Alvorada, tá bom? Fique atento com esse tempo aí que tá uma gripe em toda a cidade aí.
1: Verdade.
2: Tá bom? Tá, Júlio, Deus ilumina teus passos aí. Deus que limpe os caminhos na tua frente aí, de olho pra onde você passar, tá?
1: Amém.
2: Um abraço, Júlio.
1: Abraço, Zé Medeiros, querido. Deus abençoe você também. Obrigada pelo carinho. Quem mais comigo? Boa tarde, Júlio. Quem está comigo? Gostaria de participar do sorteio do Dia dos Namorados? Manda lá seu nome, nome do amor e onde você mora. A Débora em Lages pelo aplicativo. Boa tarde a você, lindona. Seja bem-vinda. Quem? Luzia. Luzia Machado, assentamento Vida Nova. Boa sorte pra você. Vai mandando o nome aí do amado. Adjair Gomes. Tá bom, boa sorte. Vitor Clay, Anjo ou Mulher? 13 horas 19 minutos, boa tarde pra você. A temperatura neste momento em Santa Cecília. 12 graus é a temperatura.

0: E assim nós cumprimos mais um bloco, trazendo ele, Amado Batista, com Gustavo Lima, Alucinação. Passou por aqui também o Eduardo Costa, Sou Seu Fã Número 1, e Vitor Clay, Anjo Mulher. Nosso Frequência é um grande liquidificador musical. Batemos tudo e tocamos pra você. Guardadas suas proporções, já que não entra nem banda e nem gaúcha, de resto a gente toca o que você pede. A sua participação chegando aqui na programação. Alguém mandou mensagem para mim, a Cleuci apagou. O que houve, Cleuci? Participa! Aqui dentro do Frequência, em parceria com a Loja Veste 10, tem cesta lindona para sortear para você para o Dia dos Namorados. Nome completo seu, do seu amor, aonde você mora. Agora sim, boa tarde. Quero participar do sorteio da cesta do Dia dos Namorados. Cleuci Guetem, o marido é o João Alves, há 10 anos casado, moram no centro. Boa sorte para você! Quem mais está comigo? É a Cristina Ribeiro, lindona. Aí ela diz assim, ó, amo. É Eduardo Costa, sou seu fã número 1. Ela canta junto, adoro. Olá, meu amigo. Ouvindo no 12... E cantando junto, meu amigo Pretinho Ramos.
1: Nunca mais vai dar.
0: Coisa boa.
1: Obrigado, amiga.
0: Queridão, fazemos a sua quarta-feira uma quarta-feira muito mais feliz. Meio de semana, friaca, mas a gente faz a trilha sonora.
2: Acharam que ele não vinha, né? Acharam que ele não vinha, né? Daí onde tá? E me machucando.
0: E quem achou que ele não vinha, ele veio, o Amado Batista, e ainda veio junto com o Gustavo Lima. É o Thiago cantando pra gente aí lá em Fraiburgo. Bora que bora! Show do intervalo chegando. Eu volto trazendo mais.
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volta com você. Mais músicas, mais participações. José, boa tarde, seja bem-vindo. Pode deixar seu nome completo, da amada. Claro que pode participar sim. Deixa a cidade aonde você está ouvindo. Me conta, você está ouvindo pelo aplicativo? Pelo site? Pela Alexa? Ou onde alcança aí nossa frequência modulada? No tradicional rádio? Conte para mim, mande! Grupo Menos é Mais, Pedro Pecado. A participação é de Simone Mendes. 13 horas e 35 minutos. Boa tarde pra você.

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0: Chimarruts versus Simples, aqui na programação do Frequência. Passou por aqui também o Grupo Menos é Mais Pedro Pecado com a Simone Mendes. É assim nós fechamos mais um bloco. Bati o martelo, dose dupla hoje é duas músicas de Renan e Raí. Tá bom assim para você? Me confirma. Eu vou num show de intervalos e volto, trazendo muito mais. E logo, logo, a gente entra no ar com o Dose Dupla.
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0: 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Boa tarde.
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0: Muito bem, Maiara e Maiara e Maraíza é bom, né, Julie? Maiara Coelho, Arapuca Armada. Aí passou por aqui também o Armandinho Pescador. E agora nós vamos pro comércio de Santa Cecília. Fabiano Carlos.
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0: Sim! 94 no comércio, Fabiano Carlos, direto da Central Móveis. 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
2: 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Volto com você, Julie, nos estúdios da Alvorada.
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0: Alvorada FM, 13 horas e 55 minutos, nós vamos pro Dose Dupla.
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0: 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Hoje o Dose Dupla com Renan e Raí, duas músicas do artista preferido, Chorei no Sinal e Tá Difícil de Voltar.
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3: Alvorada FM, 14 horas e 7 minutos. Boa tarde, está chegando o Giro de Notícias.
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4: 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O governo federal avalia a ampliação da cota destinada à pesca artesanal da tainha em Santa Catarina. A medida foi discutida em reunião do Ministério da Pesca e Aquicultura após o encerramento antecipado da modalidade de arrasto de praia no último domingo. O deputado estadual Fabiano da Luz, que participou das negociações, explica as tratativas para permitir a continuidade da atividade.
5: As cotas foram criadas em 2018, ainda no governo do então presidente Temer, justamente para haver um controle sobre a pesca a nível de Brasil. Em 2022, o então secretário da Pesca, Jorge Seif, incluiu a pesca de arrasto no controle das cotas. E este ano, já prevendo uma super safra, o governo federal, o governo Lula, ampliou as cotas em 20%, já entendendo que haveria mais pesca. Ocorre que nós tivemos uma super safra. E houve muita pesca, que esgotaram inclusive a capacidade de armazenamento. E isso fez com que a cota se terminasse rápido. O governo federal está reunido agora para aumentar essa cota, justamente porque algumas regiões do estado de Santa Catarina não conseguiram ainda ter o privilégio de conseguir fazer os arrastões e pescar a tainha. Mas acredito que agora, no dia de hoje, o Ministério da Pesca reunido já vai definir esse aumento da cota.
4: O secretário executivo da Aquicultura e Pesca de Santa Catarina, Fabiano Miller Silva, relata que o encontro terminou sem uma decisão concreta aos pescadores catarinenses.
6: Acabamos de sair da reunião do GT da tainha, foram quase 3 horas de reunião. Vários representantes do setor do arrasto de praia se pronunciaram, a federação, colônia de pescadores, mas infelizmente não conseguimos sair dessa reunião com um posicionamento positivo para a ampliação da cota do arrasto de praia pelo Ministério da Pesca. Então aguardamos então um posicionamento oficial do Ministério para que os pescadores artesanais e arrasto de praia de Santa Catarina voltem a fazer essa pesca tão importante na safra da tainha 2026.
4: O deputado federal Rafael Pezente critica a insegurança gerada pelas constantes discussões sobre os limites de captura e os impactos para quem depende da atividade.
7: O governo voltou atrás, tudo bem, mas a pergunta que fica é por quê? Por que propor um negócio desse? Não é a primeira vez. Aí a gente fica aqui em Brasília gastando energia, gastando dinheiro do povo, né? Porque custa, gastando o nosso tempo que podia ser usado de forma propositiva, mas tendo que atuar sempre para blindar, para proteger, para defender os setores que estão aí na ponta, trabalhando e produzindo, sem contar na insegurança que isso causa, porque todo dia o pescador, o agricultor, o pecuarista acorda sem saber qual é o inimigo da vez.
4: De Florianópolis para a Rede de Notícias Acaerte, Vanessa Carini.
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1: Opa, e nós embarcamos na segunda e última hora do Frequência 94. Depois viramos pro sertanejo bom demais. Aqui no Frequência, em parceria com a loja Veste 10, tem um sorteio de uma linda cesta do Dia dos Namorados. Envie seu nome completo, o nome do seu amor e onde você mora. Boa sorte! Quem está comigo? Vamos às nossas participações. Boa tarde, Julie. Toca Malta, dona da voz. Só agradece. Uma ótima quarta-feira a todos. Obrigada, Gilberto. Quem mais? Boa tarde.
2: Lucina, eu adorei. 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
1: Ah, é a galera do Renan e Raí.
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1: É a galera do Renan e Raí, do Dose Dupla. Antônio Lopes, boa tarde. Antes disso, teve áudio. Ah, essa música é linda.
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1: Eu comecei com ela, mas lá onde o Antônio tá, em Frei, às vezes é ruim diária. Aí chegou agora. Eu amo Mala. O Gui Henrique, é isso, né, gente? Vamos tocar no sertanejo bom demais de novo? Sou a favor. Adenir Fernandes, hoje a gente tem um combinado de fazer uma super programação, né, gente? Juntando aí Dia dos Namorados, meu aniversário, que é dia 12, porque eu estou entrando de férias, só volto aqui 30 dias. Quartou o bebê? Quartou! O Adenir foi um dos ouvintes que aderiu à quarta-feira, Dia Internacional do Amor. Ele não só casou-se com a esposa, mas como aderiu à quarta-feira, então eles fazem algo de especial na quarta-feira. É legal, né? Bacana. Nasceu aqui no programa, não foi, Adenir? Boa tarde, meu povo abençoado por Deus. Sai aquela do Titanic? É com a Celine Dion, My Heart You Go On, que é o tema do filme Titanic. Quero oferecer pro meu mozão Lourdes e a todos os ouvintes da Rádio Alvorada. Claro, né? Pra você também aí da Alvorada, pra vocês, pra nós aqui da Alvorada, com certeza. É isso aí, Adenir. Vai pra esposa Lourdes, então. É a segunda do bloco. Tem que ter. Tem que ter a quarta-feira aí, o dia do casal. Giliardi Graxa, boa tarde.
4: Fala, Julie. Já você tá colocando esses modão, hein, de arder até a caixa do peito do ser humano. Toca pra nós aí, Zé Felipe Ana Castela. Ah. Você mente. Eu não sei se é esse o nome da música, mas tu acha, hein?
1: Tá.
4: Oferece pra todas as gatinhas decentes e belas, Cecília. Deixar aquele beijinho às flores e aquele forte abraço aos batalhadores. Aquele dia chuvoso e maravilhoso, abençoado por Deus. Que Deus abençoe toda a galerinha sintonizada. Deixar aquele forte abraço para todos os locutores de Santa e Bela Cecília e região.
1: Obrigada.
4: E deixar aquele meu tchau, obrigado.
1: Valeu, Giliardi. A Lu está conosco também. Oi, Lu.
5: Boa tarde, minha amiga Julie.
1: Boa tarde.
5: Hoje você tá aqui, tá partindo nossos corações hoje,
1: ah,
5: né?
1: Ah, não sai
5: chegando
1: de casa
5: o Dia dos Namorados. Uhum. Ah, Julie. Uhum. Mas não é só eu, não, apaixonada. A Julie também, né?
1: Uhum.
5: Eu sei que o coraçãozinho dela tá ocupado. Uhum. Como é que você tá aí, minha amiga? Muito frio, chovendo.
1: Frio.
5: Tô aqui te escutando aqui. Mas, Creto, nunca tá sozinha aí, minha amiga.
1: Amo.
5: Vai sair de férias, vai deixar nós. Mas, a mesma hora, eu tô triste, mas a mesma hora, eu tô feliz. Vai descansar um pouco. Temos que marcar um café pra nós tomar agora, aproveitar.
1: Né?
5: Eu tenho que ter o teu número particular pra nós conversar.
1: Tá bom, Lu. Um beijo pra você, lindona. Obrigada por estar sempre por aqui, tá? Marisa. Boa tarde. Olha o sinal de fumaça chegando. Marisa, obrigada por isso, queridona. Um abraço. Banda Malta, a dona da voz. Quando ouvirem essa música, de quem que vocês vão lembrar? 14 horas e 17 minutos. Boa tarde.

0: Gente, interrompemos a programação para que eu possa entrar aqui super emocionada com o que eu acabei de receber. Nós temos um novo sinal de fumaça. Vamos substituir aquele? Ah, nem que seja por hoje, porque na verdade eu tô entrando de férias. Talvez eu vou mandar pra mim isso aqui, pera lá. Que maravilhoso, gente, adorei. Ai, eu amo muito vocês. Vocês são incríveis comigo. Deixa eu me achar aqui, eu vou mandar pra mim não perder. Ó, negócio é o seguinte, quem quiser o novo sinal de fumaça, peça que eu encaminho. Eu acabei de ganhar um novo sinal de fumaça. Eu fui ver que eu tinha recebido, fui eu mesmo que mandei. Ah, Julie, seu TDAH. Eu não tenho TDAH, o TDAH tá em mim. Eu ganhei um novo sinal de fumaça aqui, gente. Eu adorei. Eu vou... Pera lá, já tem gente pedindo. O Maicon lá do Dema, nosso patrocinador do Sertanejo Bom Demais, ele pediu pra curtir, mandar lá pro Dema, Anjos Rapa, que eu vou tocar já. E aí ele mandou duas sugestões aqui de sinal de fumaça. E eu adorei, é muito super personalizado, sabe? Quem quer um novo sinal de fumaça, pede pra mim. Eu acho que esse super é bem legal pra gente ter aqui. Adorei. Vou adicionar aqui. E aí eu envio. Quem quer o sinal de fumaça aí? Vou começar a mandar, hein? Quem quer o novo sinal de fumaça? Ai, que legal, eu adorei. Tá aqui, ó. Já tô enviando, gente. Tô enviando. Passar a tarde enviando sinal de fumaça aqui. Que maravilha, eu adorei. E aí eu já faço as participações. Ó, nós vamos no show do intervalo. Enquanto eu envio o sinal de fumaça, quem quer substituir o sinal de fumaça, manda para mim que eu já tô enviando. Fechado? E eu já toco aí a música lá pro pessoal do Dema Tintas.
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Que legal, bacana demais. O número de participações aqui pedindo um novo sinal de fumaça, bem personalizado, sabe? Passou o pessoal do Dema lá, ó. Muito obrigada mesmo. Maicon, valeu. Parar um tempinho aí pra fazer, pra interagir. Muito legal. Pena que agora a gente vai usar só quando eu voltar. Galera tá adorando, inclusive. Pra quem já mandei, já enviei, tá adorando, dizendo que ficou top, ficou muito legal. Não desmerecendo o antigo sinal de fumaça, tá, meu amigo que fez aí pra mim. Se você quiser, inclusive, o novo, a gente envia para você. Aí, cada vez que solicitado o sinal de fumaça, mande! Vamos às nossas participações, quem está comigo? Ah, o Cláudio também quer o sinal de fumaça. O Cláudio participou, inclusive. Vamos à participação do Cláudio. Boa tarde, Julie. 30 dias de férias, então? Já estou sentindo sua falta, ô, querido. Mas quero que você aproveite muito seu descanso merecido, que tudo dê certo. E vai dar, em nome de Jesus. Um grande abraço para você. Que Deus abençoe, Cláudio Tassir Rosa. Outro para você. Você é um querido. Boa tarde, Julie. Quero sinal de fumaça, se possível. Toca Tauane. Ah, eu te esperarei, eu acho que eu não tenho com ela, mas eu toco sim, tá bom? Já faço mais participações, o Rapa Anjos, e pra quem tem fé, chegando agora aqui na programação do nosso Frequência. Música.

0: Oba! Fechamos, Rafa Torres, libera ela. Passou por aqui também o Rapa Anjos para quem tem fé. Foi mais um bloco dentro do Frequência que está sorteando para você em parceria com, aqui no Frequência, com a loja Veste 10 para o Dia dos Namorados. Seu nome completo, nome do seu amor e bairro. Boa tarde, Julie! Parabéns para você, já que vai pegar férias, vai ser difícil ficar sem a nossa lavanda do campo. Um abraço bem gostoso, minha linda. Obrigada pelo carinho. Janete Ferreira Simão, querida, um abraço. Quem está comigo aqui? Ah, é o Hamilton Fagundes. Ô, Hamilton. Curtindo Rapa, e claro, confirmando, registrando. Ele passou aqui para deixar o sinal de fumaça, mas eu já enviei o nosso para ele. Top, ele falou assim. Maria Medir, boa tarde para você, lindona. Boa tarde, Dili, tudo bem? Coloca meu nome no sorteio da sexta. Meu nome é o nome do meu esposo, é Moacir Farias Couto e Maria Medir Couto. Obrigada. Estou atualizando você do sinal de fumaça. Maria, boa tarde para você. Vai tocar Italiana Marrenta. Tá faltando Henrique Juliano. Eu vou tocar Henrique Juliano no Sertanejo Bom Demais, depois das 15 horas. Combinado, Lu? Um abraço para você. Quero mandar um alôzão para o meu amigo Aldemir Fernandes, atualizando o sinal de fumaça. Quem está comigo? Oi, boa tarde. Ah, ela gostou demais. 100% alvorada, quero sinal de fumaça. Maria, oi Maria, boa tarde pra você, lindona. Giliardi, obrigado, por isso que sou teu fã, querido. Manda aí pra nós o sinal de fumaça. A Jane, por aqui. Oi, quero sinal de fumaça. Quem? Roseni, é Roseni, é isso? Falei certo? O Elson Moraes falou assim, ó, agora são três sinais de fumaça, porque ele também fez, né? Vocês são demais, vocês são incríveis. Gente, muitas participações aqui. Figurinha, top, ficou. A Clarice apagou mensagem, não entendi, quem comigo? Boa tarde, Julie, manda sinal de fumaça. Aí que tô só na chuva. Quem só na chuva, gente? Adriano... Ô, Adriano, só na chuva? Aí não, né? Roseli Carlin, boa tarde, minha linda. Seja bem-vinda na programação. E ela chegou. Quem continua? Atrasadinha e nem tava linda. Meu amigo, meu querido DJ Trovoada.
1: Olha, Julie, boa tarde. Como é que você tá? Tudo certo?
0: Tudo certo, e você?
1: Primeiramente, desejar pra você uma boa férias e logo, logo tá saindo, né, de férias.
0: Aham, amanhã.
1: Uma boa programação e manda uma música pra mim e pro Luiz, meu ajudante. Nós estamos rumo a Santa e Bela Cecília fazer as entregas. Positivo?
0: Positivo.
1: Bom trabalho.
0: Para vocês também, meus queridos. Bom trabalho aí, Deus acompanhe, boa viagem. Fala, Giliardi.
2: Ô, Júlia, não esqueça da minha música, Mulher do Céu.
0: Vou ter que conferir qual que é, já não lembro mais. Boa tarde, manda música pra mim curtir, Zenete e Cristiano, quase todo dia. Muito obrigada. No Sertanejo Bom Demais, tá bom? Quem tá comigo? É o Roberto, é isso? Graneman. Toca Luan Santana Sinais. Toca João Nelore Texano, genética boa. É nós do Cross, bora que bora. Tiago, boa tarde, gostaria de participar do sorteio. Adriana da Silva, Guilherme e Guilherme, obrigado. Preciso do nome completo dele, tá?
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0: Alvorada FM, 14 horas e 44 minutos. Boa tarde.
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5: O Mundial de Futebol terá uma abertura histórica. Pela primeira vez, ele será disputado em três países: México, Estados Unidos e Canadá. E a honra de receber a primeira partida será novamente do México. O jogo de abertura acontece nesta quinta-feira, 11 de junho, no lendário Estádio Azteca, na cidade do México, com a partida México e África do Sul. O Azteca entra na história como o primeiro estádio do mundo a sediar três jogos de abertura do Mundial de Futebol, depois das edições de 1970, 1986 e agora de 2026. E não para por aí, o torneio também terá cerimônias especiais no Canadá e nos Estados Unidos, reforçando o caráter continental dessa edição. Eu sou Melina Calduro, de Florianópolis, para o Acaerte em Campo.
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0: Tempo e temperatura chegando para você aqui na Alvorada FM. Neste momento em Santa Cecília, 12 graus é a temperatura. A mínima, 9 graus, a máxima de 12. 80% é a probabilidade de chuva, a umidade relativa do ar está em quase 100%, gente. 98% de umidade, o que garante aí, né, chuva para hoje. Ah, bom, amanhã temos uma mudança. Vento para hoje, 5 quilômetros. Chuva leve ao longo do dia de hoje, quarta-feira, portanto. Para amanhã, quinta-feira, nós ficamos com uma mínima de 11 e uma máxima de 14. A probabilidade de chuva em 25%, a umidade relativa do ar em 94%, vento em 6 km por hora, o tempo para amanhã fica nublado. Vamos dar uma passada na sexta-feira, dia dos namorados, aí sexta-feira? 9 graus de mínima, 16 graus de máxima, uma probabilidade de chuva de 65%, a umidade relativa do ar em 87%, vento em 16 km por hora, chuva para sexta-feira, que delícia! Vou me limitar a ficar assim até sexta-feira. Tempo e temperatura a qualquer momento no Clima 94 e mais detalhes com Leandro Puchalski no Estação 1 e também no Alvorada Notícias.
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1: Ao som de Shania Twain, When You Kiss Me, eu trago as últimas do Frequência. Nós viramos pro sertanejo bom demais. A sua participação? Eu espero, eu aguardo. E trago todas pro ar. Aguenta aí.

0: o som da Pitty, me adora. Fechando por aqui mais uma edição do Frequência 94. E a minha última edição do Frequência, né? Pelo menos pelos próximos 30 dias. Obrigado pela audiência, pela participação. Eu amo muito tudo isso. Já falei pra vocês, né? Ô, Maico, lá do Dema. Estão falando aqui que isso aqui não é um sinal de fumaça, que é uma obra de arte. Eu falei que a obra de arte ali é a pessoa que tá na figurinha. Tô brincando. Ficou muito bom. Obrigada, tá? Obrigada pelo carinho. O Thiago falou, inclusive, que assim fica até difícil de fazer figurinha. Queridos, com o som da Pitty, nós encerramos mais uma edição do Frequência, com o patrocínio de quase tudo por R$1,99. 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Amanhã volta ao 12h30, estreado e apresentado por Renan Caetano. Quero trazer algumas participações aqui. Boa tarde, Julie. Bora pra Videira daquele jeito. Ligado na melhor. Quero o sinal de fumaça. Boas férias, que Deus abençoe e que você aproveite muito. Vou aproveitar. Obrigado. Quem está comigo? É o Tibis. Olá, Tibis. Anderson Borges passando por aqui. Boa tarde. Feliz Dia dos Namorados, feliz aniversário. Claro que ele mandou Feliz Dia dos Namorados comigo, com o Isaac aqui, né? Obrigado, Anderson. Felicidades a você também. Quem mais? Jane, beijos. Boas férias, gata. Obrigada, quem está comigo? A Fátima. Oi, Fátima, obrigada. Até as 17 horas estamos por cá. Quem me pediu música sertaneja, gente, vai botando um ponto para subir aí a participação, tá? Vamos fazer aqui... Ah, o Adão participando conosco. Tarde, menina. Tô chegando. Tô meio sumido, mas estamos juntos. Um abraço. É nóis. Tá bom, Adão? Seja bem-vindo sempre na programação. Vamos fazer a virada pro nosso sertanejo bom demais.
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0: 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Ei, meu povo de meu Deus, meus amores, vamos começar o nosso sertanejo bom demais? Vamos fazer o sertanejo bom demais pra lá de especial, de special, com o patrocínio de Agromaster, Looper Pneus, Supermercado Medeiros, Medeiros Farma, JH Variedades e Dema Tintas. Eu sou Julie Ferrari, até as 17 horas, me aproveitem. Porque depois é só daqui 30 dias. 15 horas e 5 minutos. A temperatura neste momento em Santa Cecília é de 12 graus. E friozão, hein? Eu preparei o primeiro bloco especialmente para mim. Não, tem alguns pedidos ali também. Ah, mas eu fiz bem delícia, assim. Vou cantar junto. Vou cantar alto. Vou ouvir bem alto aqui. Temos participações. Já tá chegando. Adoro.
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0: E tem também sorteio. Quem tá comigo no Sertanejo Bom Demais é Medeiros Farma, Dia dos Namorados. Nome completo, seu, do seu amor. e onde você mora. Ah,
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0: Fernanda e Sorocaba deixam amar você?
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0: FM, Thiago, eu te esperarei. Fechando por aqui o primeiro bloco dentro do Sertanejo Bom Demais. Hugo Henrique Mala, Fernando e Sorocaba, deixa eu amar você. Vamos lá para as nossas participações. Oi, gata, manda sinal de fumaça. Mandei. Quem é? Mosquito. Amei o sinal de fumaça, obrigada. Toca Casei de Novo do Eterno. Cristiano Araújo, toco sim. Tibis, já está na ponta da agulha. Nós temos Mentes também, que o Gilliardi pediu, também já está ali para tocar. Sinal de fumaça, boa música. Linda música. Estou na sintonia. É a nossa querida Eliana, lá do interior de Fraiburgo. Obrigado pela sintonia. Por confirmar a sua audiência, queridona. Quem mais? Boa tarde. Manda o sinal de fumaça, por favor. Se for possível, toca uma deusa, uma louca, uma feiticeira. Ela é demais. Não tem como não ler ali a frase, se não cantar. Especialmente para Liz. Diz que amo muito ela. Ela deve estar no trabalho te ouvindo. Quem mandou pra gente foi o Leandro. Ô, Liz. O Leandro tá dizendo que te ama muito, hein? A música que ele escolheu é maravilhosa, já toco. Terezinha, boa tarde pra você, minha linda. Obrigado pela confirmação. Muito linda. O quê? A música que eu toquei, eu ou... Tô brincando. Julie, toca uma música da Fátima Leão, agradeço. Boas férias, Julie. Obrigada, é a Maria. Olá, Maria. Boa tarde. E assim seguimos. A sua participação, a sua confirmação, aonde você está, como você está me ouvindo. Conte para mim no 991-06-3978.
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0: E assim nós seguimos trazendo mais músicas pra você no Sertanejo Bom Demais da sua Rádio Alvorada FM 94.5, Santa Cecília, Santa Catarina. 15 horas e 20 minutos, Luan Santana, Sinais.

0: Zé Felipe, Mentes também. A participação não seria com a Ana Castela? Será que eu botei errado a música? Aqui o... Graxa me pediu, era com a Ana Castela, acho que eu coloquei errado. Mas enfim, Jorge Mateus, a Vera Sinais, com a participação de Lauana Prado. Luan Santana, Sinais, e a sua qual vai ser? Peça para mim no 991-06-3978.
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0: Alvorada FM, 15 horas e 31 minutos, agora o Giro do Esporte.
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2: O Brasil segue se preparando para a estreia no próximo sábado às 19 horas contra Marrocos na Copa do Mundo. Alguns testes estão sendo feitos, mas Matheus Cunha deve voltar ao ataque no time titular. Gabriel Magalhães deve ocupar a sua vaga naturalmente na defesa ao lado de Marquinhos. E as dúvidas são nas laterais. Ibanez pode jogar na direita, Danilo pode jogar na direita, na esquerda, Alexandre ou Douglas Santos. Enfim, Carlo Ancelotti ainda tem trabalhos pela frente durante essa semana para definir o Brasil ideal. Mas, ao que tudo indica, um provável Brasil para a estreia deve ter Alisson no gol, Danilo ou Ibanez na direita, Marquinhos, Gabriel Magalhães, Alexandre ou Douglas Santos, Casemiro e Bruno Guimarães, Lucas Paquetá ganhando vaga no time titular, Rafinha, Matheus Cunha e Vini Júnior. Esse deve ser o time que começa a trajetória na Copa do Mundo 2026. E é claro, depois, com o andar dos jogos, desenvolvimento da seleção, o Carlo Ancelotti vai fazendo algumas substituições ou outras para ter o time ideal em cada partida, em cada desafio do Brasil na Copa do Mundo 2026. Com as informações para o Giro do Esporte, Jean Andrade.
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1: Elele, de volta, trazendo mais músicas pra você curtir comigo aqui no Sertanejo Bom Demais. Vamos juntos até as 17 horas. E aí você participa, porque no Sertanejo nós temos a parceria com Medeiros Farma, sorteando a você uma linda cesta. E são produtos para o homem, para a mulher, para o casal, portanto. Mande lá, nome completo, nome do seu amor e bairro, e boa sorte pra você. Marília Mendonça, Flor e o Beija... Ah, é linda essa música. No...

0: 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João Carreiro, Lua, fechando por aqui mais um bloco dentro do Sertanejo Bom Demais. Passou Zé Neto e Cristiano Cadeira, Cativa, e Marília Mendonça, A Flor e o Beija-Flor. Ai, vai dando um aperto, tá chegando a hora, eita! Maria Enedir, confirmando a sua audiência aqui conosco, obrigada por isso, queridona. Também comigo, a participação, boa tarde, lindona. Já que estará de férias, roda hoje pra mim a Igrejinha Azul. Boas férias, que Deus abençoe seu merecido descanso. Obrigada por isso. Quem conosco é a Eliana, lá do interior de Fraiburgo. Obrigada, minha linda, já toco para você. Luiz Tobias, olá, meu querido, fale comigo, boa tarde.
1: Oi, tudo bem? Passando para desejar uma boa tarde de trabalho, escutando a Rádio Alvorada, a melhor da região, as melhores músicas, a melhor locutora. Já estamos com saudade, já estamos sofrendo antecipadamente os 30 Oxi. Dias. Mas vai dar um pulinho nos Estados Unidos, assistir o final da Copa?
0: Não.
1: Brasil e França? Deus te abençoe, Julie. Feliz aniversário antecipado de novo. Amém, que Deus te abençoe. Amém. Você, o Isaac, toda a família.
0: Amém.
1: Bom descanso. 30 dias passa rápido. Deus abençoe.
0: Amém, Luiz. Obrigada por isso, tá, meu querido? Obrigada por todo o seu carinho e respeito comigo até aqui, tá bom? Um abraço. Carta para quem vem depois de mim, toca também, toco, já toco para você. Eu vou no show do intervalo e volto já.
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0: Alvorada FM, 15 horas e 48 minutos. Boa tarde.
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0: Oh, meus queridos. Luciano levantando a pedra aqui, ó. Faz o flashback ao vivo hoje como despedida. Flashback já está pronto, está impecavelmente maravilhoso. Ouçam. Aí ele diz assim: pergunta aí quem concorda comigo, então. A voz do povo manda. Não tem nem o pé do perigo, não tem como. Flashback já está pronto, hoje ainda comigo, a partir de amanhã. Nesses 30 dias ainda não sei afirmar com quem será. Tá bom, meu povo? Mas assim, bem legal. Quem mais está comigo? Boa tarde, tudo certo? Coloca a minha esposa e namorada, Giovânia, é isso? Bueno, no sorteio. Bairro Adolfo Correia, Edson de Deus Bueno. Boa sorte para você, obrigada pela participação. Fido Mijeca, foi por aqui que pediram Igrejinha Azul, a participação é de Mato Grosso e Matias. 8 minutos, faltando para as 4.
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1: Imagina se o seu ex-amor deixa uma carta pro próximo amor da sua vida. Isso é mais ou menos assim.
2: Pesado, pesado.

0: Que missão, companheiro.
1: Fechando por aqui a primeira hora dentro do Sertanejo Bom Demais com Lucas Luco Carta, pra quem vem depois de mim, a participação de Gustavo Lima. Hugo Guilherme Malfeito, Marília Mendonça, a participação. Fido Mijeca, Igrejinha Azul, a participação de Mato Grosso e Matias. Nós temos uma hora inteira pra curtir de Sertanejo Bom Demais e comigo a parceria é de Medeiros Farma, sorteando a você uma cesta para o casal para o Dia dos Namorados. Participa mandando o seu nome, nome de quem você ama, onde moram. O sorteio é dia 12, aqui no Sertanejo Bom Demais. Participe e boa sorte. Quem está comigo? Edgar Rogalski, boa tarde, Julie. Por casa, não vou molhar chuva. Frio, lida. Com 40 anos, eu trabalhava assim, com chuva, não era problema. Entendi. Edgar Rogalski, de Itaiópolis. Verdade. Se cuide. Cuide-se, ouvindo a Rádio Alvorada, tomando aquele cafezinho, aquele chimarrão, não sei o que você gosta. O que mais desejar, não é mesmo?
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1: 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Boa tarde.
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3: 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Uma licitação de pouco mais de 8 milhões e 100 mil reais para a construção de uma nova escola municipal em Indaial foi suspensa pelo Tribunal de Contas de Santa Catarina. A decisão cautelar foi assinada pelo conselheiro substituto Kleber Muniz Gavi e interrompe, por enquanto, a concorrência eletrônica lançada pela Prefeitura para contratar a empresa responsável pela obra da Escola Arapongas, projetada em sistema construtivo modular. A medida foi tomada após análise de uma representação que apontou possíveis irregularidades no edital. Entre os problemas identificados, o que mais chamou a atenção do tribunal foi a falta de definição do terreno onde a escola será construída. Segundo o relator, a inexistência de segurança jurídica sobre o imóvel compromete etapas fundamentais do projeto, como a elaboração dos projetos técnicos, a formação do orçamento, a obtenção de licenças e a própria execução da obra. A área técnica do TCE também apontou dúvidas sobre a escolha do sistema modular de construção. De acordo com os auditores, não foram apresentados estudos comparativos capazes de demonstrar que essa modalidade seria a alternativa mais vantajosa para a administração pública. Na avaliação do tribunal, a continuidade da licitação poderia gerar riscos ao interesse público, incluindo atrasos, paralisações da obra e possíveis prejuízos aos cofres municipais. Como o processo ainda estava na fase de lances, a suspensão foi considerada necessária para evitar o avanço de atos que podem apresentar irregularidades. Com a decisão, o prefeito de Indaial, Silvio César da Silva, deverá adotar imediatamente as medidas para interromper o certame e comprovar o cumprimento da determinação em até 5 dias úteis. O município também terá de encaminhar novos documentos e esclarecimentos ao tribunal. A fiscalização continua e o TCE ressalta que a medida tem caráter provisório e não representa uma decisão definitiva sobre o mérito do processo. Da Rádio TCE, para a Rede de Notícias Acaerte, Nirlene Pamplona.
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3: Sim, é o nosso sertanejo bom demais. Já já vai rolar um Mirosmar por aqui, um Leandro Leonardo. Aquelas músicas mais raiz, né? Mato Grosso e Matias. Boa tarde, manda uma música do Eduardo Costa, olha ela aí, para arrastar o chifre no asfalto. Que isso? Quem mandou pra mim foi o Roberto Grana, mas será que eu toquei o que ele pediu anteriormente? Ah, eu não encontrei, né? A Zeneto Cristiano, mas eu toco sim para você, o Eduardo Costa. Ainda comigo... Boa tarde, Julie. Toca aquela data especial só pra curtir. É o Cláudio. Tá bom, Cláudio? Boa tarde pra você.

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0: Muito bem, fechamos por aqui mais um bloco com Luísa Martins, Tailândia. Aí, Panda, eu te seguro. Ícaro e Gilmar, Pessoa 30, com a participação de Murilo Rufi. João da Escavadeiro, John, está conosco. Chegou atrasado para pedir o Amadão, já toquei. Aí ele pediu Paulinha. Eu sabia que ele ia pedir a Paula Fernandes. Juruna de Monte Carlo conosco. Olá, ele tá dizendo calma, calma. Acho que ele tá gostando das músicas. Ô, Juruna, boa tarde de quarta-feira para você, meu querido. A Terezinha conosco também. Deixa eu dar um boa tarde lá para Terezinha. Tudo de bom? Agora sim, show do intervalo e eu volto encaixando as músicas, porque aqui é assim, você pede, eu toco.
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de volta rapidão, trazendo músicas pra gente encaixar todas por aqui. Eduardo Costa, olha ela aí, 16 horas e 20 minutos.

Muito bem, fechamos por aqui mais um bloco dentro do Sertanejo Bom Demais. E aí passou Cristiano, eu ia dizer o Henrique e Juliano, mas é o Cristiano Araújo. Casei de novo, uma indicação do ouvinte. Passou também Leandro Leonardo do Horizonte Azul. Henrique e Juliano, a briga foi feia. Eduardo Costa, olha ela aí. Show do intervalo. Ah não, vamos de participação, não gosto de deixar ninguém esperando. Vamos lá. Fio de fone comprido, é mouse, é uma quadrada. Boa tarde, toca ponto G e manda um beijo pra minha filha Lívia e Paulo, e outro pra você, beijos da Dani. Olá, Dani, beijos pra você, lindona. É de Curitibanos, né? Alô, curitibanos, sejam todos muito bem-vindos. E, mandou o sinal de fumaça, é a Karine. Ô, Karine, um beijo pra você, vou te atualizar com o sinal de fumaça aí. Recebi lá do Mike do Dema outro. Data especial, o Claudio tá mandando um ponto aqui, subiu. Aí sim, mandou para mim. O Roberto, eu já toquei a música de Roberto?

0: Já toquei. Alô? Quer um novo sinal de fumaça, Lu? Deixa eu te mandar um novo sinal de fumaça. Recebi de presente hoje. Fala comigo, Lu.
1: Eu já tô sentindo saudades.
0: Eita, te colocaram 30
1: dias. Ah, minha amiga, já tô sentindo saudades. 30 dias é 30 dias.
0: É.
1: Mas se puder, deixa o Rick Renner sem direção aí pra mim. Tá. A última dessa aí, antes de você sair de férias. Que Deus te cuide, te proteja, seja bem feliz nessas tuas férias. Aproveite, durma, curta o namorado. Dia 12 nós conversa. Dia 12 eu mando uma mensagem pra você. Que Deus te proteja, minha amiga Julie. Tá fazendo falta já começou. Já tá doendo.
0: Ó, quer ver que já tô com uma lágrima pendurada aqui, gente? Vocês vão me fazer chorar antes de eu ir embora? Será-se? Eita!
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6: Enquanto o torneio não começa, deixa eu te contar umas curiosidades. A inteligência artificial estará a serviço das seleções no Mundial de Futebol deste ano. A FIFA anunciou que as 48 seleções participantes terão acesso a ferramentas avançadas de análise de desempenho baseadas em inteligência artificial. Esse sistema ajudará os treinadores e as comissões técnicas a analisar as partidas, identificar padrões e também a estudar os adversários. A proposta é democratizar o acesso à informação, permitindo que seleções com menos recursos tecnológicos também tenham acesso às mesmas ferramentas das maiores potências do futebol mundial. Eu sou Melina Calduro, de Florianópolis, para o Acaerte em Campo.
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12: Sertanejo bom demais, 16:39, a temperatura neste momento em Santa Cecília. Eita. Cadê o mouse? 12 graus é a temperatura, a mínima é 9, amanhã a mínima é 11, a máxima é 14. É frio, né, gente? É frio.
13: Amei essa figurinha, amei esses teus cabelos ruivos aí, amei. Ah, meu Deus do céu, eu já tô chorando, eu já sou chorona mesmo.
12: Eu também. Ah, eu adorei a figurinha que o Michael do Demo mandou. Achei que o sinal de fumaça ficou mais personalizado, né? O outro era super divertido, engraçado, mas esse ficou bem personalizado. Adorei. A gente passa a usá-lo novamente daqui 30 dias, se assim o senhor permitir. Tá chegando músicas aqui. Já mandei um beijo pra Karine, já. Country Beat apaixona muita gente. Ainda tem Ponto G e...

0: Ela é demais. Fechando por aqui mais um bloco dentro do sertanejo, na sua Alvorada FM. Ed Brito e Samuel, ponto G, e a participação de Eduardo Costa. Country Beat apaixona muita gente, com a participação de Rio Negro Solimões.
1: Meu Deus, ela é demais.
0: E assim nós encerramos mais um bloco, e é claro que eu vou trazendo a sua participação. Anderson Borges, canta pra gente.
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0: Ela é demais. Calma, Cláudia, que as tuas já está colocada, vai rodar, o programa ainda não acabou. Muito embora o Cláudio está aqui, o Cláudio Itacir está para me lembrar. Bah, Julie, mais uns minutinhos só. Se Deus Nosso Senhor quiser, eu estou de volta daqui 30 dias, gente. Calma. Lu do Centro, um abraço e um beijo para você. Zelanda Caetano está passando por aqui também. Um abraço, minha linda. Obrigado pela parceria de todos os dias. Adenir Fernandes, confirmando a sua audiência conosco. Os meus amigos das máquinas.
3: Meu amor Lourdes, te amo, Teino, te amo, Pedro. Que Deus acompanhe você, Julie.
0: Querido, representando as máquinas pesadas. Boba aqui, meu amor.
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0: Esse é o nosso Adenir, Adenir Fernandes. Um abraço pra você e pra sua família. Que Deus conserve esse amor. Tá bom? Muita, muita paz e muita fé aí pra vocês, sempre. Sil, minha linda. Silmara, que bom ouvir sua voz.
5: Oi, Julie, tudo bem? Estava aqui curtindo a nossa alvorada, Deus do meio-dia, esperando para te dar os parabéns, feliz aniversário, que Deus abençoe muito, muito, muito você, boas férias e esperamos por você logo de volta.
0: Amém. Obrigada, Silmara. Sem palavras, tá? Beijo para você. A nossa linda Ivete lá do Rio do Campo. Oi, Julie, boas férias para você. Um beijo pra você, lindona. Obrigada por confirmar e por estar aqui conosco. Ah, manda o sinal de fumaça pra mim. Boas férias pra você. Aproveite bastante. É a nossa queridona Andréia. Ô, Andréia, um beijo. A Marisa passando por aqui também. Julie, Deus abençoe muito você. Aproveita. Boas férias. Beijo, beijo, beijo. Gente, muitas, muitas pessoas. Amo muito tudo isso. O que eu quero dizer pra vocês, um último recado. Eu ainda vou tocar as últimas músicas. Participem das promoções aqui do Dia dos Namorados, que tem desde o Mateando até o Bailão. E cada um dos programas tem os parceiros. 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Tem mais gente chegando por aqui. Boa tarde, Faxinal das Águas. Muito obrigado pela Faxinal das Águas por estar aqui conosco. Na Escuta Operante Positiva, Ezequiel, um abraço para você. Dia 17 de junho, meu aniversário, não vou estar aqui, Anderson, parabéns pra você, feliz aniversário, muita saúde, muita paz, feliz aniversário, Julie, tudo de bom pra você, lembrando, meu aniversário é dia 12, o povo tá se antecipando porque eu não vou estar aqui, olha pra mim, boas férias, sou Adair, obrigada por isso, tá bom? Muito obrigada, beijos, vamos ali num rápido intervalo, que é o nosso show de intervalos, e aí eu trago as últimas músicas.
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0: Alvorada FM, 16 horas e 52 minutos. Boa tarde.
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de volta com você. Eu vou só trocar a ordem das músicas aqui. Eu já vou finalizar. Eu vou finalizar agradecendo muito o carinho de todos vocês, meus amores. Vou finalizar dizendo a todos o meu muito obrigado por estarem comigo todos os dias aqui na Rádio Alvorada, nessa rádio incrível, nessa potência de rádio que vai mais longe para ficar mais perto de você. Uma última participação, parabéns pelo seu aniversário, que Nossa Senhora Aparecida te proteja, te guarde essa voz maravilhosa que você tem e boas férias. Quem comigo? De Lara Aparecida, muito obrigada, querida, muito obrigada. Eu vou descansar, né? Vou pegar 30 dias aí de férias. O Renan Caetano tá chegando aí com gás pra trabalhar. Ele já é da casa, já era daqui, então ele tá só voltando com muita força de vontade pra trabalhar. E eu tô indo descansar. Eu não tô indo descansar, como sexta-feira eu vou, o Isaac vai me documentar. E aí eu vou tocar uma música do Eduardo Costa, Enamorado, que ele costuma cantar pra mim. Porque o Isaac é o seguinte,

O Isaac, ele chegou num momento na minha vida, e eu fui a mulher do não quero nada agora, e ele foi o cara que me viu uma vez e nunca mais me largou. Agora, eu estou aqui vivendo a vida com um homem que não me deu nem tempo de chamar ele de ficante. Então, a partir de sexta-feira, ele vai ser meu marido, oficialmente, meu esposo, e eu, a mulher dele, oficialmente. Então, é um novo ciclo, um novo tempo na minha vida, e nada mais justo que eu pegar as férias aí para fazer essa virada na minha vida. Deste homem que entrou na minha vida no momento em que eu achava que eu não podia mais amar e nem ser amada por ninguém. Então, ao som de Eduardo Costa, Enamorado, um beijo pra todos, até daqui 30 dias, se Deus assim permitir, e a rádio também. Tchau, gente, fiquem todos com Deus. Vocês podem me ouvir ainda às 19 horas no Flashback, nesta última edição que eu deixei gravada, preparada especialmente pra vocês. Beijo grande, tchau. Beijo, muitos beijos. Obrigado pelo carinho. Tchau.

0: O legal é fazer a coisa certa, né? Voltei! Agora sim, encerrando com o patrocínio até aqui no nosso Sertanejo Bom Demais de Agromaster, Looper Pneus, Supermercado Medeiros, Medeiros Farma, JH Variedades e Dema Tintas. Beijo grande, gente! Tchau!
1: Não é.
0: Tá chegando aí o Bailão da 94 com Fabiano Carlos.

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0: 23 e 22 em Santa Cecília.
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4: 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Opa, boa tarde, 5 horas e 3 minutos. Estamos começando o Bailão da 94 aqui na Alvorada FM. Ótima tarde pra você, Fabiano Carlos, começando. E nesta tarde de quarta-feira, dia 10 de junho de 2026, 12 graus a temperatura, tempo fechado, chuvoso, é, molhado, úmido. 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Então, já pode mandar mensagem, pode participar à vontade aqui no Bailão da 94 que está começando.
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4: Boletos do Coração, banda 10 pra começar, hein?

0: Maravilha, 5:10, boa tarde pra você.
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0: Até às 7 tem o nosso bailão da 94, agora marcação, agro é tudo.

0: pra você, Antaíno, Marcação, Agro é Tudo, também Estação Fandangueira, Tal da Recaída, Banda 10, os Boletos do Coração, as primeiras do nosso Bailão da 94 aqui na Alvorada. Bom, pra você participar, hein? 99106-3978, pedir música, oferecer, mandar beijo, mandar abraço, mandar aquele sinal de positivo aqui na Alvorada pra confirmar a audiência, e claro, a promoção Dia dos Namorados rolando, hein? 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E já tem participação do ouvinte. A Marília tá com a gente, curtindo a nossa Alvorada. O Juarez, a Miriam, o Lucas, meu amigo Anderson Koning. Boa tarde, toca Chiquito e Bordoneio. Final de tarde, um abraço pra vocês aí. E toda a turma aí, tá bom, Anderson? Um abraço. A Rayane também ouvindo nossa Alvorada, hein? Bom, vamos até às 7, intervalo comercial, volto já já.
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0: Alvorada, boa tarde pra você, são 5 horas e 14 minutos.
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0: Vamos lá, agora 5 horas e 18 minutos. É o nosso bailão até as 7 desta quarta-feira.
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0: Ah, sim, deixa eu mandar abraço pro povo aqui. Eu posso mandar ou não posso, hein? A Zenilda Ramos, do bairro Aparecida, com a gente. Oi, Zenilda. Abraço pro meu amigo, o Romildo. Abraço, Romildo. A Iloilda, do Adolfo Correia, também participando. A Maria Aparecida. Abraço também lá pro Cristiano, também, ouvindo nossa Alvorada, hein? Então, nosso WhatsApp liberadaço pra você participar. 99106-3978. É promoção Dia dos Namorados, rolando também aqui na Alvorada FM. Moda boa, todo mundo menos eu. Ainda Banda Mercosul, nosso balanço e muito mais.

0: Maravilha, 5:30 da tarde, hein? Cleiton Borges, Uma Sola, Jota, nosso balanço surtada, banda Mercosul, Culpa do Seu Beijo, ainda rolamos por aqui, ó, moda boa, todo mundo menos eu, hein? Bom, participação do ouvinte aqui na nossa tarde do Bailão da 94, é promoção Dia dos Namorados, vamos lá, é... Cadê o nome da galera aqui, hein? Da promoção, a Denise mandou pra mim aqui, né? Promoção, nós merecemos. Qual é o nome deles aqui, hein? Cadê o nome deles? Ah, é Michael? Tá escrito Michael. Michael Jackson Grisheber. Oxi, e Denise da Silva. Denise da Silva é mais simples, né? O Michael é Michael Jackson, né? Michael Grisheber, ou Grisheber é o sobrenome dele. Eles moram em Freiburgo, tá? E estão concorrendo aqui ao sorteio no próximo sexta, Dia dos Namorados. Tá bom? Abraço pra vocês, meus amigos. Tá, Denise e o Michael, aqui de Freiburgo, ouvindo a nossa alvorada, curtindo, abração pra vocês. Já estão no sorteio aqui. A Denise mandou, Michael Jackson aqui de Freiburgo, mandaram de novo aqui. Ela mandou e ele mandou também, né? Então tá bom. Boa tarde pro Evaldo, abraço pra você, Evaldo. Boa tarde especial também aqui pro Alessandro Fechi. Meu amigo Alessandro Fechi, abraço também.
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3: Vamos lá, 25 minutos, faltando para as 6 horas, é o nosso bailão até as 7.
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3: Para você, ligadaço com a gente aqui na Alvorada, em toda a região, ouvindo a 94.5, você no site, você no aplicativo, você ouvindo aí no seu trabalho, no carro, levando a gente de carona, ouvindo em casa também, acompanhando a programação da Alvorada FM nos 94.5, tá? Abração lá para Nani, tá ouvindo a gente, para Lisa e também pro meu amigo Patrick, curtindo a nossa 94. Tem Chiquito e Bordoneio, final de tarde, lá pro meu amigo Anderson Coning.

Maravilha, tá aí o Paulinho Mocelin, Taça da Paixão, Nave Som, tudo bagunçado, e o Chiquito e Bordoneio lá pro Anderson, Anderson Conning. Final de tarde, hein? 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Manda um abraço lá pra Jane, ouvindo a nossa Alvorada. E também pra Janete Simão, Janete Lopes, Janete Pereira. As Janetes ouvindo a gente. Lá pra Janete Rosa também. Minha amiga Valdirene, hein? Oi, Valdirene, tudo bem? Abraço pra vocês aí, eu volto já.

0: Alvorada, boa tarde pra você. Agora 14, faltando pras 6.
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0: É, o tempo tá fechado, hein, gente? Com expectativa de mais pancadas de chuva, 38% de probabilidade, tá? Pra mais chuvas hoje. Umidade relativa do ar, 96%. Ventos que sopram a 6 km por hora. Temperatura, 12 graus. Amanhã quinta, céu encoberto. Amanhã, a princípio, não tem previsão de pancadas de chuva, mas vai ser um dia bem fechado amanhã, apesar de não ter essa previsão, pelo menos por enquanto, hein? 11 graus a mínima e as máximas não passam dos 14 amanhã. Sexta, céu encoberto, previsão de pancadas de chuva com 9 graus a mínima e 16 a máxima. O sol volta a marcar presença a partir de sábado, hein? Fim de semana vindo por aí com sol, é. Mas pelo menos até a sexta, dia instável com pancadas de chuva, principalmente para sexta-feira.
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0: 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Opa, de volta, 10 para as 6 e é o nosso bailão, até as 7 aqui na Alvorada FM.
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0: Maravilha, mais participações do ouvinte aqui no nosso WhatsApp da Alvorada, para você participar à vontade. Oi, Janete Rodrigues, tudo bom? Dona Jane, tranquilona, né? Luciana Melo, Campo do Areião, ela quer participar. Ah, mas tá sem namorado, namorado foi embora. Tem que ter namorado, senão não dá, ô Luciana. Sozinha não dá, menina. Namorado foi embora, e agora, hein? Não tem como agora te colocar no sorteio sozinha. Tem que ter alguém como casal, hein? E agora, como vamos fazer um casal agora, ô Luciana? Tem que ser um casal, e agora, hein, menina? Ah, meu Deus, não posso te colocar sozinha, não, hein? Ranking Indústria Musical.

0: volta aí, um minutinho pra seis, hein? Portal da Serra, vou beber a minha e também a dela. A gente curtiu também o Fábio Quaraí, como um gaúcho ama e indústria musical ranking. Bora, daqui a pouco eu volto, tá? Tem oração da Ave Maria já chegando e eu retorno com mais músicas no bailão, tá? Tem sete, vamos juntos e eu volto atendendo o ouvinte pra você que participa aí na nossa... praticamente noite, né? De terça-feira, aliás, terça não, quarta, quarta-feira é do nosso bailão. Volto daqui a pouquinho, fica ligado.
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6: Louvado seja o nosso Senhor Jesus Cristo. Consequências dolorosas da orfandade que Cecília passou. E as consequências dolorosas da vida de Cecília foi o quê? Não faltou pessoas para querer levar ela para os momentos prazerosos da vida, ou seja, passeios, bailes, roda de sociedade, porque lembramos que Cecília herdou uma fortuna grandiosa de seus pais. Então, o olhar para aquilo que é profano, para aquilo que não vem de Deus, era grandioso no tempo dela também. Como podemos perceber, é grandioso a oferta que vem de fora das coisas de Deus para nos levar a viver aquilo que é passageiro. Então, Santa Cecília pôde ver as consequências dolorosas de ser uma órfã e de ter pessoas que não tinham pensamentos voltados para Deus, mas sim voltado para as coisas deste mundo. E Cecília, com essas dolorosas consequências de ser órfã, não deixou-se abalar, não deixou-se levar pela luxúria e o conforto do mundo, mas sim, fervorosamente, ela aumentava a cada dia o seu encontro com Jesus Cristo pela oração e o testemunho que via dos mais velhos. E Santa Cecília, na sua orfandade e as consequências que é ficar uma criança sem pai, sem mãe, sem amparo de parentes, então para nós percebemos, mesmo nos dias de hoje, nós devemos buscar as coisas de Deus e ensinar as pessoas que percebemos que têm o testemunho só de quem cuida dela, para que não aponte somente para a beleza, pelo conforto que há no mundo, mas perceber aquilo que conforta a nossa alma e conforta o nosso encontro com Jesus no testemunho dos irmãos. E o padre recorda também, então, que no 28 de junho, no salão paroquial aqui de Santa Cecília, da paróquia de Santa Cecília, acontecerá um retiro para jovens a partir das 13h15 até as 18 horas. Lembrando, então, as inscrições estarão nos links da nossa paróquia de Santa Cecília para as inscrições. Oração pelas vocações. Jesus, Mestre Divino, que chamasse os apóstolos para vos seguirem, continuai a passar pelos nossos caminhos, pelas nossas famílias, pelas nossas escolas e continuai a repetir o convite a muitos de nossos jovens. Dai coragem às pessoas convidadas, dai forças para que vos sejam fiéis como apóstolos leigos, como diáconos, padres e bispos, como religiosos e religiosas, para o bem do povo de Deus e de toda a humanidade. Amém. O anjo do Senhor anunciou a Maria e ela concebeu do Espírito Santo. Ave Maria, cheia de graça, o Senhor é convosco. Bendita sois vós entre as mulheres e bendito é o fruto do vosso ventre, Jesus. Santa Maria, Mãe de Deus, rogai por nós, pecadores, agora e na hora de nossa morte. Amém. Eis aqui a escrava do Senhor. Faça-se em mim segundo a vossa palavra. Ave Maria, cheia de graça, o Senhor é convosco. Bendita sois vós entre as mulheres e bendito é o fruto do vosso ventre, Jesus. Santa Maria, Mãe de Deus, rogai por nós, pecadores, agora e na hora de nossa morte. Amém. E o Verbo se fez carne e habitou entre nós. Ave Maria, cheia de graça, o Senhor é convosco. Bendita sois vós entre as mulheres e bendito é o fruto do vosso ventre, Jesus. Santa Maria, Mãe de Deus, rogai por nós, pecadores, agora e na hora de nossa morte. Amém. Rogai por nós, Santa Mãe de Deus, para que sejamos dignos das promessas de Cristo. Oremos. Derramai, ó Deus, a vossa graça em nossos corações, para que, conhecendo pela mensagem do anjo a encarnação do vosso Filho, cheguemos por sua paixão, morte e cruz, glória e ressurreição, por Cristo Senhor nosso. Glória ao Pai, ao Filho e ao Espírito Santo, assim como era no princípio, agora e sempre.

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4: Maravilha, vamos lá, 6h10, boa noite, gente. Tudo bem? De volta no Bailão da 94, nesta quarta-feira, dia 10 de junho. Amanhã começa a Copa, gente. Opa! É, clima de Copa. Copa do Mundo amanhã, começa a Copa do Mundo. Brasil joga, estreia, né? A seleção brasileira estreia no sábado, hein? Amanhã, então, começa a Copa del Mundo, hein? Amanhã, Copa del Mundo começando, né, gente? É importantíssimo, muita gente já em clima de Copa, esperando aí uma Copa bem legal. Quem gosta de futebol, claro, né? Mas quem também não curte muito o futebol, vai torcer pelo Brasil, pela seleção brasileira, hein? Então, amanhã começa a Copa. Copa do Mundo aí, amanhã. Dia 11 de junho. E o jogo de abertura será lá no México, hein? Lembrando que a Copa é esse ano realizada em 3 países, nos Estados Unidos, no Canadá e no México, né? Supercopa do Mundo. Amanhã, então, amanhã 16 horas, 4 da tarde, tem México e África do Sul. É o jogo de estreia, gente. México e África do Sul, lá no estádio Azteca, né? O famoso estádio lá do México. Amanhã também, 23 horas, horário de todos os horários, horário de Brasília, tá? Horário de Brasília, 4 da tarde, México e África do Sul, e às 11 da noite, Coreia do Sul e República Tcheca, tá? Jogos aí de amanhã. Aí, jogos de amanhã, dia 11, no dia 12, que é na sexta, Canadá e Bósnia, 4 da tarde, E também às 16h, Catar e Suíça, hein? Mas vale a pena, hein? Vai começar a Copa do Mundo de 2026, Estados Unidos, México e Canadá. E aí, tá confiante na seleção brasileira? Tá confiante, meu amigo, hein? Boa noite pra Camila, em Arroio 30. Oi, tudo bem, Camila? É, Rio Bonito, a Andresa, ela quer concorrer à sexta com o seu mozão Guilherme. Faz o seguinte, Andresa, me passa o nome completo de vocês, aí. Tem que ser o nome completo seu e do seu mozão, tá? E tá, o nome completo dos dois aí, tá? O local que vocês moram é Rio Bonito. Então só falta o nome completo dos dois aí pra participar. Artêmio Michailoff, alô Artêmio, boa tarde pra você. Ah, pro Marcelo, tá ouvindo nossa programação também, pra Maria Clara. Abração pra Helena, curtindo nossa alvorada. E pra Luciana, tá ouvindo a gente em Ponte Alta do Norte. E pra Lucilene, também ouvindo em Ponte Alta do Norte. Vamos lá com o Talagaço, quem de nós dois? É o Bailão até 7.

0: É legal, tá aí o Ken de nós dois. As músicas, tem músicas que acabam de repente sem esperar, né? Aí o locutor fica naquela. Opa, acabou! Ah, tá bom, né? Talagaço, quem de nós dois aqui na Alvorada FM. Abração pra você. Oi, Zelanda. Tá ligadinha na Alvorada sempre, a Zelanda. 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

0: 23 e 22 em Santa Cecília.
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0: de volta às 6h21, boa noite.
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0: Cândia, oi Cândia, tudo bom Cândia? Família Pires, a Cândia, o Adair, abraço pra vocês todos aí do Areião, Campo do Areião. Abraço lá pra curitibanos, tem uma galera que nos ouve em curitibanos, hein? O Luciano e também a Juliana, né? A Juliana, família todinha. Na verdade, eles estão morando em São Cristóvão do Sul agora, né? O Luciano, a Juliana, morando em São Cristóvão do Sul, ouvindo sempre a nossa Alvorada FM. Abraço lá pra minha amiga, a Nair, também ouvindo a gente. Abraço lá pra Marlise, turma toda em Rio do Campo. A Jaqueline também curtindo o nosso Bailão da 94, marca Fandangueira. E o lugar abençoado, hein? 6h22, ótima noite pra você.
2: Fandangueira.

0: Legal, Portal Gaúcho e na mesma mulher, Banda Mercosul, colado em suas mãos, marca Fandangueira, lugar abençoado, hein? Fechamos mais um bloco e abrimos a nossa última meia hora aqui do Bailão da 94, aqui na sua Alvorada FM, pra você que tá em casa, curtindo, já trabalhou, que chega hoje? Ó, pra quem, de repente, fecha o expediente às 18h, como queira, né? Já tá em casa, descansando, já vai pro descanso aí do lar, né? Vai descansar, porque amanhã tem mais, ainda amanhã é quinta-feira, né? Mas logo chega a sexta e o final de semana, hein? Beleza? Pra você que ainda tá trabalhando, vai trabalhar até mais tarde, abração pra você, tá ouvindo aí no trabalho, um abraço, tá ouvindo aí na sua casa nosso bailão, tá curtindo a nossa alvorada em qualquer canto da região, em outras cidades ouvindo, um abraço especial pra você também, tá? Galera aí do app, do aplicativo, do site também, abraço pra vocês ligados no nosso Bailão da 94.
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0: Alvorada, boa noite pra vocês. São 6 horas e 32 minutos.
1: 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Uma produção do Sistema CNA Senar.
2: Atenção, produtor. O Sistema CNA, FAESC, Senar, sindicatos alerta que o Certificado de Cadastro de Imóvel Rural, o CCIR 2026, já está disponível para emissão no sistema do INCRA. O documento é obrigatório para comprovar a regularidade cadastral do imóvel rural. O prazo para o pagamento da taxa de serviços cadastrais segue até o dia 17 de junho. A emissão do CCIR é indispensável para operações como compra e venda de propriedades, arrendamento, atualização de matrícula em cartório, acesso a financiamentos e políticas públicas, entre outros benefícios. A emissão do documento pode ser feita no portal do INCRA. A FAESC informa que os sindicatos rurais estão preparados para orientar e auxiliar os produtores na consulta e emissão do CCIR. Os contatos dos sindicatos rurais podem ser consultados no site do Sistema FAESC.
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0: Maravilha, vamos lá. 24 minutos para as 7, hein, gente? Vamos seguindo com o Bailão da 94. Meu amigão gremista, é ele, Narciso Iscariote. E Silda Colete, boa noite para ti também. Abraço para Ana Cláudia, curtindo nossa alvorada. Lá pro Plínio, em Ponte Alta do Norte. Alô, Plínio! Alô, Plínio! E a Bina, que não apareceu mais, a dona Bina, do seu Juvenal, hein? A dona Bina do seu Juvenal não apareceu mais, não deu mais as caras, não mandou mais mensagem. O que houve, será? Tô preocupado com a dona Bina, hein? Né? Não sei o que houve em Ponte Alta do Norte, hein, dona Bina? Abraço pra vocês aí, tá bom? Ligados? Sandro Coelho, pra não pensar em você.

0: Legal pra você, tá aí, 16 para 7, hein? O Portal da Serra com o Wagner Schneider do Corpo e Alma, implorando carinho, Sandro Coelho, pra não pensar em você, hein? Fechamos mais um bloco legal, daqui a pouco tem as últimas. Ô, Ismael, fala, meu amigo Ismael, fala!
1: Boa noite, meu amigo, tudo certinho? Que Ismael do Rio do Campo, estou passando já todos uma ótima, abençoada noite de quarta-feira, que Deus proteja e ilumine nossos caminhos. Se for possível, toca o modão aí pra nós ouvir aí, o Whisky Sem Gelo, oferecer minha esposa Salete, fiz com a Icauane, a torcida São Paulino, os amigos do campo, a gente do campo, amigos Sancilha, Paris Sancilha, para o meu irmão Rafael, mais conhecido como o Garotinho. E para todos, Valvino. E para você aí da rádio. Valeu, amigo.
0: Valeu, valeu. Um abraço aí para todos de Rio do Campo, hein? É, a Marlete também tá na sintonia, né, Marlete? Oi, tudo bem? Ah, pro João Carlos também ouvindo a gente. Abração, João Carlos. Curtindo nossa alvorada. Lá para Lia, pro Amadeus Lopes, pro Emerson Lopes, família todinha curtindo a gente. E lá pro Anderson também ouvindo nossa alvorada.
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0: 3322 em Santa Cecília. 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
2: Educação no ar. Quem está se preparando para vestibulares e para o Exame Nacional do Ensino Médio sabe que não basta estudar apenas na reta final. Entre as estratégias que podem fazer diferença no desempenho dos candidatos está a leitura. Além de ampliar o repertório cultural, ela ajuda na interpretação de textos e fortalece a capacidade de argumentação exigida nas provas e redações. É o que destaca Ana Lúcia Matiello de Carvalho. Ela é professora de literatura e produção textual.
3: Eu penso que as leituras, elas são possibilidades. Então, muitos alunos enxergam como um peso, as leituras obrigatórias, no caso, né? Mas eu vejo como uma oportunidade, como uma possibilidade de ampliar a visão de mundo, de ampliar o caminho, né? A maneira com que se vêem as coisas. E quando a gente consegue aliar tudo isso, isso é muito legal. Aqui na escola a gente faz essa oficina de leitura com os segundos anos, né? Então eu leio com eles Vidas Secas e Torto Arado, dois livros icônicos, assim, para analisar contextos históricos, situações sociais, né? Muito importantes, um de 1938 e um agora de 2019. São leituras muito ricas.
2: Ana Lúcia explica que a leitura deve ter um propósito. Segundo ela, o estudante precisa ir além da simples decodificação das palavras e buscar compreender contextos, ideias e diferentes perspectivas apresentadas nos textos.
3: E quando a gente consegue aliar tudo isso, isso é muito legal.
2: Entre as orientações das especialistas para uma leitura mais eficiente estão identificar o tema principal da obra, fazer anotações, produzir resumos e estabelecer conexões entre livros, notícias e acontecimentos atuais.
3: São livros difíceis no sentido de que eles tratam de assuntos delicados. São assuntos difíceis, né? A fome, a seca, a miséria, a desumanização. Depois, no Torto Arado, o caso do preconceito, o caso da invisibilidade dos quilombolas, né? De como eles eram tratados pós abolição da escravidão. São jeitos de ver o mundo que se transformam.
2: Outra vantagem da leitura é a ampliação do repertório sociocultural, um dos aspectos mais valorizados nas redações dos principais processos seletivos do país. A troca de interpretações com colegas e a prática de explicar o conteúdo para outras pessoas também ajudam na fixação do aprendizado. A recomendação é que a leitura seja incorporada à rotina durante todo o ano, de forma gradual e constante. Com prática e estratégia, ela deixa de ser apenas uma obrigação e passa a ser uma importante aliada na preparação para vestibulares e para o Enem. Boa leitura! De Florianópolis, da Rede de Notícias Acaerte, Amarilis Pequeno.

Che Guri. Che Guri, não chora, China Véia. Ou oh, não chora, China Véia. Bom, terceira dimensão, dupla traição. Alô pra Célia. Oi, Célia. Boa noite pra você, Célia. Obrigado pelo carinho sempre da sintonia, tá? Vamos encerrando o nosso bailão da 94. Amanhã, de volta com o Gilmar Santos, tá? Pelo menos durante os próximos 30 dias de férias da Júri, Gilmar comandou o bailão a partir de amanhã, tá bom, gente? Amanhã algumas mudanças no horário. Por exemplo, estarei das 8 da manhã até meio-dia e 30 com o Estação Alvorada, Estação 1 e 2. E também o Alvorada Notícias, amanhã também, de volta Renan Caetano, grande Renan Caetano, voltando aí, comandar o Frequência e também o Sertanejo Bom Demais. E a Júlia pegou férias, vai descansar um pouquinho nesses próximos 30 dias aí, depois ela retorna, tá bom? Boas férias pra Júlia, que ela aproveite bem, descanse bastante, pra voltar aí, trazendo todo o seu carinho. E descansar um pouquinho, né? Sempre é bom descansar, né, Juni? Abração pra vocês aí, tá? 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Fechamos por aqui. Alô, Ismael, um pouquinho do uísque sem gelo. Só um pouquinho pra não se embriagar, tá bom? Meu amigo Ismael. Mas eu volto a partir das 8 da manhã. Já, Juni Ferrari, então, antes das suas férias no Flashback 94.

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4: Olá, muito boa noite para você. Hoje é dia 10 de junho de 2026 e eu sou Julie Ferrari. Estou chegando para mais uma edição do Flashback da 94. Músicas do passado, de volta de presente para você, marcaram época. A gente traz de volta porque relembrar é viver. Estamos começando mais uma edição do Flashback na sua Alvorada FM.

sessão Nostalgia Pura, no Flashback da Alvorada. Tá chegando mais um bloco pra você aproveitar e curtir comigo nesta quarta-feira, dia 10 de junho.

0: 7h31.
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0: 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Agora sim, mais um bloco chegando com capital inicial só você, John Bon Jovi, Santa Fé e muito mais. Para você curtir aqui, na sessão Nostalgia da Alvorada, é o seu flashback da 94.

E assim nós fechamos a primeira hora do Flashback, trazendo, vamos lá, para o início dos anos 2000, papas da língua garotas do Brasil. Scorpions? Isso quer dizer que a gente vai dar uma passada lá nos anos 70. Aí tem muito mais para você curtir aqui, aumenta o volume, que eu estou dando play aqui, na Alvorada. Obrigada a você que está me levando de carona. Você está pelo aplicativo, está na sua casa, você está no site da Alvorada. Ou seja, está curtindo o Flashback até às 21 horas.

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É demais, entramos na segunda e última hora do Flashback da Alvorada. E eu trago agora lá dos anos, início dos anos 80, Yahoo, Mordida de Amor.

8:15. 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Mais um bloco pra você de flashback na Alvorada FM, Australian Crown ou No Not See You Again. E muito mais pra você curtir comigo, porque relembrar é viver. E a nossa volta ao passado com as músicas que marcaram época é nos anos 70, 80, 90 e início dos anos 2000. Boa noite de quarta-feira pra você.

finalmente chegamos na reta final. Último bloco da Alvorada FM no Flashback. As últimas músicas chegando com La Bambolina e muito mais. Eu sou o Julie Ferrari e vou ficando por aqui na última edição do Flashback comigo. Eu volto daqui 30 dias. Bora de férias? Você fica com toda a programação da Alvorada FM com Gilmar Santos, Fabiano e com Renan Caetano. Beijo grande, aproveitem muito esse último bloco e tudo que vem por aí. Voz do Brasil, depois Back in Time e toda a programação da Alvorada FM. Beijo grande, a gente se fala, até mais.

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1: Está no ar a Voz do Brasil. As notícias do governo federal que movimentaram o país no dia de hoje.
2: Olá, boa noite.
3: Boa noite para você que nos acompanha em todo o país.
2: Quarta-feira, 10 de junho de 2026.
3: Vamos ao destaque do dia: desenvolvimento ambiental.
2: Presidente Lula assina a nova política nacional de recuperação da Caatinga para, entre outras coisas, enfrentar a desertificação na região Nordeste.
3: E destina 2 bilhões de reais para ações do IBAMA e do ICMBio na bacia do Rio Doce, onde houve desastre de Mariana.
2: Ações também incluem ampliação de parques nacionais no Piauí, Tocantins, Pará e Rondônia.
3: O presidente destaca que desenvolvimento econômico tem que estar aliado à preservação ambiental.
4: Aprender a ser capitalistas civilizados e não capitalistas destruidores da nossa floresta.
2: E ainda, o presidente recebeu hoje o resultado do trabalho do Conselho de Desenvolvimento Econômico Social Sustentável no último semestre.
3: O conselhão é formado por representantes dos setores empresarial, sociedade civil e membros do governo.
2: Pacto contra o feminicídio, mudança na escala de trabalho e transição ecológica estiveram entre os temas.
3: Você vai ouvir também investimento em pesquisa e inovação.
2: A gente conversa hoje com Luiz Antônio Elias, presidente da FINEP, a financiadora de estudos e projetos do governo do Brasil.
3: Ele vai falar do papel estratégico que a criação de novas tecnologias tem para o desenvolvimento do país e no posicionamento internacional do Brasil.
2: Hoje, na apresentação da Voz do Brasil, eu, Mariana Jungmann e Luciano Seixas.
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2: Pacto contra o feminicídio, mapa do caminho para a transição ecológica, mudanças na escala semanal dos trabalhadores brasileiros.
3: Temas que foram tratados hoje na reunião do Conselho de Desenvolvimento Econômico Social Sustentável, o Conselhão.
2: O órgão consultivo reúne autoridades, pesquisadores, empresários, representantes de federações e de organizações da sociedade civil.
3: E eles apresentaram ao presidente Lula o resultado do trabalho ao longo do último semestre.
5: Da soberania nacional ao protagonismo global. Este foi o tema do encontro do Conselho de Desenvolvimento Econômico, Social e Sustentável, o Conselhão, que discutiu temas como enfrentamento ao feminicídio, segurança pública, desenvolvimento sustentável e economia. O presidente Lula agradeceu o trabalho dos cerca de 200 conselheiros e reforçou a importância deles em temas que impactam em todo o país.
6: Eu queria agradecer a dedicação de cada mulher, de cada homem que assumiram a responsabilidade de participar desse conselho, de preparar propostas para ajudar o governo a fazer coisas diferentes, a fazer coisas apresentadas pela sociedade civil.
5: No tema de combate à violência contra a mulher, foi apresentado um balanço dos primeiros